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1: 9:35. 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

0: 10:33.
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0: 11-2.
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0: Louvado seja nosso Senhor Jesus Cristo. Para sempre seja louvado, queridos filhos e filhas. Quero saudar a todos. Hoje, dia 1º de setembro. Toca a corneta, sacristão. Toca os carrilhões, sacristão. Mês de setembro, mês da Bíblia. Para nós, mês de Jesus das Santas Chagas. Eu repito, mês de setembro é o mês da Bíblia. Mas para nós é, sem dúvida, o mês de Jesus das Santas Chagas. Querido povo de Deus, é com grande alegria que saúdo a todos. Nós estamos no segundo dia do tríduo de libertação. Jesus das Santas Chagas, dai-nos a graça da libertação. Filhos amados, saúdo a todos. A partir da Rádio Evangelizar, de onde tudo começa, as rádios irmãs, cujos nomes cito neste momento. Rádio Atual FM 105.1, de Vitória de Santo Antão, Pernambuco. Sinal digital em todo o país, em várias cidades, canal aberto. Pelo YouTube, Padre Manzotti Oficial, isto mesmo. Inclusive, está lá, acabamos de fazer no YouTube Padre Manzotti, a quaresma de São Miguel Arcanjo. Lembrando a todos, quero saudar o aplicativo da Associação Evangelizar é Preciso e todas as plataformas digitais. E hoje eu quero saudar, seja bem-vinda, TV Maior, canal 11, Campina Grande, Paraíba. TV Maior, canal 11, Campina Grande, Paraíba. Você é convidado a acompanhar a partir das 10 às 6 da manhã, a Diocese de Campina Grande. Minha saudação a Dom Dulcênio Fontes de Matos. A partir de hoje, transmissão TV Maior, canal 11, Campina Grande, Paraíba, das 10 às 6 da manhã. Seja bem-vinda! Quero saudar a Rádio São José FM 87.9, São José de Sonopole, Ceará, com o programa Experiência de Deus. Faz parte da Diocese de Iguatu, Ceará, Dom Geraldo Freire Soares. Portanto, também seja bem-vinda. Rádio São José FM 87.9, São José de Sonopole, Ceará. Filhos amados, vamos rezar. Mês da Bíblia, mês das Santas Chagas, segundo dia do tríduo de libertação. Em nome do Pai, do Filho e do Espírito Santo. Amém. Naquele tempo, Jesus desceu a Cafarnaum, cidade da Galiléia, e ali ensinava aos sábados. As pessoas ficaram admiradas com o seu ensinamento, porque Jesus falava com autoridade. Na sinagoga, havia um homem possuído pelo espírito de um demônio impuro, que gritou em alta voz: "Que queres de nós, Jesus Nazareno?" Repito, eles gritavam: "O que queres de nós, Jesus Nazareno? Vieste para nos destruir? Eu sei quem tu és. Tu és o Santo de Deus." Jesus o ameaçou, dizendo: "Cala-te e sai dele. Cala-te e sai dele." Então o demônio lançou o homem no chão e saiu dele, e não lhe fez mal nenhum. O espanto se apossou de todos e eles comentavam entre si: "Que palavra é essa?" E Ele manda nos espíritos impuros, com autoridade e poder, e eles saem. E a fama de Jesus se espalhava em todos os lugares da redondeza. Jesus agia com poder, autoridade e poder. Senhor, eu clamo a tua autoridade e poder. Eu peço, eu clamo, Senhor, clamo por teu poder. Clamo por tua graça, Senhor Jesus. Hoje, dentro de uma sinagoga, dentro de uma sinagoga, havia um homem possuído pelo espírito mau. Senhor Jesus, podemos não estar com esse espírito mau diretamente, mas há tantos problemas que nos rondam. Eu tenho os meus e peço que rezem por mim. Você tem os seus e nós rezamos por você. Hoje, terça-feira da Santa Chagas, abrindo o mês de setembro, qual é a graça que você precisa? Tem algo que precisa hoje? Hoje você está necessitado de uma graça, peça agora com confiança, Senhor. Eu não mereço essa graça. Não olhe para os meus pouca santidade, poucos méritos, mas eu sei que não olhas para isso, Senhor. Mas um coração contrito, humilhado, necessitado. E é por isso que eu clamo pelo teu amor. Pelo teu santo nome, Jesus. Pelo teu santo nome, dai-nos esta graça. Peça por intercessão do santo que você se sente próximo. Eu clamo por intercessão de São Pio de Pietrelcina, Santa Luzia. Diga-o a intenção que você está precisando. Dai esta graça, Senhor, que tanto necessito. Jesus das Santas Chagas, que uma gota do teu sangue redentor caia, pelo teu santo nome caia. Os milagres vão surgir, filho, para o que você está fazendo. Se você tem o terço das Santas Chagas, pegue nas mãos, larga essa vassoura e reza um pouquinho. Senta nessa cadeira e pega Jesus. Eu te peço essa graça hoje, com humildade e confiança. Jesus, que passaste pelo mundo fazendo o bem, pelas tuas santas chagas dolorosas e gloriosas, atendei-nos, escutai-nos, ouvi-nos, Senhor, atendei-nos, escutai-nos, ouvi-nos, repita pela terceira vez, Senhor, atendei-nos, escutai-nos, ouvi-nos, e eu vou para o intervalo, eu volto já, volte comigo.
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Eu comecei com grande alegria dizendo que setembro é o mês da Bíblia e você sabe o quanto eu sou apaixonado pela palavra de Deus. Não por acaso, desde que comecei a experiência de Deus, nós temos a leitura orante da palavra. Mês da Bíblia. E como é importante termos a Bíblia, lermos a palavra de Deus, ela é fonte de nossa orientação, da nossa conversão e da nossa busca de Deus. Também o mês de Jesus das Santas Chagas. E tudo culminará na festa da

0: disponível. Quero ver a programação, padre. Atenção, equipe, vai estar no evangelizarepreciso.com.br. Evangelizar é preciso. Festa das Santas Chagas. A programação completa. Também Padre Reginaldo Manzotti. .com.br. A programação completa. Você está vendo, já está lá. Então, eu quero lembrar que é de segunda a domingo. Gente, começa na segunda-feira, ao meio-dia, e aí não para. Aí não para, é uma programação intensa. Se vale a pena estar presente. Mas eu quero pedir a você que não tem condições de estar, que se organize nessa semana para acompanhar pela TV Evangelizar. Tudo transmitido pela TV Evangelizar, é claro. E também, muitas das coisas, YouTube Padre Manzotti. Lembrando que passaremos na quarta-feira, que é dia de São Pio de Pietrelcina. E depois, no sábado, aquela encenação maravilhosa pelas ruas de Curitiba, onde tem a Via Sacra encenada, as chagas dolorosas de Jesus. Quem vem nessa procissão sabe quanta graça tem. Você já participou de uma das festas de Jesus das Santas Chagas? Eu gostaria que você gravasse. Sacristão, fique atento para a gente soltar esse mês. Você já participou de uma das edições da Festa das Santas Chagas? Grave um áudio para mim, 41-3221-6060, eu vou soltar na programação. Isso, no sábado, nós teremos a recitação da Via Sacra encenada. E no domingo, as chagas gloriosas. Tudo muito lindo e muitas bênçãos derramadas. Josefa, que a paz de Jesus esteja com você, Josefa.
1: Bom dia, padre.
0: Bom dia. Deus abençoe, Josefa. De onde você fala?
1: Sou da cidade de Itabaianinha, Sergipe.
0: Entendi certo. Itabaianinha.
1: Itabaianinha.
0: Muito bem, de Itabaianinha, Sergipe. Como é que você me acompanha?
1: Pelo YouTube. E pelo celular, evangelizar é preciso, pela rádio.
0: Tá certo, querida. A palavra é sua, Josefa.
1: Ai, padre, desculpa, mas eu tô toda me tremendo.
0: Ô, filha, estamos em casa.
1: Eu tinha esse sonho de eu conseguir falar com o Senhor. E o meu motivo eu pedi orientação ao Senhor.
0: Por favor, que o Divino Espírito Santo nos...
1: Pelo com meu esposo. Tive 6 anos de convivência, de casada. Nós temos um filho de 9 anos. E faz agora, tem 2 anos que ele saiu de casa. Agora, dia 8 de janeiro, faz 3 anos.
0: Tá.
1: E eu peço uma orientação e peço que o Senhor toque no coração. Não foi, padre, traição, não foi brigas. O motivo que eu tive, assim, minhas falhas, foi muito bruta com meu filho. Ele falava bruto comigo e eu não aceitava que eu sou mãe, eu não vou deixar um filho me responder. E aí ele foi só prestando atenção. E ele chegou ao ponto que eu não estava mais suportando o silêncio dele. Eu cheguei para ele e disse, o nome dele é Jonas. Jonas, vamos conversar. Ele disse, não, amanhã eu estou indo embora. Infelizmente, padre, ele pegou a mala e fez embora. Ele não tem ninguém. Eu não tenho ninguém. E eu amo muito ele. E eu queria uma orientação. Muitas pessoas falam, mulher, vai ver sua vida. Siga seu caminho. Mas, padre, eu não consigo. Eu amo ele demais. E eu peço ao Senhor todos os dias que o Senhor restaure a minha família.
0: Certo.
1: Para nós criar nosso filho com muito amor e carinho. E eu queria uma orientação do Senhor. Se eu posso continuar esperando.
0: Tá, então espera aí. Vamos devagar com a dor, que o santo é de barro.
1: Isso.
0: Vamos começar assim. Você percebeu que tinha um relacionamento um tanto bruto com o teu filho, é isso?
1: Isso.
0: Depois disso, como é que está o relacionamento com o teu filho?
1: Muito melhor. 99%.
0: Por quem disse isso?

0: Você ou ele?
1: Não, eu tô falando pelo meu filho.
0: Não sei.
1: Eu batia no meu filho, eu xingava meu filho. Hoje eu não bato no meu filho. Algo que ele faz, eu boto ele de castigo, mas eu não xingo ele. Então, assim, eu creio que Deus, ele botou isso.
0: Fale, fale.
1: Eu percebo que Deus, ele me colocou neste caminho, no deserto, para eu mudar, primeiramente. Porque não adianta ter um relacionamento da forma que eu tava.
0: Bom, então, esse é o primeiro ponto. Houve mudança da sua parte. Porque, veja, você vai, pensa comigo, a forma que você tratava seu filho não era muito diferente à forma que você tratava seu marido. Não que você batia, não que você fazia, porque teu filho você batia, mas teu marido você não batia. Só que a sua irritação, sua impaciência, os seus palavrões pesavam dentro de casa. Então, por isso que eu comecei dizendo, houve uma mudança na sua forma de lidar dentro de casa?
1: Houve.
0: Tá. Então, veja, o seu marido, se diz que ele não tem ninguém, como é que é o relacionamento de vocês hoje?
1: Hoje, padre, assim, antes ele não pegava o nosso filho na porta de casa e nem falava comigo. Hoje ele fala comigo no telefone, na hora que eu ligar para ele, me atende. Tá. Ele pega o menino, como ele pegou domingo, fala normalmente comigo.
0: Tá.
1: Agora, só assim, no telefone. Na rua, se ele me encontrar, ele não fala. Não sei se ele tem vergonha.
0: Não, não vamos julgar. Não vamos julgar.
1: É, isso.
0: A questão não é essa. A questão é que, quando ele pegou a mala e foi embora, eu não estou dizendo que está certo. Ele fez um mecanismo de fuga. Ele fugiu. Só que ele estava dizendo a você que do jeito que você se relacionava, era errado. Ele também errou. Então, propõe para ele uma conversa. O dia que ele vem buscar o filho, proponha para ele, vamos conversar. Só que
1: eu já tentei.
0: E ele?
1: Eu uma vez eu chamei ele, ele veio aqui na minha casa. E eu falei que eu mudei,
0: queria
1: que ele voltasse para nós criar nosso filho com muito amor. Ele disse que ia pensar, até hoje.
0: Procure de novo.
1: Eu já procurei e ele falou que não tem tempo, mas eu estou esperando passar agora o mês de outubro, porque ele trabalha de comunicação na prefeitura e agora é tempo de política e ele não tem tempo. Aí eu vou esperar passar para chamar ele para conversar.
0: Tá bom. E nós vamos rezar nessa intenção, Josefa. Não desista. Se há amor, não desista. Mas peça a Deus a paciência, peça a Deus a mudança de temperamento, dominar o seu gênio. Vai se preparando para isso, vai rezando para esta conversa. Eu volto já, volte comigo.

0: 11:25.
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0: Eu falava com a Josefa de Itabaianinha, Sergipe, acompanha pelo YouTube, Bispo Dom José Genivaldo Garcia, da Diocese de Instância. E, gente, vem, ó Arcanjo São Miguel. Por que que eu estou falando isso? Às 9:30, você fez comigo a quaresma de São Miguel. E você lembra o que foi que nós pedimos? Tudo a ver com o que a Josefa partilhou. Você sabe, as orações são as mesmas. Você está acompanhando a quaresma de São Miguel, hoje, o 15º dia. Mas no combate espiritual de hoje, nós pedimos: Senhor, eu quero combater a minha impaciência. A impaciência. Por isso, pedir a Deus para que nos dê paciência para não tomar decisões precipitadas. E a impaciência leva agressividade, a impaciência leva palavrões, a impaciência leva a bater nos filhos, a impaciência leva dentro de casa a ter uma atitude que estraga tudo. Perdeu às 9:30, perdeu? Daqui a pouco, terminado o programa, vem a missa, mas depois você pode fazer a qualquer horário a quaresma de São Miguel. Padre, eu não comecei. Comece hoje. Eu perdi. Faça hoje, pedindo hoje a graça da paciência e o combate contra a impaciência. 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
0: Segundo Coríntios, capítulo 9. Versículo 6. Mas antes de ir propriamente no versículo 6, eu faço o introito. 2 Coríntios capítulo 9, versículo 1 a 5. Eu explico. Paulo diz: vocês vão fazer uma coleta, vocês vão fazer uma oferta. Essa é a palavra mais certa. Uma oferta para a igreja que está padecendo, a comunidade de Jerusalém, onde tudo começou. Olha que bonito isso. Uma oferta que me lembra da oferta do óbolo de São Pedro, que quando a igreja inteira faz, o padre até fala, faz o óbolo de São Pedro, depois para os lugares santos, que são os lugares que são mantidos pela custódia dos freis franciscanos, lá na Terra Santa. Então, como é importante a gente ter essa noção, que isso é bíblico. E ele diz, olha, para que vocês não passem vergonha, eu vou mandar alguns antes, para que vocês se preparem para a coleta e sejam generosos na coleta, na doação. Às vezes você fala, eu peço demais aqui para a obra evangelizar, mas como manter essa obra sem doação? Não tem como, filho. Não tem, é o único caminho. Feito introito, versículo 6. Lembro disto. Quem planta pouco, colhe pouco. Quem planta muito, colhe muito. Falando de oferta, falando de generosidade. Texto bíblico de hoje, 2 Coríntios capítulo 9, versículo 6. Quem planta pouco, colhe pouco. Quem planta muito, colhe muito. Que cada um dê a sua oferta conforme resolveu no seu coração, mas não com tristeza, nem por obrigação, pois Deus ama quem dá com alegria. Escute isso, filho. Escute isso. E aqui não tem como eu não dizer, na sua comunidade, no dízimo, ou numa obra de São Pedro, num Lugares Santos, numa campanha de evangelização, sem dúvida. Mas também eu estou falando como obra evangelizar. Aqui como colaboração. Escute o que diz a palavra de Deus. Lembre-se disso. Quem planta pouco, colhe pouco. Quem planta muito, colhe muito. Que cada um dê a sua oferta conforme resolveu o seu coração. Não com tristeza. Não faça a sua oferta com tristeza, nem por obrigação. Deus ama quem dá com alegria. Ei, escuta. Não faça com tristeza a sua oferta. Não faça com obrigação sua oferta. Faça com alegria. Dê com alegria. Deus ama quem dá com alegria. Versículo 8. E Deus pode dar muito mais do que vocês precisam, para que vocês tenham sempre tudo o que necessitam, e ainda mais do que o necessário, para fazermos todo tipo de boas obras. Como dizem a Escritura Sagrada, Ele dá generosamente aos pobres, e a sua bondade dura para sempre. Versículo 10. E Deus, que dá a semente para semear, o pão para comer, também dará a vocês todas as sementes que vocês precisam. Ele fará com que elas cresçam e deem uma grande colheita como resultado da generosidade de vocês. Quando você doa com alegria? Com generosidade? Eu não escolhi o tema de hoje. É a leitura orante de hoje. Eu volto já.

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0: e rezemos a palavra de Deus. A leitura de hoje, que ainda no final, no versículo 13, dirá: eles, quem são estes eles? A comunidade de Jerusalém darão glória a Deus, pois este serviço que vocês estão prestando mostra a Ele como vocês são dedicados ao Evangelho de Cristo e que vocês aceitam e seguem. Eles orarão com muito carinho por vocês, por causa do imenso amor que Deus tem mostrado a vocês. Senhor, fruto deste texto de hoje, de Paulo, à comunidade de Corinto, eu peço a graça. Dai-me um coração generoso. Que eu lembre que se eu plantar pouco, colherei pouco. Se eu plantar muito, colherei muito. Então que eu possa ofertar muito, não por obrigação, nem com tristeza, mas com generosidade, pois isto agradece, agrada a Deus. Deus ama quem doa com alegria, sem obrigação, sem tristeza, quem doa com alegria. Dai-me, Senhor, um coração generoso, capaz de doar. Amém. Amém. E fica aí a nossa dica. Há quanto tempo você acompanha o padre pela TV, pelo rádio? Torne-se um associado. Torne-se agora. Você escutou a palavra. 0800 410 6060. Não esqueça da quinta etapa da campanha de Jesus das Santas Chagas. Fico tão feliz de saber que 59 capelinhas foram enviadas do dia 21 ao dia 27, agora recente. E quero valorizar as fotos das pessoas que mandaram. Mande foto do seu grupo. 419-8791-2787. A Nilza Rosa Teixeira, de Presidente Médici, Rondônia. Gorete Albino Custódio Fernandes, de Criciúma, Santa Catarina, meu grande abraço. Francisca Gomes Oliveira, de Dourados, Mato Grosso do Sul, minha saudação. Veridiana Paula de Oliveira Souza, de Cascavel, Ceará. Luiz Carlos Bortolazzi Campos, de Resende, Rio de Janeiro. Gisele Cristina Souza, de São João do Ivaí, Paraná, minha saudação ao padre que está aí. Edilene Maria de Oliveira, Rio Manso, Minas Gerais. Cícera Andrade, Adriana Leite Oliveira, de Cajazeiras, Paraíba. Elisete de Souza Mendes, de Limeira, São Paulo. Glória Pascoal Flor, Governador Valadares, Minas Gerais. Mande as suas fotos. E mais do que isso, torne-se um mensageiro da capelinha hoje, agora. 0800-410-6060 ou 41-3221-6060. André Mateus, que a paz de Jesus esteja com você, André.
1: Bom dia, Padre. Sua bênção.
0: Deus o abençoe. De onde você fala, filho?
1: Eu falo de Canoinhas, Santa Catarina.
0: Meu abraço a Canoinhas. E como é que você me acompanha ali em Canoinhas, Santa Catarina?
1: Eu te acompanho pelo YouTube ou eu te acompanho pela Alexa, pela Rádio Evangelizar, de onde tudo começa.
0: Tá certo. Apesar de termos ali a Rádio Nativa FM que nos transmite. Diga lá, André.
1: Eu gostaria de dar um testemunho, padre.
0: Por favor, a palavra é
1: pois
0: sua.
1: Pois então, padre, primeiramente é uma honra estar falando contigo, é um prazer muito grande.
0: Certo.
1: É, o meu irmão, João Lucas, ele nasceu quando eu tinha 8 anos de idade.
0: Tá.
1: Ele nasceu com uma má formação renal.
0: Tá.
1: E ele teve que passar por 6 cirurgias, mais ou menos, quando ainda era bebê.
0: Meu Deus.
1: É. Então, a gente estava em Curitiba nesses dias.
0: Sim.
1: E a gente estava muito perdido, a gente não sabia o que fazer, a gente estava sem luz nenhuma. Foi quando a gente estava cruzando uma avenida em Curitiba e a gente viu uma igreja, a gente parou para rezar.
0: Sim.
1: E a mãe não sabia o que fazer realmente, a gente estava sem luz nenhuma.
0: Sim.
1: Foi quando a gente abriu a porta da igreja e a minha mãe viu de frente para ela Nossa Senhora das Graças com o menino Jesus no colo.
0: Certo.
1: Aí foi que a gente se agarrou a isso e hoje...
0: Que lindo.
1: O meu irmão é 100% saudável, graças a Deus. Ele é o nosso milagre da nossa família, padre.
0: Louvado seja Deus. Então diga, graça recebida.
1: Graça recebida,
0: é graça testemunhada.
1: Toca o sino, sacristão.
0: Amém, André. Louvado seja Deus. Como é que é o nome do seu irmão?
1: João Lucas,
0: né? João Lucas, tá certo. Nome de um apóstolo e de um evangelista, dos dois evangelistas, né?
1: Isso.
0: Quer deixar alguém em oração, André?
1: Gostaria de deixar a minha avó, que está acompanhando de Curitibano, Santa Catarina.
0: Nome da avó?
1: Amélia Carlon.
0: Meu abraço, dona Amélia, pela Rádio Curitibanos.
1: A minha mãe e meu pai, que no momento estão em Curitiba.
0: Tá.
1: Meu irmão, que no momento ele está na escola.
0: Nome do pai?
1: Nome do pai é um pouquinho difícil, mas vamos lá. Dave,
0: tá. Da mãe?
1: E Alessandra.
0: E do irmão, você já falou, João Lucas, né?
1: Isso, meu irmão está na escola agora estudando.
0: Quantos anos você tem, André?
1: Eu tenho 23, vou fazer 24, quinta-feira, padre.
0: Parabéns, que Deus abençoe, tá bom?
1: Amém, padre, amém.
0: Deus abençoe. É dia 24 de fevereiro? De setembro?
1: Dia 3 de setembro.
0: Ah, dia 3 de setembro, tá bom, quinta-feira, Deus abençoe. Fale, André.
1: Eu sou autista, padre, sou nível 1 de suporte e eu gostaria que o senhor fizesse uma oração a todos os autistas que estão nos escutando
0: claro,
1: nesse momento.
0: Farei agora. Vamos pedir, venha derramar o seu sangue redentor, Jesus, sobre todos os que têm este problema de autismo, para que saibam eles mesmos lidarem com este problema, com as suas limitações e com os seus valores. Mas rezemos pela família, Senhor Jesus, que possa ter hoje a palavra paciência, possa ter discernimento, iluminação sobre todos aqueles que padecem com o autismo. Peçamos pela sociedade, Senhor, que cada vez mais seja inclusiva e que possa jamais discriminar, isolar, seja no ambiente de trabalho, seja na escola, seja onde for. Abençoai e santificai a todos os autistas e seus familiares. Amém. Deus abençoe, André. Deus abençoe. Abraço a Canoinha, Santa Catarina. Lá tem a Rádio Nativa FM. Minha saudação, Dom Cleonir Bonetti, da Diocese de Caçador. 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Eu vou para o intervalo, eu volto. Volto com a novena, volte comigo.
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Hoje é aniversário da rádio Abatiá FM, Abatiá, Paraná. CFM de Capanema, Paraná, aniversário da Cajuru FM, Carmo do Cajuru, Minas Gerais. Coração FM, Itapurã, Mato Grosso do Sul. Esperança FM, Aral Moreira, Mato Grosso do Sul. Cairós FM, São Mateus, Espírito Santo. Metropolitana FM, Caruaru, Pernambuco. Top FM, Itaiópolis, Santa Catarina. Bom, eu quero insistir, você perdeu a quaresma de São Miguel Arcanjo, dá tempo de você agora. Terminou o programa? Vai lá no YouTube Padre Manzotti, que é antes da missa, e você vai assistir, rezar, não é assistir, rezar a quaresma de São Miguel. Eu fiz às 9:30 da manhã, o 15º dia. Aí você emenda, experiência de Deus e quem não fez a quaresma de São Miguel. Combate contra a impaciência. Ah, gente, todos nós aqui nos encontramos, né? Precisamos muito, muito, muito. Lembrando que todos os dias, oração da manhã, YouTube Padre Manzotti. Amado povo de Deus, quero lembrar a todos a peregrinação de Pentecostes. Houve uma mudança em virtude ainda do conflito no Oriente Médio. O Pentecostes do jubileu da renovação carismática católica, e eu farei junto, nós faremos lá em Assis, e a saída é dia 6 de maio, vamos juntos, dia 6 de maio nós saímos para Pentecostes, mas a peregrinação começa, gente, em Palermo, no sul da Itália, na Sicília. Na Catedral de Palermo, nós iremos conhecer lugares maravilhosos. Depois, Cefalu, na Missa Dominical, na Catedral Normanda. Um mosaico lindíssimo do Pantocrato. Deus abençoe que incluímos este lugar. Nós vamos a Siracusa. Sabe por quê? Lá tem a Basílica de Nossa Senhora Santa Luzia. E onde ela foi martirizada, a protetora dos olhos. E vou pagar uma promessa lá em... na Basílica de Santa Luzia. Vamos a Taormina. De Taormina nós vamos a Tireno, Messina, Pompeia, Nossa Senhora do Rosário de Pompeia. Vamos à Costa Amalfitana. Nunca fizemos essa peregrinação. Vamos juntos. Iremos à Ilha de Capri, belíssima. Igreja de Santo Estevão, Jardim Augusto, Ana Capri. A Igreja de São Miguel Arcanjo. Iremos a Nápoles, onde tem São Januário, aquele santo cujo sangue liquidifica todo ano. E de lá vamos a Assis. Primeira parte do Pentecostes, 60 anos da renovação, São Francisco, Santa Clara, São Carlo Acutis. Depois vamos a Roma e terminamos com uma audiência com o Papa Leão XIV. Olha que coisa maravilhosa. 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Agora, chegou a hora, segundo dia do tríduo de libertação. Rezemos. Ó Senhor, vós sois grande, vós sois Deus, vós sois Pai. Nós vos pedimos pelos méritos das santas chagas do vosso Filho Jesus, pela intercessão e auxílio de São Pio de Pietrelcina, que os nossos irmãos e irmãs sejam libertos do maligno que os tornou seus escravos. Vós e todos os santos, vinde em nosso auxílio. Da angústia, da tristeza, da obsessão, pegue o terço das Santas Chagas, livrai-nos, Senhor. Da fornicação, da inveja, libertai-nos, Senhor. Dos pensamentos de ciúme, da raiva, da morte, libertai-nos, Senhor. De todos os pensamentos de suicídio e do aborto, libertai-nos, Senhor. De todas as formas de sexualidade desordenada, libertai-nos, Senhor. Da divisão da família, de toda amizade que nos afasta do bem, libertai-nos, Senhor. De todos os vícios e compulsões, libertai-nos, Senhor. Da enfermidade física, afetiva e espiritual, libertai-nos, Senhor. De todo ressentimento, mágoa e frustração, libertai-nos, Senhor. De toda agressividade, ira e ódio, libertai-nos, Senhor. De toda fofoca, mentira,
sentimento de vingança, libertai-nos, Senhor, de todos os malefícios, feitiçaria, bruxaria, ocultismo, libertai-nos, Senhor. Ó Senhor, que disseste, deixo-vos a paz, dou-vos a minha paz, concedei-nos a libertação de todas as maldições e as graças de gozarmos sempre da vossa paz, pelos méritos das santas chagas de Jesus. Amém. Por Cristo, Senhor nosso. Amém. O Senhor esteja convosco. Ele está no meio de nós. Hoje, terça-feira das Santas Chagas. Eterno Pai, eu vos ofereço as Santas Chagas de nosso Senhor Jesus Cristo para curar as de nossas almas. Atendei-nos, Senhor, pelos méritos das Santas Chagas, nesta graça que tanto necessitamos. Abençoai a água, a roupa dos enfermos, as fotos de família, os remédios, por intercessão de São Pio de Pietrelcina, Nossa Senhora do Carmo. E beba dessa água que vai ser abençoada e dê aos seus. Em nome do Pai, do Filho, do Espírito Santo. Amém. E eu me despeço mais do que nunca com o terço Jesus das Santas Chagas no YouTube Padre Manzotti. Evangelizar

0: Eu quero rezar esta dezena por todos os jovens que estão nos acompanhando e por vocês, jovens, para que vocês sigam o caminho daquele que deu a vida por você, e que todos os jovens sejam protegidos de todos os ataques dos inimigos. Jovens, Jesus os ama e os quer nas suas santas chagas. Coloque a sua intenção pela juventude. Eterno Pai, eu vos ofereço as santas chagas de nosso Senhor Jesus Cristo,
1: para curar as nossas almas.
2: Meu Jesus, perdão e misericórdia,
1: pelos méritos de vossas santas chagas.
2: Meu Jesus, perdão e misericórdia.

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Serviu de transporte de nosso senhor quando ele ia para o Egito, quando nosso senhor é pirritotinho. Todo jumento tem uma cruz nas costas, não tem? 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

0: 1:59.
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0: Como é bom estar com meu amigo Belo e com vocês, louvando ao Senhor.
1: Todo joelho se dobrará e toda língua proclamará
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5: Nossa Senhora, dai-nos a graça de um despertar abençoado. É assim que eu quero saudar a você, querido filho, filha. E vamos juntos pedir a Deus, nosso Senhor, que o dia de hoje, de fato, transcorra sob o olhar de Deus e a proteção da mãe. Muita paz e, claro, livre da inveja. Hoje é dia de eu mandar boletim online. Você vai no site www.padrereginaldomanzotti.com.br e se inscreva. Em nome do Pai, do Filho, do Espírito Santo. Amém. Senhor, o dia começa e vem em oração e prece pedir: mandai vosso arcanjo Miguel proteger-me no dia de hoje de todos os olhares invejosos e da língua traiçoeira. Senhor, pelo arcanjo Miguel, eu peço a graça de que este esteja na porta de entrada e na saída da minha casa, e afugente todo espírito de inveja. Peço também, Senhor, afaste do ambiente de trabalho situações de discórdia e competição desmedida. Senhor, no Pai Nosso, teu Filho Jesus nos ensinou: livrai-nos do mal. E é por isso, Senhor, que pedimos: livrai-me também do sentimento de inveja, porque eu sei que é um dos pecados da minha fraqueza humana. Revesti-me, Senhor, das virtudes que me faltam e me são necessárias. Agi, Senhor, em minha vida de tal forma que eu tenha coragem de deixar a criatura velha, marcada pelo pecado e pelas trevas, e ressurgir como criatura nova, de luz, de amor. Senhor, eu peço proteção contra a inveja e peço a libertação da inveja. Eu quero agir de acordo com a vossa santa vontade. Sondai-me, Senhor. Ide até o íntimo do meu ser. Libertai-me de todo egoísmo, maldade, inveja. Revesti-me do amor fraterno e da caridade. Pai nosso, que estais no céu, santificado seja o vosso nome. Venha a nós o vosso reino, seja feita a vossa vontade, assim na terra como no céu. O pão nosso de cada dia nos dai hoje. Perdoai as nossas ofensas, assim como nós perdoamos a quem nos tem ofendido. E não nos deixeis cair em tentação, mas livrai-nos do mal. Amém. Um excelente dia a todos vocês.
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2: 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Bom dia.

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batalha. Pai eterno, me dê forças. Jesus Cristo, me dê poder. Nossa Senhora, me ajude a essa batalha vencer. Sem morrer, sem me abater, sem meu juízo perder. Deus quer, Deus pode, eu irei de vencer. Amém. 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

0: Senhoras e senhores, neste momento está no ar o programa Acredite na Fé, a voz de Médio Bezerra, rezador e orientador espiritual. Quero dizer a vocês que, graças a Deus, 57 anos de trabalho, feliz da vida por estar resolvendo o problema das pessoas necessitadas que vai ao nosso consultório espiritual. Quero dizer a vocês que eu sou feliz porque eu sou o tipo da pessoas que me conformo com tudo. Me conformo com as alegrias que recebo, me conformo com as cobranças que o povo me faz, me conformo quando a pessoa está certa e me conformo também quando a pessoa está errada. Agora, minha obrigação é explicar o motivo do que está acontecendo. Às vezes acontece de ter gente que vai ao nosso consultório espiritual e quando chega lá, começa os trabalhos e tudo bem. Quando é com 15 dias, 20 dias, um mês, dois meses, começa a se dar bem e acha que está curado e não precisa mais e não vai mais no consultório espiritual. Deixa os trabalhos pelo meio do caminho, não realiza seus trabalhos, faz as coisas pela metade e quando arrebenta aí corre e vai cobrar de Médio Bezerra. Médio Bezerra, está acontecendo assim, assim, assim. Aí o que acontece? Eu vou lá no caderno porque eu pego nome, endereço, data de nascimento. Aí eu vou lá no caderno e mostro aqui. Você teve aqui tal dia. Se aconteceu de tal dia, você está assim, assim, assim. E não vem mais. Aí o que acontece? Já está curado, não precisa mais, não voltou. Aí as coisas, você não realizou, não terminou os trabalhos, rebentou e agora eu tenho culpa. Semana atrasada aconteceu um negócio comigo. A mulher teve no meu consultório espiritual no dia 14 de outubro de 2023. Graças a Deus se deu bem. Se deu bem. Aí não terminou o trabalho. Quando foi a semana atrasada, ela chegou no meu consultório espiritual. Aí disse: Médio Bezerra, eu estive aqui há tanto tempo assim, assim, assim. Eu digo: foi. A senhora lembra que ligou para mim dizendo que depois aparecia e eu lhe perguntei como é que está? Ela disse: graças a Deus, tá tudo beleza, tá do jeito que eu lhe pedi. Aí quando é agora, chega dizendo que as coisas deu para trás. E eu tenho culpa? Não tenho. Você não fez a coisa certa. A minha parte eu fiz, agora você não fez. Aí pronto. E outra coisa. As pessoas chegam na casa do Médio Bezerra, muitas vezes chegam, eu vim saber o que é que eu tenho. E eu sei adivinhar. Sei lá se você tem meia dúzia de vaca, meia dúzia de cavalo, meia dúzia de conta para pagar. Eu não sei. Você vai atrás de resolver um problema. Agora tem problema. Não adianta ir lá para cá dizer, atrás de eu contar a sua vida, porque da sua vida só quem sabe é você. E essa história de eu sou vidente, eu não sou vidente, eu sou espírita. Trabalho com o candomblé. Trabalho com os espíritos de luz. Trabalho com os orixás. Agora não sou do vinhão. Certo? Agora chegando lá, nós vai resolver seu problema. Você me ajudando e eu lhe ajudando. Aí vai dar tudo certo. Então é isso. Graças a Deus. 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Onde quero mandar um forte abraço ao Santinho de Itaperuá. Ao Lero. Ao seu Edmundo. 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Graças a Deus. 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Mas aí eu sou feliz por isso, graças a Deus. 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Graças a Deus, até hoje, quem vai buscar uma, volta para buscar outra, porque Médio Bezerra trabalha assim. 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Bom dia.
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Um menininho muito pobre foi convidado por um menininho muito rico para ir brincar na sua casa. E ele foi. E quando chegou naquele casarão, tinha tanta gente lá dentro. E o menininho rico apresentou assim imediatamente para todos: olha, esse daqui é o meu amiguinho, esse daqui é o Chiquinho. E todo mundo disse: ô Chiquinho, tudo bem? E ele, sem graça de ver tanta gente bem vestida, bem arrumada, puxa, ele ficou assim até meio envergonhado, porque ele era pobrezinho, pobrezinho. Mas o menino rico, não deixando ele sem graça, disse: vamos, vamos brincar comigo no quarto. E aí ele foi, subiram a escada, e ali no quarto do menino tinha tanto brinquedo, mas tanto brinquedo, que ele ficou encantado. Ficou mais de uma hora brincando. Aí o menininho rico falou assim: eu vou lá embaixo trazer um refrigerante pra gente. E quando o menininho pobre ficou sozinho no quarto com aquele monte de brinquedo, não é que o tentador, aquele demônio sujo, invisível, começou a cochichar pro menino pobre: é a tua chance. Pegue o que você puder, enfim, no bolso. Vai, pega, pega rápido. E ele, achando que realmente era sua grande chance, foi pegando vários brinquedinhos ali, enfiando no bolso. E quando o menininho rico voltou com o refrigerante, ele todo sem graça disse: ah, eu vou ter que ir embora, viu? Eu não posso mais ficar não, tchau. E quando ele saiu daquele quarto e começou a descer as escadas, ele não percebeu que os bolsos do calção estavam furados e vários brinquedos começaram a cair e rolar pela escada, e chamou a atenção de todos os que estavam na sala de jantar, na sala de estar, e olharam e compreenderam imediatamente, pela expressão sem graça do menino, pelo jeito que ele ficou apavorado, perceberam na hora que era um roubo, um pequeno roubo, mas um roubo. Como é que pode, começar a dizer? Olha só, o mal já está na criança. Quando crescer, ao invés de roubar pequenas coisas, vai nos matar, vai roubar nossas joias. Todos que estavam na casa começaram a criticar, e o menino, pego em flagrante, não sabia nem o que dizer. E todos na casa, olhando feio para o menino que não sabia onde enfiar a cara, tinha sido desmascarado. Mas naquela hora, aparece o menininho rico no alto da escada e diz pro menininho pobre que estava lá no meio todo sem graça: puxa, que pena, caiu tudo, né? Eu vou te ajudar a pegar. E foi catando um por um e olhava para as pessoas na sala e dizia: fui eu que dei para ele, fui eu que dei para ele. Olha aqui, ó, caiu, né? Pega, pega, pega. E o menino pobre, que não esperava aquela reação e que sentiu que o livramento apareceu ali de uma maneira inesperada mesmo, aquele menino pobre pegou as coisas e saiu tão sem graça, e todos os que estavam olhando feio para ele mudaram o semblante e até pediram desculpa. Puxa, tudo bem, tudo bom, Chiquinho? Tudo bem? Ô, Chiquinho, tem outro ali caído, pega lá. E o Chiquinho, ajudado pelo menininho rico, saiu, mas constrangido. Somente entre ele e o menininho rico estava a verdade. Pois é, aquele menininho rico o livrou de um grande vexame, de uma grande vergonha. Ele sabia que era culpado, mas o menininho rico olhava para ele todo feliz e disse: foi por pouco, hein? Volte amanhã pra gente brincar. E o menininho pobre disse: você ainda quer que eu volte aqui depois do que eu fiz? E o menininho rico disse: lógico, você é meu amigo, eu gosto de você, você vem amanhã? Venho sim. Toma aqui os seus brinquedos que eu estava roubando. Não, é tudo seu, pode levar, te dou de coração, mas você volta amanhã.
E o menininho pobre disse: volto sim. E voltou mesmo. E se tornaram grandes amigos. Cresceram juntos. E o menininho pobre, que tinha tudo para ser um bandidinho e depois um bandidão, se tornou um grande cristão, porque assim era o menininho rico. Sabe, nós somos culpados de muitas coisas. Só uma pessoa sabe de verdade do que nós somos culpados. E o seu nome é Jesus Cristo. Ele é o menininho rico dessa história. Ele é o possuidor de todas as coisas e nos livra de cada situação embaraçosa. Perdoa os nossos pecados e ainda nos defende. E mesmo cada um de nós não valendo quase nada, ele diz: você volta para ficar comigo? Hein? Você volta? E a gente diz: mas Jesus, depois de tudo que eu fiz, o Senhor ainda quer que eu volte? E Jesus diz: claro que eu quero. Eu te amo. Você volta? E a gente diz: lógico. E é aí que a gente se torna grande amigo do Senhor Jesus. Amigos para sempre. Se você quer este amigo de verdade, que não te abandona nas horas mais difíceis, que assume a situação mais vergonhosa diante de todas as testemunhas, que é capaz de nos amar mesmo com tantos defeitos, se você quer este amigo verdadeiro, então abra o teu coração e receba agora mesmo o Senhor Jesus, o Filho de Deus, como teu único, suficiente, exclusivo e eterno Salvador e amigo para sempre. E é um amigo tão fiel que jamais ele se envergonhará de você. Ele diz assim: todo aquele e toda aquela que o Pai me dá, virá a mim. E quem vem a mim, de maneira nenhuma eu lançarei fora. Quer este amigo? Então tome posse agora. Jesus apenas pergunta: você volta amanhã? Estaremos juntos? Você vem? Se você está sem graça dizendo: mas o Senhor me quer assim mesmo, depois de tudo que eu fiz? Jesus está dizendo em alto e bom som: quero sim, porque eu te amo de

0: No relógio da atual, 6 horas e 2 minutos. Agradecendo a Deus por mais um dia.
1: Obrigado, Senhor, por mais um dia.
0: Obrigado, Deus, obrigado por mais um dia.

0: Com Deus à frente, tudo vai dar certo, hein, minha gente?
1: Mais um dia.
0: E aqui eu digo bom dia, meu Brasil.
1: Senhor, mais um
0: bom dia,
1: dia,
0: meu Pernambuco.
1: Obrigado,
0: bom dia, Vitória, Senhor, de Santo Antão e de toda a região.
1: Dia.
0: Sejam todos bem-vindos a partir de agora.
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0: Bom dia, boa tarde, boa noite para todos que nos acompanham no mundo inteiro através das plataformas digitais.
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0: Então acorde para vencer, desperte para ser feliz.

0: Felicidade pra mim, felicidade pra todo mundo que tá acordando agora na Atual FM. Ouvindo a Atual FM. E aqui seguimos, senhoras e senhores, com muita fé.
1: Vamos seguir.
0: Vamos sim, bom dia, quarta-feira.
1: Tudo que ensinou.
0: Que esta quarta-feira seja cheia de luz, paz, guiada pelas mãos de Deus.
1: Vamos seguir com fé.
0: Vamos sim.
1: Tudo que ensinou o homem de Nazaré.
0: Quarta-feira, 2 de setembro de 2026.
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0: E atenção para os destaques do programa.
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0: Programa Mães de Pernambuco. De Pernambuco abre inscrições, mais de 2.500 vagas. Setembro começa com novas oportunidades. Pernambuco tem mais de 1.000 vagas de emprego. Que bom, hein? Governo de Pernambuco abre seleção para intercâmbio internacional de professores no programa Ganha o Mundo. Justiça manda Clarice Júnior Técio remover em vídeo em que atribui adversários defesa de kit gay. TRE condena presidente da LEP e mais 3 deputados por programa, ou seja, por propaganda antecipada contra Raquel Lira com uso de inteligência artificial. Iniciativa oferece bolsas gratuitas de graduação pós e pós para mulheres vítimas de violência no interior de Pernambuco.

Relação de investigação sobre conversas de Moraes e Vorcaro. Gourmet diz que André Mendonça investigou Moraes ilegalmente. Mensagens indicam que Vorcaro pediu a Moraes freio em investigação. Mendonça pretende pedir investigação contra Moraes do STF. Gourmet chamou Vorcaro de máquina e disse estar com saudade do banqueiro. Vorcaro para Moraes, acho que segunda já tenho que estar fora, ou seja, fora do país. Campanha do Nordeste ao lado de Mendonça, Flávio Bolsonaro anuncia visita a Pernambuco.

0: da Universidade de Pernambuco sobre educação. 6:09, outras manchetes em destaques com Keila Paulino.
1: Impasse adia votação no fim da taxa das blusinhas. Plano Nacional de Logística passa a considerar povos da Amazônia. Pulso Online ensina agricultores a pulverizar com autopropelidos. Caruaru lança botão do pânico, ferramenta para ajudar mulheres em situação de violência. 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
0: Keila Paulino vem com esses e outros destaques também dentro do Cidade Ação. E tem mais: frente fria leva chuva ao sudeste e frio ganha força do sul. Aquecimento global deve superar 1,5 graus em poucos anos. Ainda sobre o caso, Master Vorkar ofereceu contratos milionários, experiências de luxo e viagem a Moraes, diz Polícia Federal. PGR diz que é nula investigação ordenada por André Mendonça, que apontou relação de Moraes e Vorkar. A mensagem de Vorkaro a Moraes e o futuro do caso Master do Supremo Tribunal. Morre Luiz Antônio Silva, médico e apresentador do quadro Pergunte ao Doutor, no DF1. Banqueiro perguntou ao ministro se deveria deixar o país antes de ser preso. Vorkaro mandou ao menos 28 mensagens a telefone atribuído a Moraes na semana que foi preso. Ex-ministro de Bolsonaro atuou para intermediar também contatos entre Vorkaro e Moraes, aponta a Polícia Federal. Quest divulga hoje nova pesquisa da eleição para presidente. Ivete Sangalo é recordista de shows no Rock in Rio. Tecnologia une Haddad e Tarcísio. Mais alguns temas ainda dividem candidatos. Vorkaro do Banco Master deu mais de $1.6 milhão para filme sobre Bolsonaro após Flávio cobrar. Justiça pede polícia detalhe de indícios contra a produtora do Doc Houser, né? Rapaz, não escapa ninguém não, hein? É Supremo, é Congresso, é todo mundo envolvido nesse... Quase todo mundo, hein? Tá aí o filho do Bolsonaro também envolvido. Mentiu em algumas perguntas que foram feitas pela imprensa. A mesma coisa o Alexandre de Moraes, hein? Ih, rapaz! Bora ver o que é que vai dar, né? Tudo indica que vai dar em nada. 6:13.
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0: Nogueira Júnior, repórter no vivo, vem com as manchetes policiais.
4: Passageiro de ônibus é detido pela Polícia Rodoviária Federal com cocaína e skunk em Serra Talhada. Mulher é atingida por disparo de arma de fogo durante ação criminosa no bairro Alto da Balança. Corpo de jovem é encontrado dentro do rio Tapacurá, entre os bairros dos Ferreiros e Alto do Cigano, também Vitória. Esses são os destaques de casos de polícia desta quarta-feira. 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
0: Nogueira Júnior vem com esses e outros destaques de casos de polícia. Houve uma tentativa de homicídio no Alto da Balança. Um corpo foi encontrado nas margens do Rio Itapacurá. Quando começa, demora, né? Demora pra caramba, Vitória, né? Tem registro de homicídios. E quando mata um, começa a matar mais outras pessoas, né? É porque esse corpo que foi encontrado é dentro de uma... enrolado num plástico, provavelmente deve ter sido assassinado, né? É a violência na cidade que não para.

encontra a esposa na zona rural de Carpina. Motocicleta roubada encontrada escondida em canavial na zona rural de Ferreiros. Rocan apreende maconha, cocaína e balanças de precisão durante a operação lá em Carpina. Gaste prende 4 suspeitos e apreende drogas, munições e placas balísticas embaçadas. E vai colocando criminalidade nisso aí.

0: capturado durante rondas em Carpina. Homem é preso em flagrante após denúncia de violência doméstica lá em Paudalho. Tudo isso e muito mais você vai ficar também sabendo com ele, Edivaldo Pereira, é que vem com o balanço das últimas 24 horas em Pernambuco. 6 horas e 16 minutos.
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0: Pois é, o seu horário nobre da informação. Começamos o dia levando informação com credibilidade, reportagens espalhadas pelo Brasil e pelo mundo, e trazendo os fatos que realmente impactam a vida da população. 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

0: E aqui, senhoras e senhores, a gente deixa você falar mesmo aí. Aqui o povo fala mesmo.
1: O povo fala, deixa. O povo fala, o que é que tem?
0: Agora, o que é que tem? Muita bronca na cidade, muita bronca nesse país chamado Brasil. Então vai lá, pega o teu celular, envie sua mensagem de texto. Você pode enviar o seu áudio e diga o que é que está acontecendo de errado aí na sua rua, do seu bairro, da sua cidade, através do 3526-4083, 3526-4083. Você envia sua mensagem de texto e o seu áudio, porque aqui você tem vez e voz.
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0: 6:22.
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0: Que faça chuva ou faça

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2: A previsão do tempo nesta quarta-feira conta com possibilidade de chuva rápida com fraca intensidade durante o período da manhã na região metropolitana e nas matas norte-sul, de acordo com a Agência Pernambucana de Águas e Clima. No Agreste, as chuvas voltam a aparecer na região, com fraca intensidade durante a manhã. No sertão, os moradores devem redobrar a atenção. A temperatura atinge grau elevado e a umidade na região deve atingir níveis baixos. O alerta segue até esta sexta-feira. Para não correr riscos durante o período, a população deve seguir as recomendações da Secretaria de Saúde e evitar fazer exercícios físicos entre as 10 da manhã às 3 da tarde, umidificar o ambiente, evitar aglomerações em ambientes fechados e beber bastante água. No arquipélago de Fernando de Noronha, o tempo fica firme e não deve chover. Na região metropolitana, a temperatura mínima prevista é de 24 graus e a máxima atinge 31. Na zona da mata, a temperatura chega a 32 graus e a mínima fica em 21 graus. E no Agreste, os termômetros devem atingir máxima de 34 e mínima de 18 graus. O sertão deve registrar a maior variação de temperatura, com mínima prevista de 19 e máxima de 38 graus. Em Noronha, a temperatura se mantém entre 25 e 31 graus. Para acompanhar a previsão completa do estado de Pernambuco, acesse apac.pe.gov.br. Da agência Rádio Sei de Notícias, Guilherme Ribeiro.
0: Obrigado, Guilherme Ribeiro, aí pelas informações e um ótimo trabalho para você desta quarta-feira. Daqui a pouco eu te chamo com as oportunidades de emprego. Porque, por falar em oportunidades de emprego, setembro começa com novas oportunidades. Que legal, hein? Aqui em Pernambuco tem mais de 1.000 vagas de emprego.
3: A partir dessa terça-feira, 1.060 vagas de emprego serão disponíveis. 1.060 vagas de emprego estão disponíveis em diferentes municípios do estado. Do total, 978 oportunidades são destinadas ao público em geral e 82 são exclusivas para pessoas com deficiência. As oportunidades contemplam diferentes perfis profissionais e áreas de atuação, com destaque

0: a que para os setores de logística, indústria, construção civil, comércio, serviços, alimentação, transporte e área administrativa, entre outros. A população pode acompanhar as vagas disponíveis e consultar as oportunidades de forma atualizada pelo site da Secretaria de Desenvolvimento Profissional e Empreendedorismo, sedep.pe.gov.br, também pelo aplicativo da Carteira de Trabalho Digital. Os trabalhadores devem verificar os requisitos da vaga de interesse antes de buscar atendimento. A disponibilidade das oportunidades pode sofrer alterações conforme o preenchimento das vagas e as atualizações realizadas pelas unidades de atendimento. Da agência Rádio CID Notícias, com produção de Vitor Moraes, Marcelo Costa.
1: Obrigado, hein, Marcelo Costa. Deixa eu chamar aqui o Guilherme Ribeiro mais uma vez. Ele nos traz agora as oportunidades de emprego do Recife, Paulista, Camaragibe e Igaraçu.
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3: Nesta quarta-feira, as agências do trabalho estão ofertando diversas oportunidades de emprego para os moradores da região metropolitana. No Recife, são ofertadas 15 vagas para jardineiro. Para se candidatar, é necessário apenas 6 meses de atuação na área. O salário é de R$ 1.696. Ainda no Recife, há 5 oportunidades para eletricista de instalações em edifícios exclusivas para pessoas com deficiência. As vagas exigem o ensino médio completo e 6 meses de experiência. O salário informado é de R$ 2.506. No Paulista, a agência do município disponibiliza 15 vagas para ajudante de carga e descarga de mercadoria. Para concorrer, os candidatos precisam ter concluído o ensino fundamental e ter 6 meses de serviços prestados na área. O salário mensal é no valor de R$ 1.621. No município de Camaragibe, há 4 vagas disponíveis para técnico de refrigeração na área de instalação. As vagas não exigem nenhum requisito prévio. 8 oportunidades para auxiliar de linha de produção seguem disponíveis para os moradores de Igaraçu. As vagas exigem o ensino fundamental completo e 6 meses de experiência no setor. O salário é de R$ 1.797. Ainda em Igaraçu, há uma vaga para o cargo de auxiliar de limpeza voltada para candidatos com deficiência. Os interessados devem possuir o ensino fundamental completo e 6 meses de experiência. O horário de atendimento presencial varia de acordo com a agência de cada região. Outras informações estão disponíveis no site da Secretaria de Desenvolvimento Profissional e Empreendedorismo no endereço sedep.pe.gov.br. Da agência Rádio CID Notícias, Guilherme Ribeiro.
1: Obrigado, Guilherme Ribeiro, mais uma vez aí pelas informações. 6h28, vamos falar agora também de coisa boa, falar de economia, falar também de qualidade e de preços baixos, não é isso, Keina?
4: Isso mesmo, Mauri. 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
1: Pois é, Muito Mais Mercadinho. Deixa eu chamar aqui a Geise Navarro para falar sobre a Polícia Federal, que aponta troca de mensagens entre Vorcaro e Alexandre de Moraes.
5: A investigação sobre o Banco Master ganhou novos capítulos no primeiro dia do mês de setembro, depois que a Polícia Federal apresentou informações sobre mensagens trocadas entre o ex-banqueiro Daniel Vorcaro e o ministro do Supremo Tribunal Federal, Alexandre de Moraes. Informações divulgadas pela imprensa, Vorcaro teria procurado Moraes dias antes de ser preso pela Operação Complice Zero e perguntou perguntaram se deveria deixar o país. Em outra mensagem, questionou se havia possibilidade de uma operação ocorrer na manhã seguinte. A Polícia Federal avalia que as conversas podem indicar que Vorkaro tinha acesso antecipado a informações sobre investigações. O caso ganhou ainda outro elemento. Análises feitas pela PF indicam que Moraes teria feito alterações em uma minuta de contrato de 131 milhões de reais entre o Banco Master e o escritório de advocacia de sua esposa, Viviane de Moraes. O advogado criminalista e especialista em tribunais superiores, Rômulo Pinheiro, explicou melhor sobre este caso.
6: A questão dessa atuação concreta de uma autoridade para beneficiar um investigado, crime praticado vai ser analisado sob o contexto do que foi dito, daquilo que foi solicitado, e você pode ter corrupção passiva, lavagem de dinheiro, são vários crimes. A análise disso vai depender do acesso, teor dessas conversas. O fato de editar um contrato de sua esposa, por si só, não tem nenhuma relevância jurídica. Se havia ali a influência do ministro para que esse contrato fosse assinado, então sim, nós teríamos aí pelo menos um tráfico de influência.
5: O escritório confirmou que o ministro teve acesso ao documento, que ele foi consultado apenas para verificar eventual impedimento legal para a contratação. O ministro André Mendonça retirou o sigilo de uma petição que reúne os elementos apresentados pela Polícia Federal e determinou que o caso seja analisado pelo plenário do Supremo. A Procuradoria-Geral da República também deverá se manifestar. Para este outro especialista na área criminal, Humberto Bulhosa, ele analisa que mesmo com o vazamento das informações, se mostra para todos que o sistema precisa ser respeitado.
7: Diante de um Estado democrático e de direito, onde ninguém deve ficar acima da lei, é demonstrar que através do vazamento das informações de um ministro do STF contra um outro ministro é um grande avanço democrático, demonstrando à Corte Superior que todos estamos e devemos respeitar os ditames legais. Eu entendo que também os princípios do contraditório, da ampla defesa, da presunção de inocência têm que ser respeitados.
5: O principal desafio para a investigação é esclarecer se essas relações representam apenas contatos políticos e empresariais ou se houve, de fato, influência indevida, acesso privilegiado a informações sigilosas ou favorecimento de interesses do Banco Master. Agência Rádio Web, produção e reportagem, Ageise Navarro.
1: Obrigado, Ageise Navarro, trazendo informações sobre a Polícia Federal que aponta troca de mensagens entre Vorkaro e Alexandre de Moraes. 6h33. Futebol. 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Defende presença das duas torcidas em jogos contra o Botafogo da Paraíba. Santa se inspira no Remo por acesso à Série B. Clube paraense foi o único a subir e terminando a primeira fase com última vaga entre os 8 times que avançaram. Enquanto isso, o Timbu se aproxima de atingir cláusula de renovação com o Náutico, ou seja, Betão. Defensor diz que existe uma cláusula contratual de renovação caso atue em determinado número de jogos. Náutico melhora em casa e sonha com a sessão na Série B. Timbu tem aproveitamento aí positivo recente nos aflitos e mais 7 jogos para fazer valer fator casa. Enquanto isso, o time rubro-negro vive momento de expectativa por recuperação. Sport tenta quebrar jejum de 22 anos contra o Ceará. Última vitória como visitante do clube pernambucano contra o cearense foi em 13 de agosto de 2004. Tudo isso e muito mais você vai ficar sabendo a partir das 7h30 da manhã no Conexão Esportiva.
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1: 6h35. Alô, mamãe! E alô, papai! E alô, vovó! Colocar também a titi, né? É hora de acordar o Bruguera, é hora de acordar a criançada para ir para a escola.

0: legal estudar, mas brincar também é bom. Que Deus abençoe todas as crianças do meu Brasil e do mundo inteiro.
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0: 6:37.
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0: 6:40.
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0: Girando com a polícia. É a violência na cidade que não para.

denúncia de agressão contra a esposa é na zona rural de Carpina. Então, prisão para ele. Criminalidade. Homem também é preso em flagrante após denúncia de violência doméstica em...

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0: 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Nogueira Júnior, repórter do Vivo, vem aí com os destaques da polícia. Bom dia para você.
1: Bom dia, Mauri, e a todos que acompanham a Rádio Atua FM. Em destaques em casos de polícia, nós iremos falar sobre uma mulher que foi atingida por disparo de arma de fogo durante uma tentativa de homicídio que aconteceu contra o companheiro dela no Alto da Balança. E também iremos trazer informações sobre um corpo que foi encontrado dentro do rio Tapacurá na tarde desta terça-feira, entre os bairros dos Ferreiros e Alto do Cigano, também em Vitória de Santo Antão. Mas agora a gente traz informações sobre um passageiro de um ônibus que foi detido transportando 2 quilos de skunk e cerca de 1 quilo de cocaína. Essa ação aconteceu pela Polícia Rodoviária Federal durante uma fiscalização a um veículo de transporte coletivo na BR-232 em Serra Talhada, no sertão pernambucano. Os policiais estavam fazendo uma blitz para prevenir sinistros com o ônibus quando abordaram um veículo que havia saído de Belém do Pará em direção ao Recife. Durante a verificação das bagagens, as equipes perceberam que um dos passageiros estava bastante inquieto na poltrona. Então, ao ser questionado sobre onde estava a bagagem dele, o homem assumiu a propriedade de uma mochila. Quando a equipe abriu essa mochila, encontrou 2 tabletes de uma substância semelhante a skunk, considerada uma super maconha, e também um tablete de cocaína. O passageiro admitiu que havia sido contratado para transportar a droga de Belém até Caruaru, no Agreste. Ele também disse que deixaria a droga no guarda-volumes do terminal rodoviário. O homem foi conduzido junto com os entorpecentes à Delegacia de Polícia Civil de Serra Talhada. Ele poderá responder pelo crime de tráfico de drogas, que prevê uma pena de 5 a 15 anos de reclusão. O caso é investigado pela polícia. E daqui a pouquinho a gente volta para trazer informações de um corpo que foi encontrado dentro do rio Tapacurá na tarde desta terça-feira, em Vitória de Santo Antão. 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
0: Pois é, Nogueira Júnior daqui a pouco vem com esses e outros destaques em casos de polícia. Homem é preso em flagrante após denúncia de agressão contra a esposa na zona rural de Carpina. Keila Paulino, bom dia para você.
2: Bom dia, Mauri Júnior. Bom dia aos ouvintes do Cidade em Ação. Isso mesmo, Mauri. Esse homem, ele foi preso em flagrante. A ocorrência foi atendida por policiais da equipe contra-resposta e registrada na Delegacia de Polícia de Carpina. Segundo o boletim de ocorrência, a equipe recebeu informações da central de que vigilantes da usina Petribu haviam comunicado uma possível situação de violência doméstica e familiar contra uma mulher. Policiais seguiram até o local e encontraram a vítima em estado de desespero. Conforme o registro, ela relatou aos militares que havia sido agredida fisicamente pelo marido. Diante da denúncia, a equipe foi até a residência do casal, onde localizou o suspeito. Os policiais realizaram a abordagem e deram voz de prisão ao homem. Ainda segundo a versão registrada pela Polícia Militar, o suspeito teria se recusado a cumprir as determinações do efetivo e oferecido resistência à prisão. A equipe informou que precisou utilizar força física considerada proporcional e moderada, além de algemas para contê-lo e realizar a condução. Após a ocorrência, o homem e a vítima foram encaminhados à Polícia Civil para os procedimentos legais. Nenhum objeto foi apreendido. A autoridade policial determinou a autuação em flagrante do suspeito. E daqui a pouco, Mauri, eu volto para falar que uma motocicleta roubada foi encontrada escondida em canavial na zona rural de Ferreiros. 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
0: Pois é, daqui a pouco a Keila Paulino também vem com outros destaques em casos de polícia. E daqui a pouco tem um balanço das últimas 24 horas em Pernambuco com ele, Nivaldo Pereira.
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0: 6 horas e 48 minutos.
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0: No relógio da Atual são 6h51.
3: Mauri Júnior.
0: Aqui vamos nós até as 9 horas da manhã.
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0: 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E daqui a pouco vamos ouvir o povo.
14: O povo fala, então deixa o povo falar.
0: Mas aqui a gente deixa o povo falar mesmo, hein? Agora o que é que tem? Muita bronca na cidade. Muita bronca nesse país chamado Brasil. Então vai lá, meu amigo e minha amiga, se você ainda não enviou sua mensagem de texto ou áudio, envie agora para o 3526-4083, esse é o nosso WhatsApp. É pra você reivindicar, pra você dizer o que tá acontecendo errado na sua rua, do seu bairro, da sua cidade. É importante dizer o nome da rua, do bairro, da cidade. Na hora de gravar, baixa o volume do rádio, pra gravar, pra gente entender. E coloque a boca do trombone, 6h52. Vamos até Brasília, capital dos três poderes. Porque de lá tem Yuri Hudson para falar de oposição que aumenta a pressão por impeachment de Alexandre de Moraes.
6: O silêncio do presidente do Senado, Davi Alcolumbre, sobre os novos pedidos de impeachment contra o ministro do Supremo, Alexandre de Moraes, aumentou a pressão da oposição. A ofensiva ocorre nesta terça-feira após a divulgação de mensagens atribuídas ao ex-banqueiro Daniel Vorcaro, investigado no caso Banco Master, que mencionam contatos com o ministro do Supremo Tribunal Federal. Um dos contatos foi 2 dias antes de Vorcaro ser preso. Até o momento, cabe a Alcolumbre decidir sobre o prosseguimento ou não de pedidos de impedimento contra ministros da Suprema Corte. O líder da oposição no Senado, Rogério Marinho, do PL, capitaneou um novo pedido de impeachment contra Moraes e uma notícia crime na tentativa de investigar o caso.
15: Então nós estamos aqui renovando um novo pedido, que eu acho que é o 53º pedido de impeachment do senhor Alexandre Moraes. Ele está condecorado pela forma descuidada com que tem desbordado a legislação, na nossa opinião. O que nós queremos é que seja apurado. Então, um novo período de impeachment.
6: A oposição também discute usar as votações desta quarta-feira para aumentar a pressão sobre Alcolumbre. A senadora Damaris Alves sugeriu que a oposição obstrua os trabalhos no Senado.
16: Estou levantando um movimento agora entre os colegas, estou conversando com todos os colegas, que a gente não vai votar mais nada essa semana. É a minha proposta. Não se vota nenhuma PEC, nenhum projeto de lei, se Alexandre de Moraes não renunciar ou se a gente não impeachmentá-lo.
6: A estratégia pode, inclusive, barrar a análise da proposta que acaba com a escala de trabalho 6-1, prevista para ser votada na CCJ. Enquanto a oposição explora o episódio, a campanha do presidente Lula e parlamentares governistas têm evitado comentar o assunto. Davi Alcolumbre, até o fechamento desta reportagem, não havia se pronunciado. As trocas de mensagens entre o ministro Alexandre de Moraes e o ex-banqueiro Daniel Vorcaro colocaram novamente o caso Master em evidência. Essas conversas indicam que o ministro discutia com o ex-dono do Banco Master a possibilidade de a Polícia Federal deflagrar uma operação que teria Daniel Vorcaro como alvo. O ministro André Mendonça é o relator do caso e levantou o sigilo sob o parecer feito pela Polícia Federal. Agência Rádio Web de Brasília, Yuri Hudson.
0: Obrigado, Yuri Hudson, direto de Brasília. Qualquer novidade é só chamar 6h55. 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
0: Não para. Governo de Pernambuco abre seleção para intercâmbio internacional de professores do programa Ganha o Mundo.
18: Estão abertas as inscrições para o programa Ganha o Mundo Professor. Oferecido pelo governo de Pernambuco, o programa oferece curso presencial no exterior com aulas do idioma local voltadas ao desenvolvimento profissional dos participantes. São 200 vagas para intercâmbio internacional no Canadá, Inglaterra, Chile e Argentina. As inscrições são gratuitas e encerram dia 11 de setembro. Mais informações no site do Instituto Avalia, www.avalia.org.br/concursos/633. Da agência Rádio Sei de Notícias, Luciene Martins.
0: Obrigado, hein, Luciene Martins. Olha, deixa eu receber aqui, eu tô recebendo um WhatsApp que eu ia ficar para trazer as denúncias logo após o guia eleitoral, porque o guia eleitoral já está batendo na porta. É mensagem de texto. Bom dia, Mauri. Gostaria que você falasse sobre o motorista do ônibus que não gosta de parar para nós que usa carteirinha de idosos e deficientes de ônibus. Agora, qual é a linha? É preciso falar qual é a linha, qual é o ônibus que faz a linha, se é Lídia Queiroz, se faz Redenção. É. É só fazer a pena aqui o dono da empresa e o pessoal dos direitos humanos. É pra ver, pô, acho que esse motorista, será que ele não vai ficar velho na vida dele? Será que ele nunca vai usar uma carteirinha? O motorista que faz linha pra Olídia Queiroz, meu amigo, eu tenho a compaixão. Deficientes, que são cadeirantes, pessoas que andam de moleta, idosos, aí não para. Isso é uma falta de respeito, é falta de amor no coração, pelo amor de Deus. O que é que está acontecendo? Será que é ordem que vem por parte do dono da empresa? Depois eu volto a falar sobre este assunto. 6h59, vem na sequência o Guia Eleitoral.
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5: 7:25. Vamos agora para a segunda hora do programa.

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3: Sete horas e 30 minutos. Olha, antes de eu trazer aqui as manchetes dos principais jornais do Brasil, falar da Exóticas Mercadótica. 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Manchetes dos principais jornais do Brasil. A gente começa pelo Correio Brasiliense. O que tem na primeira capa, hein, Keila?
0: Entre propostas e confrontos, a vitória da democracia no Distrito Federal. Saúde pública dominou perguntas e críticas dos candidatos. BRB, Fundo Constitucional e 8 de janeiro acirram confrontos. Diálogos de Vorcaro com Moraes levam STF à crise do Master. Oposição vai insistir em impeachment. Relator quer o caso no plenário do Supremo. Os depósitos sem fim para Dark Rose.
3: São 7 horas e 32 minutos. Em nome da Eletrolau, que tem na primeira capa da Folha de São Paulo.
0: Vorcaro consultou Moraes sobre fuga 2 dias antes de prisão, indica mensagem. Citado por banqueiro, Gonê pede anulação de relatório da polícia. Oposição defende impeachment, mas Alcolumbre resiste. Polícia Federal vê filho de Gonê em lista de viagem a ser paga por Vorcaro. Fábio Faria aproximou o dono do Master e ministro Moraes. Filme ligado a Flávio recebeu 8,5 milhões de reais extras de Vorcaro. Mendonça chamou reunião surpresa com Polícia Federal. PIB arrefece com consumo menor sob juros e cresce 0,5% no segundo trimestre.
3: Em nome também é da Meridional Motocenter, o que tem na primeira capa é do Estado de São Paulo.
0: Mensagens escancaram relação promíscua entre Moraes e Vorcaro. Gonê disse que sentia saudades de Vorcaro e o chamou de máquina. Ministros tiveram conversa tensa na véspera da liberação de mensagens. Dono do Master fez repasse extra para Dark Rose. Moraes editou o contrato da mulher com Master de 131 milhões de reais. Juros pesam sobre o consumo e o PIB do país desacelera no segundo trimestre. ONU admite que acordo de Paris não será cumprido e propõe novo plano.
3: Em nome do Muito Mais Mercadinhos, o que tem na primeira capa do Globo, Rio de Janeiro?
0: O juiz e o banqueiro na segunda têm de estar fora, perguntou Vorcaro a Moraes dias antes da prisão. Citado em diálogos de Vorcaro, Gonê defende nulidade de relatório da Polícia Federal. Mendonça e Moraes tiveram conversa tensa e a sós um dia antes da revelação dos diálogos. Em jantar com Lula, empresários cobram rigor fiscal para juro cair. PIB desacelera no segundo trimestre e análises já revêem projeções. Conselho aprova regras para uso de inteligência artificial por alunos e professores com todos os níveis de ensino.
3: Em nome da farmácia Nossa Senhora de Fátima, vamos agora para os jornais de Pernambuco com Diogo Bastos.
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9: Começamos com o Jornal do Comércio de hoje, que traz na manchete: Escândalo Supremo. Relatório da Polícia Federal expõe proximidade e favores entre o banqueiro Daniel Vorcaro, ministro Alexandre de Moraes e o procurador-geral Paulo Gonê, que pede anulação da investigação. Vorcaro autorizou cartões de 131 milhões de reais à mulher do ministro. Lula silencia e demais candidatos cobram punição a Moraes. Ainda no JC de hoje, o Supremo tem que decidir se julga para dentro como julga para fora. Para proteger o STF, Moraes precisa renunciar o cargo. É o editorial do Jornal do Comércio de hoje. Já a Folha de Pernambuco desta quarta-feira traz na manchete a repercussão aí do caso Vorcaro e Moraes. A manchete: mensagens de Vorcaro expõem Moraes. O ministro André Mendonça, do STF, retirou sigilo sobre relatório da Polícia Federal que revela troca de mensagens entre ex-banqueiro Daniel Vorcaro e também ministro Alexandre de Moraes. A decisão abriu uma crise na corte. O caso deve ser votado em plenário na semana que vem. Já a Procuradoria-Geral da República se manifestou pela nulidade da investigação. Eleições Pernambuco, João promete isentar IPVA para motoristas de aplicativo. Fraudes em clínicas para autismo em São Paulo preocupam entidades. Celebrada a subvenção de 270 milhões de reais para a Cana do Nordeste. E Fernanda Torres de volta ao Recife. A atriz carioca sobe ao palco do Teatro Guararapes hoje e amanhã para encenar a montagem A Casa dos Budas Ditosos. Esses são os destaques dos principais jornais que circulam em nosso estado nesta quarta-feira, 2 de setembro de 2026. Da agência de rádio Conexão Notícias, reportagem Diogo Bastos.
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3: São 7h41.
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3: Pois é, a violência na cidade que não para.
19: Violência na cidade. Brother, tanta criminalidade.
3: Nogueira Júnior nos traz agora informações a respeito do corpo de homem encontrado no rio Tapacurá, aqui Vitória de Santo Antão, Nogueira.
20: Foi identificado pela polícia o corpo do homem encontrado dentro do rio Tapacurá na tarde desta terça-feira em Vitória de Santo Antão. A vítima é João Vitor de Aguiar Ferreira, de apenas 22 anos, conhecido popularmente como Dentinho. O corpo foi localizado entre os bairros dos Ferreiros e Alto do Cigano, em uma área de difícil acesso. Para chegar até o ponto onde a vítima estava, as equipes precisaram percorrer um trecho de difícil acesso, às margens do rio. João Vitor foi encontrado dentro de um saco submerso nas águas do Tapacurá. O corpo de bombeiros foi acionado e realizou o trabalho de retirada do corpo de dentro do rio até as margens. Após a remoção, equipes do Instituto de Criminalística estiveram no local e realizaram a perícia. De acordo com a perícia, o cadáver não apresentava lesões aparentes. Por isso, o caso foi registrado inicialmente como morte a esclarecer. A causa da morte ainda não foi determinada e deverá ser esclarecida a partir dos exames realizados no corpo pelo Instituto de Medicina Legal. A Polícia Civil de Pernambuco investiga o caso.

0: mais um corpo foi assassinado, né? Não tem, ainda vai, cabe aí a polícia, mas se ele estava dentro de um. Deve ter sido assassinado. Agora, se foi de arma branca, tem que saber as circunstâncias, a dinâmica do crime. Ele estava enrolado em um plástico. Keida Paulino traz detalhes agora a respeito de uma motocicleta que foi roubada e encontrada escondida em canavial. É na zona rural de Ferreiros.
1: Isso mesmo, Mauri. Essa motocicleta com registro de roubo, ela foi recuperada após ser encontrada escondida em um canavial lá na zona rural de Ferreiros. A localização ocorreu durante uma ação da Polícia Militar com o apoio da Guarda Municipal de Ferreiros. Segundo o boletim de ocorrência, a equipe realizou várias incursões pela zona rural até localizar o veículo no interior do canavial. A motocicleta recuperada é uma Honda CG150 de cor vermelha. O registro policial não informa quando ou onde o veículo havia sido roubado, nem aponta suspeitos relacionados ao crime. Após a recuperação, a motocicleta foi encaminhada à delegacia do município para os procedimentos de polícia judiciária, permanecendo apreendida. O caso foi registrado na delegacia de polícia e seguirá para investigação por meio de inquérito policial. 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
0: Pois é, Keila Paulino trazendo detalhes aí a respeito desta motocicleta, hein, gente? Daqui a pouco falar de uma moto que foi furtada. É do Alto José Leal. Essa aqui, a Keila falou, motocicleta roubada encontrada escondida em canavial, na zona rural de Ferreiros. Essa eu trazer aqui o Elenivaldo Pereira com o balanço das últimas 24 horas, falar de qualidade e excelência, são marcas da Casa do Agricultor, empresa parceira do produto rural. 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Ele é Nivaldo Pereira e o balanço das últimas 24 horhas em Pernambuco.
2: Registrados 7 homicídios nessa terça-feira, 1º de setembro, em Pernambuco. 3 crimes aconteceram no Grande Recife e 4 no interior. Os assassinatos foram registrados em Caruaru, Ribeirão, Buíque, Petrolina, Cabo de Santo Agostinho, Jaboatão dos Guararapes e Recife. Este ano, de janeiro até agora, mataram no estado 1.863 pessoas. Em Caruaru, um jovem foi assassinado na noite dessa terça-feira na esquina da rua Mário Melo com a rua Antônio Calu, no bairro Alto da Balança. O costureiro Eduardo Vinícius Ferreira da Silva, de 22 anos, foi morto com 5 tiros. Ele morava na rua da Prosperidade, no bairro Salgado. O jovem estava indo para a academia guiando uma moto quando foi interceptado por 2 homens em outra motocicleta. Este foi o primeiro homicídio de neste mês de setembro em Caruaru. Este ano, de janeiro até agora, mataram no município 88 pessoas. No bairro Salgado, um homicídio foi evitado pela própria vítima. Um homem de 28 anos foi abordado em via pública por um indivíduo armado. No momento que o primeiro tiro pinou, a vítima entrou em luta corporal, agarrou a arma e, após efetuados 5 disparos, mordeu a mão, conseguiu tomar o revólver calibre 38 e o homem correu. De Caruaru, Elenivaldo Pereira.
0: Obrigado, Elenivaldo Pereira, e pelas informações e um ótimo trabalho para você. Vamos acionar Nogueira Júnior e daqui a pouco para falar a respeito. Ele falava agora há pouco a respeito de um jovem que foi encontrado às margens do rio Itapacurá, entre Alice Ferreiros e Alto do Cigano, já em estado de decomposição, mas foi identificado, e também sobre uma tentativa de homicídio que aconteceu ontem na cidade da Vitória, precisamente no Alto da Balança, né? Nogueira Júnior de volta, bom dia para você.
3: Bom dia, Maurei, bom dia para todo mundo que está acompanhando a Rádio Atua FM na manhã desta quarta-feira. E estamos de volta, Maurei, para a gente falar do plantão policial das últimas 24 horas. Nas últimas 24 horas, a área do 21º Batalhão e da 12ª Delegacia Seccional não registrou homicídio. No entanto, uma tentativa de homicídio foi registrada ontem à tarde no bairro Alto da Balança, área urbana de Vitória de Santo Antão. De acordo com informações apuradas pela nossa equipe de reportagem, Mauri, uma mulher foi baleada após o marido dela sofrer uma tentativa de homicídio enquanto chegava em casa. Homens armados efetuaram disparos de arma de fogo. Esse homem, ele conseguiu fugir entrando dentro do imóvel qual residia. E posteriormente, após os suspeitos se evadirem do local, a mulher verificou que estava com um ferimento na perna causado por um disparo de arma de fogo de raspão. Ela foi para a delegacia de polícia de Vitória de Santo Antão, prestou depoimento e posteriormente foi encaminhada para o Hospital João Murilo de Oliveira, onde foi medicada e posteriormente liberada. O caso aconteceu em uma área que fica próximo à área escolar, e inclusive os alunos estavam saindo da escola no momento em que aconteceu os disparos de arma de fogo. A Polícia Civil, por meio da 17ª Delegacia de Polícia de Homicídios, é quem vai investigar a autoria e o que motivou essa ação criminosa que aconteceu na tarde de ontem no bairro Alto da Balança, área urbana aqui de Vitória de Santo Antão. Além disso, não tivemos nenhum registro de outra ocorrência nas últimas 24 horas, conforme a apuração feita pela nossa equipe de reportagem no plantão policial da delegacia de Vitória de Santo Antão, Mauri.
0: Pois é, inclusive eu estou recebendo inclusive uma foto de uma moto que foi furtada às 5 horas da manhã, agora pela manhã, do Alto José Leal, uma moto Honda Fan de placa PCX 3824, PCX 3824, rapaz, o cara ia para o trabalho, né? Inclusive ele tirou a moto da sua de dentro de casa e estacionou de frente à residência, com certeza. E quando ele entrou, quando ele retornou, a moto já não estava mais no lugar. Então hoje por volta das 5 horas da manhã, então são os furtos que vem acontecendo, a tentativa, o homicídio que aconteceu final e no começo desta semana, dois homicídios, tentativa, furto, e vem acontecendo também arrombamentos na zona rural da cidade da Vitória, Santo Antão, precisamente naquela área ali, viu, Nogueira Júnior, de Pacas, Figueira. Tem um indivíduo que está invadindo algumas residências e levando objetos. Inclusive, já tem imagens, fotos desse meliante que vem já amedrontando aí o pessoal da zona rural, das margens ali, da zona rural de Parques, Figueira, Ladeira do Comprido, o pessoal também ali de Laranjeirinha, chegando até em Boa Sorte. Então a gente fica aqui na torcida para que a polícia possa identificar e colocar esse cara no lugar que ele deva, né, passar uns dias. E se passar alguns dias, Zé Nogueira Júnior?
3: Justamente, Maurinho. Inclusive, eu obtive a informação ontem, conversando com o delegado Bruno Azini, que é o delegado municipal aqui de Vitória de Santo Antão, e ele disse que a Polícia Civil está realizando diligências para tentar capturar esse homem que estaria arrombando algumas residências na zona rural de Vitória de Santo Antão. Então ele disse que as diligências estão em andamento e a qualquer momento a polícia pode trazer novidades sobre esses episódios que têm acontecido ali em Pacas, Figueira e parte da zona rural de Vitória de Santo Antão, Maurinho.
0: Pois é, então Nogueira Júnior, traz pra gente, já que você já fez todo esse apanhado, cabe a polícia já identificou, né, o rapaz que foi encontrado, né, ali as margens do rio Tapacurá, entre os Ferreiros e também o Alto do Cigano. Agora cabe a polícia identificar ou passar informação sobre a dinâmica do crime, se foi assassinado por arma branca ou por arma, ou seja, arma de fogo.
3: Justamente, Maurício, só quem vai poder passar essas informações é o Instituto de Medicina Legal, porque os peritos ontem fizeram os primeiros levantamentos periciais e não conseguiram identificar nenhuma lesão, nem provocada por disparo de arma de fogo e nem por arma branca, muito menos por questão de espancamento. Então só o Instituto de Medicina Legal é que vai poder definir o que de fato aconteceu, tendo em vista porque o corpo já foi encontrado em estado de putrefação.
0: Então, Nogueira, traz pra gente, além de tudo isso que você falou, outros destaques que você vai enunciar na tela da TV Vitória, canal 50.1 Digital, programa que começa ao meio-dia.
3: Nós iremos, Maurinho, falar sobre essa tentativa de homicídio que aconteceu no bairro Alto da Balança. Também iremos trazer informações sobre esse corpo que foi encontrado ontem entre os Ferreiros e o bairro Alto do Cigano, e trazer também detalhes de uma operação que está acontecendo no estado de Pernambuco, uma operação chamada de Operação de Repressão Qualificada, chamada de Infestatio, que está sendo deflagrada pela Delegacia de Água Preta na Mata Sul do estado. Tudo isso e muito mais de meio-dia no canal 50.1 Digital da sua TV Vitória. Essa é da gente.
0: Então, para você, uma ótima quarta-feira. Até mais, Nogueira.
3: Uma ótima quarta-feira para todos nós. 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
0: Pois é, vamos ao balanço do SAMU em nome do Muito Mais Mercadinhos com Keila Paulino.
1: Tivemos um total de 150 ligações, um capotamento na BR-232 Moreno Bonança, vítima de 32 anos do sexo masculino, acionado SAMU Moreno, óbito antes do atendimento. Também tivemos uma agressão física no centro de Belém de Maria, vítima de 50 anos, do sexo masculino, acionado SAMU Belém de Maria, finalizado no Hospital Regional de Palmares. Uma agressão física foi registrada em Casa Amarela, Recife, vítima de 41 anos, do sexo masculino, acionado SAMU Recife, finalizado na UPA do Ibura. Uma agressão física também foi registrada em Joana Bezerra, Recife, vítima de 26 anos, do sexo masculino, acionado SAMU Recife, finalizado no Hospital da Restauração. Também tivemos uma agressão física na Torre Recife, vítima de 22 anos, do sexo masculino, acionado SAMU Recife, finalizado no Hospital da Restauração. Esse foi o relatório do SAMU das últimas 24 horas. 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
0: Pois é, Keila Paulino com o balanço do SAMU. Vamos ouvir o povo.

0: no programa Cidade em Ação. 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
2: Mas aqui o povo fala mesmo. Quem me ouve, bom dia.
3: Bom dia, Mauri, meu querido, e todos vocês da Atual. Aqui é Rosa do Liga Queiroz. O que essa senhora falou é tudo verdade, porque eu tenho um filho autista, né? Moro no Liga e eles também cobram quando eu vou até o centro, quando eu vou pro shopping, quando eu vou no Alto Zé de Lemos, qualquer canto aqui dentro de Vitória, eles querem cobrar. Mesmo uma carteirinha com o nome acompanhante, eles querem cobrar sim, entendeu? Então é bom mesmo o dono da empresa verificar isso, porque são o direito dos idosos e o direito das crianças autistas. É Rosa do Liga Queiroz, viu? Obrigada, tá na Atual, tá bom demais, amo de paixão.
2: Obrigado, dona Rosa, tá aí, portanto, falando a respeito do ônibus que faz a linha Lídia Queiroz, motorista não para para idosos, para pessoas especiais, é desumano, hein? Isso é desumano, eu peço aí por gentileza o motorista, eu sei que ele recebe ordem do dono da empresa, eu peço ao dono da empresa para ver e também o pessoal dos direitos humanos também, o poder público. Ao poder público para fiscalizar, meu amigo. Só sabe quem é. Será que você que está aí, você conduzindo um veículo, um ônibus, não vai ficar velho? Será que não tem mãe, não tem pai? Só sabe quem sabe do sofrimento quem tem um filho especial, autista, precisando de transporte. Ao motorista faz que não está vendo, está lá, dá a mão para parar, não para, porque é um idoso, porque o idoso tem a carteirinha, tem um direito de andar livremente, sem pagar a mesma coisa ao autista. Isso é uma pouca vergonha. É preciso que o poder municipal e o pessoal dos direitos humanos aqui, eu chamo até a atenção do Wilson Brito, para fiscalizar e multar essas empresas que estão deixando os idosos na mão. As crianças especiais, os deficientes. Isso é desumano, rapaz. Que mundo, né? É mundo não, são pessoas más. E eu peço aqui por gentileza, talvez nem o proprietário saiba da empresa, ou então o motorista recebe ordem. Olha, para você motorista de uma empresa e eu ver uma criança deficiente ou uma pessoa deficiente e eu não poder parar porque o dono, ó, não é para parar não. Então fica com o teu homem, arruma outro motorista. Isso é desumano, cara. Vamos ouvir mais um, porque aqui o povo fala mesmo. Bom dia.
4: Bom dia, Mauri. A parte alta da Mangueira aqui não chegou água mais não. A água chegou de sábado para domingo de madrugada. E faltou ontem. Muita gente não encheu a cisterna, não encheu caixa d'água. Enfim. Agora a parte baixa ainda tem água ainda. Aí a parte alta se complica, né? Muita gente aqui também, devido à água que chegou pela madrugada, muita gente também pegou pouca água, né? Então é uma situação precária aqui na parte alta da Mangueira.
2: Tá aí, os moradores reclamando, esse morador, alta Mangueira, não chega água, não chega água. É outro absurdo, gente. E o povo tem que denunciar mesmo. A falta de água no município, tá, cidadão, não tem o que fazer. A conta de água, paga a conta de água, mas não tem água. Olha, são 8 horas e 12 minutos, a gente vai para a última hora do programa e daqui a pouco a gente traz outras denúncias através do nosso WhatsApp, que é o 35264083.

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11: Oito horas e sete minutos na atual. Pois é, hoje, quarta-feira, 2 de setembro de 2026, a gente tem o prazer de receber o professor Edivaldo Tacão. Pois é, o Edivaldo Tacão, preparador físico do Esporte Recife por 22 anos, preparador físico do Clube Náutico Capari, passou 8 meses, e atualmente o Edivaldo Tacão, ele é preparador físico do Santa Cruz Futebol Clube. Coordenador da corrida do SESI, com mais de 4 mil pessoas, ano 2025 e 2026, idealizador também da corrida Eu Amo Gravatar Night Hall. E a gente tem um prazer de receber nesta manhã, do Cidade de Ação, o Edivaldo Tacão. Saudando aqui o Tacão, desejando aqui um bom dia para ele. Tacão, bom dia para você, meu querido.
12: Bom dia a todos os componentes da rádio, a todos os ouvintes da cidade de Vitória de Santo Antão.
11: Tacão, vamos falar da corrida. Qual o nome da corrida que vai acontecer aqui em Vitória de Santo Antão?
12: Na verdade, é uma corrida chamada Corrida do CAVE UFPE, né? Que é o núcleo da UFPE em Vitória de Santo Antão, que está completando 20 anos, que vai acontecer essa corrida no dia 22 de novembro, que é um domingo, pela manhã cedinho, né, 5h30 da manhã, onde realmente nós estamos tendo uma procura muito grande, e a cidade realmente é um marco histórico para a Universidade Federal, e por ser um marco histórico, nós estamos comemorando com a corrida, onde envolve a socialização, a atividade física, a qualidade de vida.
11: Me fala também, Tacão, a respeito do qual dia, local e de largada e horário.
12: Então, o dia será no dia 22 de novembro, a largada é 5h30 da manhã, no anexo da Universidade Federal de Vitória, que é muito conhecido no CAVE, e onde a gente vai fazer essa largada e a chegada, fazendo com que o público conheça as partes também históricas e nas partes principais da cidade de Vitória, passando e fazendo com que desfrute nesse momento maravilhoso de corrida com os 20 anos.
11: Qual o percurso, hein, Edivaldo Tacão?
12: Vão ser 5 km, onde nesses 5 km vai ser distribuído, vão ter hidratação, né, por todo o percurso, fazendo com que o corredor, e segurança, né, porque nós vamos ter todo o apoio da Agência de Trânsito de Vitória, da Secretaria de Esportes, estão tendo um apoio fantástico, e também da Secretaria de Saúde, que vai dar todo o apoio. Na verdade, a Prefeitura de Vitória, através dos seus órgãos, está realmente dando um apoio fantástico, né, para que nós a corrida se realize com grande sucesso.
11: Como será o kit, hein, Tacão?
12: Na verdade, o kit é um kit composto por todas as outras corridas, onde vai ter a camisa, a medalha, o número de peito, fazendo com que... E a sacochila, né? Vamos fazer com que o corredor tenha um kit completo, né? Uma corrida que vai ter toda uma estrutura, né, de pré e pós-prova de uma corrida tradicional. E isso vamos fazer uma corrida top, uma corrida com bastante condições para que o atleta tenha segurança.
11: Corrida profissional. Agora vai ter premiação?
12: Sim, vamos ter premiações para o primeiro, segundo, terceiro colocado, tanto no masculino como no feminino.
11: A corrida acontece em novembro, né?
12: Novembro, dia 22 de novembro, às 6 horas. Agora as inscrições.
11: Sim.
12: Pode ser feita no site do Ticket Sport, www.ticketsport.com.br. Ou você pode ir no Instagram do CAVE, que lá na bio do CAVE tem um link que você pode clicar e é fácil acesso, você consegue fazer sua inscrição e garantir. Agora, uma coisa importante, né? As inscrições estão tendo um volume muito interessante, né? Parece estar longe, mas não. A população que faça logo sua inscrição, até porque existe uma comunidade do CAVE muito grande que vai fazer a inscrição e pode fechar as inscrições. Estamos no primeiro lote. E o primeiro lote acaba no dia 20 de setembro, né? Com inscrição com preço hoje ainda promocional.
11: Qual seria o preço hoje proporcional, hein, Tacão?
12: Para o aluno CAVE, o valor está R$150. É por isso que realmente pode lotar logo as inscrições. E para o público geral, R$90.
11: Pois é. Agora, Tacão, como você... Agora, já que a gente está falando de corrida, eu gostaria que você falasse um pouquinho aí do Santa Cruz, já que você é o homem responsável pela parte física dos jogadores do Santa Cruz. Eu gostaria que você desse pelo menos uma palhinha para a gente aí, para os ouvintes da Toy FM e para os grandes tricolores.
12: Na verdade, a Toy FM tem um grande... referência, né? Em Vitória, falei Vitória, mas nas cidades adjacências também, né? Quem passa por Vitória escuta. Na verdade, o Santa Cruz hoje está num momento importante, é um momento
11: verdade.
12: Hoje decisivo, né? Onde eu tenho certeza que vai dar mais de 30 mil torcedores na Arena do Pernambuco. O torcedor hoje está muito feliz pela crescente Santa Cruz, mas isso é um jogo difícil. Cada jogo vai ser uma decisão, né? Mas pode ter certeza que o grupo está empenhado. Todo mundo está empenhado para que a gente consiga essa primeira vitória nessa fase final para conseguir realmente buscar o acesso.
11: Você também foi preparador físico do esporte, 22 anos, o que é? Fala para a gente desses 22 anos para você, dos 22 anos que você passou pela equipe do esporte.
12: Naquele momento lá no esporte, a gente teve algumas conquistas importantes, né, para o clube, para o pessoal. É um tempo, né, um tempo muito grande, né, que você passa no clube, mas vamos ir trabalhando com a questão da Copa do Brasil, entre outras, para que a gente tenha essa conquista.
11: E depois também passou pelo Náutico, 8 meses, e agora é da equipe do Santa Cruz.
12: É isso aí.
11: Então, Edvaldo Tacão, a gente agradece a tua participação e a gente vai ter outras oportunidades para falar dessa corrida que acontece em novembro, e fica à vontade para algo mais, para que você possa aí passar para os ouvintes atual.
12: Primeiro, obrigado pela poder participar do programa, pela sua grande audiência que você tem, do belíssimo trabalho que vem fazendo. Só repetindo, as inscrições no site www.ticketsport.com.br ou você ir no Instagram do CAVE para você ir lá, tem na bio, e fazer sua inscrição.
11: Boa sorte, Tacão. Tudo de bom pra você.
12: Um abraço, fique com Deus. Até logo.
11: São 8 horas e 14 minutos.
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3: Oito e 18. Futebol. 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
5: Estamos chegando com as esportivas. O Santa Cruz Futebol Clube continua trabalhando firme, visando o primeiro jogo da segunda fase do Brasileiro da Série C. O Santa faz seu primeiro jogo diante do Botafogo da Paraíba no próximo domingo às 18h30 na Arena de Pernambuco. E o Ministério Público da Paraíba e a direção do Botafogo querem torcida única nos dois jogos, tanto aqui como lá no Almeidão. Mas o Santa se posicionou totalmente contra, inclusive já enviou ofício à FPF após o posicionamento do Ministério Público da Paraíba, querendo jogo de torcida única nas duas partidas. E o Santa Cruz terá os retornos do meia Matheus Melo e do atacante Viniora para o quadrangular final da Série C. O clube ativou a cláusula de rescisão imediata dos atletas que estavam emprestados ao Goiatuba e CSA, respectivamente, e fazem o último jogo esta semana e reforçam o Santa na reta final da competição. Hoje, o tricolor do Arruda trabalha na Arena de Pernambuco.
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5: O Clube Náutico Capibaribe, entrando em reta final de preparação para o jogo desta quinta-feira diante do Botafogo de Ribeirão Preto, às 18h30 nos Aflitos. O Náutico melhorou jogando em casa e busca manter o aproveitamento jogando nos Aflitos para subir na tabela de classificação na Série

0: decisivos para o jogo de amanhã, ou encerra, melhor dizendo, os preparativos para o jogo de amanhã, fazendo um treinamento hoje no CT da Guabiraba. Em seguida, começa o regime de concentração.
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0: O Esporte Clube do Recife joga neste sábado diante do Ceará às 18h30 na Arena Castelão em Fortaleza. O Leão terá o reforço importante do atacante Barleta, que está recuperado da lesão e treina normalmente no CT de Paratybe. Com a volta de Barleta, o time de Gilmar Dalpozo deve entrar modificado no ataque. Juan, Alano e Cleison são os mais cotados para serem sacados do time titular por Gilmar Dalpozo para a volta do Barleta. Ontem foi apresentado oficialmente o volante Patrick de Paula, que garantiu estar pronto para dar a resposta positiva em campo à galera rubro-negra. E neste jogo contra o Ceará, o Sport tenta quebrar um jejum de 22 anos sem vencer o clube alencarino como visitante. Última vitória do Leão em cima do Ceará fora de casa foi no dia 13 de agosto de 2004.
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3: São 8 horas e 23 minutos, 8h23. Deixa aqui eu mandar os parabéns para o amigo Neto, Neto Mecânico. Eita, hoje tem festa, rapaz. Hoje tem bolo, tem guaraná. Só não tem bebida, porque o Neto deixou de beber, né? Graças a Deus. Alô, Neto, meu irmão. Um abraço. Que Deus abençoe o seu dia, todos os dias. É que essa data ela seja repleta de muitas felicidades, muitos anos de vida, e que você continue sendo essa pessoa do bem. A esposa, filhas e netos estão mandando um abraço para você, hein? Filhas, netos, esposa. Então que essa data ela seja repleta de muitas felicidades, muitos anos de vida, que você possa compartilhar todos os anos com sua esposa, filhos e netos. Que Deus te abençoe, que Deus te ilumine, que Deus te proteja. Vida longa para você, viu, Neto? Um abraço, meu irmão. Tudo de bom. E para todos os aniversariantes do dia também vai os meus parabéns. Ei, você aí tá fazendo idade nova, feito Neto? Então muitas felicidades para você. Vida longa. 8 horas e 24 minutos.
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4: Oito e 29. Vamos até Brasília, às 8h29, conexão mais uma vez tem Yuri Hudson para falar de Pacheco, que troca o Senado por uma vaga vitalícia no TCU.
5: Votação a jato. O Senado aprovou nesta terça-feira, com 63 votos, a indicação do senador Rodrigo Pacheco, ex-presidente da Casa, para uma vaga no Tribunal de Contas da União. O nome foi apresentado pelo presidente do Senado, Davi Alcolumbre, e teve uma tramitação super acelerada. Alcolumbre apresentou a indicação de Pacheco na segunda-feira, depois das 10 da noite. E antes das 19 horas desta terça, o nome do ex-presidente do Senado já havia sido aprovado. Os seus pares rejeitaram a avaliação por uma comissão especial. Após a aprovação, Rodrigo Pacheco destacou a importância do TCU na fiscalização dos recursos públicos e na aplicação de políticas públicas.
6: Eu sei o que representa um Tribunal de Contas num país em que os recursos são escassos, a qualidade do recurso público é exigida para poder cumprir as políticas públicas que a população tanto anseia, e nunca foi realmente tão importante esse tribunal para o país quanto agora, desde a sua criação.
5: A Câmara deve chancelar a aprovação do Senado já nesta quarta-feira e, na sequência, caberá ao presidente formalizar a nomeação. Rodrigo Pacheco foi ocupado para ocupar a vaga aberta com a saída antecipada de Bruno Dantas, que deixou o tribunal após 11 anos no cargo. Ele poderia ficar mais 30 anos no TCU. No entanto, preferiu declinar o cargo público e vai trabalhar na iniciativa privada. O ex-presidente do Senado comandou a casa entre 2021 e 2025 e já havia sido cotado para uma vaga no Supremo Tribunal Federal. Agência Rádio Web de Brasília, Yuri Hudson.
4: Pois é, cargo vitalício depois de senador, né? Com certeza vai receber como senador, eu não sei, mas é uma boa grana, né? TCU, cargo vitalício, e por aí vai. São 8h31, vamos falar de coisa boa, falar da farmácia Nossa Senhora de Fátima, não é isso, Keider?
7: Isso mesmo, Mauri. 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
4: Pois é, são 8 horas e 38 minutos. Toffoli libera a campanha de Renan Santos.
8: O ministro Dias Toffoli, do Tribunal Superior Eleitoral, liberou nesta terça-feira a campanha do candidato à presidência Renan Santos, do partido Missão. A decisão, referente ao processo de registro de candidatura de Renan ao Planalto, suspende as restrições impostas no último domingo e libera a propaganda eleitoral nos perfis registrados, os repasses do fundo eleitoral e a participação em debates. Segundo a decisão, as plataformas têm 2 horas para reestabelecer o funcionamento dos perfis registrados no sistema oficial do TSE. Apesar da liberação, as contas devem continuar fora dos sistemas de recomendação de conteúdo, ou seja, os perfis voltam a funcionar normalmente para a campanha, mas o algoritmo das redes sociais não poderá promovê-los automaticamente para alcançar mais pessoas. As restrições haviam sido determinadas depois que Renan Santos informou 16 perfis nas redes sociais 12 dias após o registro da candidatura, em descumprimento do prazo previsto na legislação eleitoral. Toffoli classificou a omissão como estratégica e afirmou que a informação tardia sobre os perfis poderia proporcionar vantagem sobre os demais candidatos. Agora, depois das diligências realizadas pelo tribunal e das informações prestadas pelas plataformas, Toffoli afirmou que a finalidade das medidas cautelares havia sido parcialmente atendida. O ministro deu prazo adicional de 72 horas para que Renan Santos informe a data de criação e de utilização dos perfis para propaganda eleitoral e esclareça a existência de outros endereços usados na campanha. A Procuradoria-Geral Eleitoral terá 24 horas para se manifestar nos autos e poderá adotar as medidas que considerar cabíveis diante de eventuais infrações eleitorais e criminais. Da Rádio Nacional em Brasília, Pedro Lacerda.
4: Obrigado, hein, Pedro Lacerda, aí pelas informações. São 8h35, falar de coisa boa, não é isso, Keider?
7: Isso mesmo, Mauri. 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
4: Vamos falar agora de eleições 2026. Vamos saber como fica a agenda da disputa pelo governo de Pernambuco nessa quarta-feira.
9: Eleições. Os 3 candidatos ao governo de Pernambuco têm um compromisso em comum nesta quarta-feira. A sabatina promovida pela Federação das Indústrias do Estado de Pernambuco, a FIEP. Raquel Lira, do PSD, João Campos, do PSB e Ivan Moraes, do PSOL, participam do encontro na sede da entidade, na Avenida Cruz Cabugá, no bairro de Santo Amaro, no Recife. Raquel será a primeira a participar da sabatina às 2 horas da tarde. A entrevista será transmitida ao vivo pela rádio CBN. Antes, às 11 horas da manhã, a candidata também participa de uma sabatina promovida pela Rádio Folha de Pernambuco. Às 5 da tarde, ela encerra a agenda com uma caminhada no IPCEP, na zona sul do Recife. A concentração será na Praça da Sudene, nas proximidades da delegacia do bairro. João participa da sabatina da FIEP às 3h45. O candidato começa o dia às 8h30 da manhã com uma ação de porta a porta na Vila do Papel, no Recife. Às 11 horas, participa de outra sabatina, desta vez promovida pelo portal Leia Já da Uninassal. À noite, ele segue para a Vitória de Santo Antão, onde participa de uma caminhada às 7h30. Ivan Moraes participa da sabatina na FIEP às 3 da tarde. Pela manhã, das 10h30 às 11 horas, o candidato recebe uma carta compromisso do projeto Unidos pela Cura Pernambuco, em defesa dos direitos das crianças com câncer. O encontro será realizado na sede do PSOL, em Pernambuco, na Casa Marielle Franco, localizada na Rua Feliciano Gomes, no Derby, na área central do Recife. Da agência de rádio Conexão Notícias, reportagem Diogo Bastos.
4: Agradecendo aí o Diogo Bastos por mais informações, por outras informações, trazendo essas informações para os ouvintes da Atual FM. São 8h38. 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
10: Aqui a notícia não para. Não para.
4: Vamos também saber da agenda dos presidenciáveis para esta quarta-feira.
11: Confira agora a agenda dos candidatos à presidência da República para esta quarta-feira. Luiz Inácio Lula da Silva, do PT, não tem compromissos oficiais. Flávio Bolsonaro, do PL, participa da Expo Inter em Porto Alegre pela manhã e à noite tem comício no Parque Moinhos de Vento. Ronaldo Caiado, do PSD, visita o Mercado Municipal de Pinheiros, em São Paulo. Romeu Zema também está em São Paulo, onde tem encontro com motoristas de aplicativo. Samara Martins, do UP, tem atividade de campanha no restaurante universitário central da UFRJ. Wilson Grassi, do Democrata, promove um protesto em frente ao Tribunal Superior Eleitoral em Brasília contra a suspensão de seus canais digitais de campanha. Clariana Barão, do DC, participa de encontro na Associação dos Lojistas do Brás, em São Paulo. Não divulgaram agendas para esta quarta-feira o candidato Rui Costa Pimenta, do PCO, Hertz Dias, do PSTU, Edmilson Costa, do PCB, Pablo Marçal, do PRTB, Augusto Cury, do Avante e Renan Santos, do Missão. Agência Rádio Web de Brasília, Alan Barbosa.
4: Mais uma vez, Alan Barbosa, direto de Brasília, 8h41. 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
4: Mas aqui a gente deixa o povo falar mesmo, hein?

0: Zé, o povo fala mesmo, bom dia.
1: Bom dia, Mauri, e a todos da Rádio Atual FM. Eu resido aqui no bairro Tranqueiro Neves, mais conhecido como Paraíso. Peço carecidamente que vocês façam uma denúncia aí contra a Compesa, por favor. E já fez 30 dias já que a Compesa não solta água aqui para o bairro Tranqueiro Neves. A conta já chegou, só não chegou a água. E o pessoal tudo comprando água. Eu mesmo comprei água duas vezes já. E me parece que eu vou ter que comprar água novamente se essa água não chegar hoje ou amanhã. Cada dia que se passa tá ficando pior. É uma vergonha muito grande essa administração dessa Compesa. Eu não sei o que está acontecendo, porque água tem. Água tem. Faça essa denúncia, meu amigo, por favor. Um bom dia para todos vocês e muito obrigado.
0: Bom dia. Tá aí, portanto, meu amigo, cabe ter uma ação judicial, acabe a ação. E para o Ministério Público. Cadê os direitos do consumidor, hein? Não tá valendo nada o direito do consumidor para quem paga a conta de água, 30 dias sem água, paga a conta e não tem água. E aí, quem é que vai ficar com o prejuízo? Somos nós! Este cidadão é quem mora lá no bairro Tancredo Neves. É quem mora no Alto da Mangueira. Quando chega água, não chega água para todos. Tem algo errado. Tem algo que está prejudicando a população. Quando eu falo errado, não é querendo aqui se doar. Algum cano estourado. Já pedi inúmeras vezes aqui uma nota por parte da direção da gerência da Compesa, o motivo de chegar água num bairro e de chegar água para todo mundo. E aí? Porque o direito é para todos. Mangueira chega água, mas na parte alta não chega, e tantos outros bairros não chegam na parte alta. Isso é na Alta Balança, Alto da Mangueira, loteamento São Severino, na Militida. Pessoal também lá de Água Branca e de tantos outros bairros da cidade da Vitória. Estou com a palavra Compesa. Vamos ouvir mais um, bom dia.
2: Bom dia a todos que fazem a Rádio Atual FM. Saí apurando ontem em campo a situação nossa aqui no Rio Vitória. São 67 dias sem um pingo d'água nas torneiras. E chegou água na Rua 14, que o Rio Vitória fica aqui, né? No bairro da Bela Vista, né? É, Vitória de Santo Antão. Rua Luar de Prata também, bairro da Bela Vista. Chegou água na Rua 14, chegou água no Alto Zé Leal. Chegou água em outras ruas também que fazem acesso à Rua 14, tudo ruas altas, entendeu? E conversando em off com um funcionário, ele me informou que é ordem dessa nova direção aí. É ordem da Compesa do município, viu? É ordem. Então, a bronca vem da gerência. Vem de cima para baixo.
0: São 8h46, vamos ouvir mais um, porque aqui o povo fala mesmo. Bom dia.
3: Bom dia, meu amigo. Faz um apelo aí para a Compesa. Água para o Iraque 1 e loteamento Barão da Vitória, que é ao lado do Iraque 1. Um mês que a gente está sem água. Obrigada.
0: Iraque 1, Iraque 2, atenção, senhor gerente da Compesa, liberar água. Para o Iraque 1, Iraque 2, moradores também estão sem água. Faço apelo aqui em nome desses moradores, moradores que estão precisando de água. Local 67, isso como Privé Vitória, Lá de Prata, Rua 14, por aí vai. Isso é um absurdo. Vamos ouvir mais um, porque aqui o povo fala mesmo. Bom dia.
4: É verdade, Mauri. Aqui também, no Iraque 2, tem um motorista moreno. Que ele, a gente entra no ônibus, a gente idoso, entra no ônibus, das horas a ele, nem responder, responde. Tanto da raiva que ele tem da gente. E outra coisa, quer cobrar passagem da gente. E a gente tem os direitos da gente. Entendeu? 62 anos, acima de 62 anos, a gente tem os direitos da gente. E ele tem toda a raiva quando a gente entra no ônibus. Que nem a gente dá isso, nem responder, ele responde. Aqui no Iraque 2, o moreno.
0: Pois é, cabe o poder municipal, porque a linha pertence ao poder municipal. Ah, senhora, se o motorista não dá bom dia, porque é uma pessoa mal amada. vai trabalhar pela manhã com a cara mais feia do mundo. Pessoas mal amadas, pessoas que não acreditam em Deus, né? Porque você vê uma pessoa idosa e queima parada para uma pessoa deficiente, é porque uma pessoa dessa, ela não tem Deus no coração. Porque um dia vai ficar velho, né? Vai ficar idoso também. Todo mundo vai ficar idoso. Não é verdade? Não adianta orgulho. Você não leva nada desse mundo quando você partir para outro lugar. A gente mora numa casa alugada nesse mundo. Até tem aquela música, né? Que ela é bem tocada aqui na atual FM. É Casa Alugada. Essa daí, ó. Que sirva de exemplo para todo mundo, para muita gente. Não adianta ter dinheiro, não adianta ter o que você imaginar.
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0: neste mundo, gente. E para que orgulho?
5: É?
0: Para que tanto rancor? Para que tanta maldade? É uma vergonha, isso é desumano que está acontecendo, né? A gente chama a atenção dos donos de empresas de ônibus da cidade da Vitória para orientar seus motoristas. Que o ônibus vai lotar desse jeito, né? Não custa nada, rapaz, levar um idoso, uma pessoa deficiente, um autista e por aí vai. Tem mais? Então, a gente tem alguns, a gente vai deixar para amanhã, que a gente vai ter que ouvir Giselda com seus comentários, para a gente ficar sabendo do que acontece e o que está acontecendo a nível nacional também, né? Já que o Yuri Hudson trouxe, o Alan Barbosa e tantas outras pessoas. 8h49.
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8: Oito e 53, Giselda Tavares. Chega, já testou já. Já testou. Pronto, bom dia, Giselda.
9: Bom dia, Maurinho. Um abraço aos amigos que estão sempre conosco aqui, né, no programa Cidade em Ação, em Vitória, tá certo? De toda a região e através das nossas redes sociais para o mundo.
8: E o que temos? Muitas novidades, né, Giselda, desse país afora.
9: Oh, Maurinho, para hoje, para ontem, para amanhã, para depois de amanhã, para um bom tempo ainda, né? O Brasil vive mais uma vez uma crise institucional, né? Ontem tivemos então essas revelações aí dessa conversa, né? O Mendonça acabou liberando trechos, né, de conversa de Vorkário aí, né, que se reporta ao Alexandre de Moraes, e a crise se instalou de vez no Supremo Tribunal Federal, né? Se reporta aí ao Moraes e ao Gonê, que é o da PGR, mas esqueceu, Mauri, também de soltar alguma coisa ou falar alguma coisa em relação à questão do Flávio Bolsonaro também, que está envolvido nessa questão, né? Então, o pau que dá em Chico tem que dar também em Francisco, não é? Então, não é para aliviar para A, para B, para C. Quem deve, tem que pagar. Se Moraes deve, né, ele tem realmente que pagar, né? Se o Gonê estiver envolvido, que pague também. Ou qualquer outro ministro, né? Ninguém está acima da lei. Apesar de muitos usarem, né, os benefícios que têm, né, de determinados cargos para tentarem estarem acima da lei, né? E o Mendonça também está envolvido também nessa questão. Incrível, por incrível que pareça, né? Tem um áudio, né, que rapidamente você, a turma, o pessoal acha tudo muito rápido. Hoje ninguém esconde mais nada de ninguém, não é? E isso é muito bom.
8: Está todo mundo contaminado, né, Giselda?
9: Todo mundo contaminado.
8: Só tem gente besta.
9: Porque o advogado do Vorkário, ele marcou o encontro do Mendonça, né, que ia atender o Vorkário, ele marcou o encontro numa alfaiataria, né, para fazer um terno lá, né, para conversar, tererei, tarará. Então, o tiro que ele deu lá para o Alexandre de Moraes acabou também atingindo o seu pé. Então, o áudio está aí para todo mundo ver, né? Hoje vai ser essa repercussão em cima desse áudio do advogado. E deve aparecer outros áudios com outras pessoas também, né? Não é só o André Mendonça, né? E como eu falei, ele também esqueceu de colocar aí... Aí apareceu, né, outros depósitos para o filme Dark Horse, né, que é o filme que fala da vida do ex-presidente. Então, veja que pensava-se um volume, aí teve 6 depósitos, apareceu o 7º, agora está aparecendo o 7º e o 8º. Né? Então, todo mundo contaminado.
8: Foi mexer na ferida.
9: Maurício, isso é bom, não é ruim, não. É. Que tudo venha realmente, né, à tona. Que quem tenha que pagar, que pague. Seja ministro, seja quem for, seja político, seja empresário, seja advogado, seja quem for, o dinheiro é público, né? A vergonha é nacional, né? Das instituições estarem sendo citadas, tá certo? E muita gente... Ah, porque é o Vorkário. Ele deu um golpe, minha gente. Levou muito dinheiro do brasileiro, enganou muita gente. Então, quem está culminando com isso aí, quem está participando, conversando, dialogando, né? Porque esse áudio que foi divulgado agora há pouco do Mendonça, conversando, o advogado dizendo, olha, estou marcando, ele intermediou, né, um encontro que aconteceu no final de 2025. Então, tem muita coisa para ser revelada ainda, tá certo? Nada contra Vinhas Claras, que ótimo! Eu estou achando muito bom, porque se tira de uma vez, tá certo? Todas as realidades que boa parte da população suspeita, né? É muito jogo de interesse para tudo quanto é lado. E aí não tem lado, não. É todos os lados, tá? Não tem A, não tem B, não tem C, né? Não tem partido B, partido A, partido C. É todo mundo, né? Todo o contexto leva para as grandes figuras, né? Aqui da República do Brasil. Então a República está sangrando, né? Porque realmente é uma vergonha, né? Esse caso do Vorcaro, né? E junto com o caso vai para o Vorcaro não chegou aonde chegou sem ter alguém ou pessoas que o levasse, né? Pegasse ele pela mão e conseguisse alçar ele ao patamar que ele alcançou em termos financeiros e depois, né? Deu falência aí do Banco Master, mas um trabalho excelente da Polícia Federal conseguiu captar a sua fuga e ele foi preso no aeroporto, né? Então a Polícia Federal continua fazendo o seu trabalho, independente, né, de quem esteja no governo, tá? Porque são realmente independentes e são logicamente trabalhados, né? Passam em concursos para justamente ajudar aí, né, a manter a ordem, né, e descobrir realmente, desvendar, né, o que se tem de coisas erradas Brasil afora, principalmente com figuras importantes, mas não só importantes, com qualquer cidadão, seja ele o mais humilde, né, ou o mais ousado, o mais rico, no caso aí, um deles é o Daniel Vorcaro e tantos outros que estão aí nessa situação. Então, é realmente uma situação vexatória, né? Uma crise institucional, mas que envolve vários ministros do Supremo Tribunal Federal. Não só é o Alexandre, não. Está aparecendo o Alexandre, está aparecendo o da PGR e o próprio André Mendonça também no áudio que foi revelado. E, junto com isso, aí muita gente pergunta, nenhuma movimentação do André Mendonça em relação, né, aos depósitos, tá certo, para o filme Dark Horse. Nenhuma movimentação, né, de milhões de dólares, mas um depósito aí na faixa de 1.700.000 dólares, né, o último que foi realizado. Então, é muito dinheiro, né, dinheiro público, tá certo, que está sendo levado, né, da gente, de todas as suas formas, independente de partido, né. A gente está aí à véspera de uma eleição, né, hoje são dois, mas dia 4, né, de outubro teremos o primeiro turno das eleições para presidente, para senador, para deputado federal, e a gente tem que ter cuidado com quem a gente vai eleger. Nós temos que ter cuidado, principalmente, eu digo todos os dias, com o Congresso, com quem a gente vai eleger para deputado federal e para deputado e para senadores. São eles que estão lá, né, comandando, né, a República, né, em questões de leis, né, de aprovações de projetos, que vai para a sanção presidencial, mas passa pela casa, passa pelos mais de 513 deputados federais, 81 senadores fazem a revisão de tudo, né, que é de imposto, tá certo, de verbas que vai para a saúde, para a educação, de leis, tá certo, que são criadas, que são alteradas. Então, são eles. Então, a gente tem que ter muito cuidado para quem a gente vai dar o nosso voto, tá certo? No dia 4 lá de outubro, no seu primeiro turno, não sei se haverá segundo turno, mas em alguns lugares deve haver segundo turno, né? Mas eu, independente de ser Pernambuco, a gente está falando do Brasil como um todo, em quem você vai dar seu voto para deputado federal e para dois votos para o Senado. Lembrem-se, independente de quem seja o presidente, são eles que fazem as leis, né? Que passa pela casa revisionária, que é o Senado, e que vai para a sanção presidencial. Pode ser vetado ou não, mas o conjunto da obra começa, tá certo, no Congresso, principalmente na Câmara Federal. Então, preste atenção nesses dois votos, né, em relação... É importante votar para presidente? É. Quem vai ser seu candidato? É importante você saber também quem você vai votar, né, mas é aí, né, nessa casa, na Câmara Federal e no Senado, que as coisas se definem, está certo, como um todo para o Brasil. Então, é importante. Então, todo esse vexame que a gente escuta hoje, que vê hoje, né, dessa questão dos ministros aí se engalfinhando, isso eu acho que é de tamanha importância, né, porque que venha realmente tudo à tona e que pague e que quem tenha, quem esteja realmente devendo, né, independente do cargo que ocupa, ninguém está acima da lei da nossa Constituição. Bom, eu quero falar aqui também, né, em relação ao Oriente Médio, os Estados Unidos novamente atacando lá o Irã não teve demora, também atacou algumas bases lá no Oriente Médio, do Oriente Médio em alguns países, no Bahrein, no Kuwait e na Jordânia, tá certo? Por aqui, né, mais uma vez eu repito, temos um grande momento que é um ano eleitoral e a gente precisa estar atento a todo ou qualquer movimento que possa surgir, mas que todo mundo que deva, ele pague, porque qualquer um, por mais humilde que seja, paga, então o grandão também tem que pagar, porque a lei é feita para todo mundo. E essa questão dos ônibus, né, com os idosos, tá certo? E as pessoas especiais, deficientes, tem que ter uma solução. A gente deixa aqui um forte abraço, bom dia para todo mundo e a gente volta amanhã.
8: Pois é, vem na sequência Keila Paulino para comandar a primeira edição do Bom Dia Atual aqui na Tua FM. Empreendimento José Aglailson, alô Zé do Povo! Ninguém apaga a tua história, hein? Aglailson Júnior, Romero Quer Alves, a todos uma ótima quarta-feira e até amanhã, se Deus quiser, porque ele vai permitir que eu esteja aqui amanhã.

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4: Bom dia pra você, hoje é quarta-feira, dia 2 de setembro de 2026, começando o nosso Bom Dia Atual. Bom dia! 35264083, esse é o nosso WhatsApp e já temos participação ao vivo. Bom dia, quem me ouve?
5: Keila, bom dia, bom dia.
4: Bom dia.
5: Aqui é José Fumar Vizinha. Toca pra mim, por favor, a música Desperdício, com Sapinha e Eduardo Costa. Só pra curtir, a tua foi a melhor escolha. Bom dia, Keila.
4: Bom dia, beijão pra você. Você aí do outro lado do rádio também pode participar e pedir a sua música que a gente vai tocar pra você. E vamos começar com um pedido musical, Desperdício. Bom dia.

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0: Oi, gente, hoje é quarta-feira, dia 2 de setembro de 2026. Eu sou a Suzy Luz e as previsões astrais para essa quarta-feira estão chegando. Vida longa para quem dá mais um giro em torno do sol. Quem nasce dia 2 de setembro é do signo de Virgem, com a personalidade do signo de Escorpião. São pessoas que têm um raciocínio rápido, uma inteligência afiada e uma grande capacidade intelectual. Tudo de bom para você que faz aniversário hoje, 2 de setembro, Áries, Touro e Gêmeos. Previsões astrais para hoje, Áries, nascidos de 21 de março a 20 de abril. Áries, hoje o seu horóscopo destaca que a sua saúde física e mental exige que você tome uma decisão importante. Fique atento aos sinais do universo. A cor para hoje é o branco e os números da sorte 13, 31 e 33. Touro, nascidos de 21 de abril a 20 de maio. Touro, a energia solar potencializa o seu desenvolvimento pessoal e isso vai fazer com que você passe por uma grande transformação. Dedique um tempo para quem você ama. Touro, a cor para você é o verde e os números da sorte 03, 13 e 44. Gêmeos, nascidos de 21 de maio a 20 de junho. Gêmeos, o alinhamento estelar sugere que a sua criatividade precisa de mais cautela e planejamento. Um pequeno gesto pode mudar tudo. A cor para você hoje é o vermelho, números da sorte 11, 27 e 46. Eu já volto e falo com Câncer, Leão e Virgem, mais um bloco de previsões.
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5: Ah, Atual FM, 100% a melhor escolha. Quero mandar um beijão aqui pra Branca, lá no sítio do meio. Ela pede música, daqui a pouquinho vamos curtir Princesa com Luan Santana e Ana Castela. E ela deseja aí pra filha dela, oferece pra filha dela, Fabiana. Beijão pra vocês. Beijo também aqui pra Andréia, que está fazendo Idade Nova, e pra todos que estão lá no Estofado Rebeca curtindo o nosso programa. Também pediu música com William Nascimento. Daqui a pouquinho vamos curtir. E temos uma participação. Olá, bom dia.
6: Bom dia. Aqui é a Alda do Jardim Piranga. Eu queria escutar a música de Leonardo. A tua FM é a melhor escolha. Beijo.

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Previsões astrais de volta por aqui, Câncer, Leão e Virgem. Previsões para essa quarta, Câncer, nascidos de 21 de junho a 22 de julho. Câncer, hoje as estrelas iluminam um caminho onde a sua casa e o seu ambiente doméstico pedem mais cautela e planejamento. Perdoe aquilo que passou e siga leve. Cor para você azul, números da sorte 42, 43 e 56. Leão, nascidos de 22 de julho a 22 de agosto. Leão, hoje os astros revelam que as suas finanças vão inspirar outras pessoas ao seu redor. Não tenha medo de expressar seus sentimentos. Cor para você branco, números da sorte 09, 14 e 45. Virgem, nascidos de 23 de agosto a 22 de setembro. Virgem com Marte em evidência, os seus estudos e aprendizados pedem que você deixe o passado para trás e dedique um tempo para quem você ama. Cor para hoje violeta, números da sorte 05, 39 e 51. Eu já volto e falo com Libra, Escorpião e Sagitário em mais um bloco de previsões.

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Oi, eu sou a Suzy Luiz e tô de volta com umas previsões astrais por aqui. Agora eu falo com Libra, Escorpião e Sagitário. Libra, nascidos de 23 de setembro a 22 de outubro. Com a influência de Vênus, Libra, sua criatividade inspira outras pessoas ao seu redor. Cuide da sua energia e descanse o necessário. A cor para hoje é o violeta. Números da sorte 02, 35 e 26. Escorpião, nascidos de 23 de outubro a 21 de novembro. Escorpião, Saturno traz lições importantes e a sua intuição pede mais cautela e planejamento. A paciência vai ser a maior virtude. Cor para hoje, vermelho, números da sorte 25, 42 e 47. Sagitário, nascidos de 22 de novembro a 21 de dezembro. Sagitário, a energia solar potencializa suas amizades mais próximas, que estarão alinhadas com seu propósito de vida. O sucesso vem para quem persiste. A cor para hoje é o lilás, números da sorte 05, 51 e 54. Eu já volto com o último bloco e falo com Capricórnio, Aquário e Peixes.

O último bloco das previsões astrais para hoje, gente, quarta-feira. Capricórnio, Aquário e Peixes. Capricórnio, nascidos de 22 de dezembro a 20 de janeiro. Capricórnio, Mercúrio em trânsito avisa que as suas finanças pedem oportunidades de inovação. A paciência vai ser a sua maior aliada. Cor para hoje, prata, números da sorte 16, 47 e 51. Aquário, nascidos de 21 de janeiro a 19 de fevereiro. Aquário, com uma influência de Vênus, as suas relações familiares estarão protegidas pela energia de superiores. Perdoe o que passou e siga leve. A cor para hoje é o prata, números da sorte 02, 07 e 23. E para fechar as previsões, peixes, nascidos de 20 de fevereiro a 20 de março. Peixes, hoje a força do seu signo indica que as suas relações familiares vão estar alinhadas com seu propósito de vida. Aproveite para agir com coragem. Cor para hoje, branco, números da sorte 11, 16 e 33. Amanhã tem mais previsões. Boa quarta-feira. Até lá!

de hoje é com Turma do Pagode. Muito obrigada pela sua audiência. Continue aqui na Atual FM. Vem aí o programa Experiência de Deus com o Padre Reginaldo Manzotti. E na sequência, Márcio Lima com a segunda hora do Bom Dia Atual. Fiquem todos com Deus e até amanhã.

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1: Louvado amei, seja nosso Senhor Jesus Cristo, para sempre seja louvado. Querido povo de Deus, é quarta-feira, é quarta mariana, é o mês da Bíblia, é o mês de Jesus das Santas Chagas, é setembro. Queridos irmãos e irmãs, quero saudar a todos. Repito, estamos no mês da Bíblia, estamos no mês das Santas Chagas de nosso Senhor Jesus Cristo. Chagas dolorosas, chagas gloriosas. Estamos também no terceiro dia do Tríduo, pelas Santas Chagas de Jesus, pedindo a libertação. E a libertação do quê? Vamos juntos, querido povo de Deus, passar esta hora bendita. Saúdo a partir da Rádio Evangelizar, de onde tudo começa. As rádios irmãs, cujos nomes cito neste momento.
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1: Saúdo a você pela TV Evangelizar, sinal digital em todo o país, em várias cidades, canal aberto. Pelo YouTube, Padre Manzotti Oficial. E pelo aplicativo da Associação Evangelizar é Preciso. E todas as plataformas digitais. Filhos amados, quero saudar novas emissoras. Seja bem-vinda. Ágape FM 89.9, de Nueva Esperanza, Paraguai. Ágape FM 89.9, com o programa Experiência de Deus. Dom Roberto Carlos Zacarias Lopes, de Nueva Esperanza, segunda emissora que passa a transmitir. Rádio Catedral FM 94.5, da cidade de Palmas, Paraná. Experiência de Deus, Terço das Santas Chagas e Madrugada Evangelizar. Queridos irmãos e irmãs, quero saudar a Diocese de Palmas, Francisco Beltrão, Dom Edgar Xavier Hertel, Bispo de Palmas e Francisco Beltrão. Rádio Catedral FM 94.5, de Palmas, Paraná. Vamos juntos rezar e nós iniciamos, em nome do Pai, do Filho e do Espírito Santo. Amém. Naquele tempo, Jesus saiu da sinagoga, entrou na casa de Simão. A sogra de Simão estava sofrendo com febre alta e pediram a Jesus em favor dela. Inclinando-se sobre ela, Jesus ameaçou a febre e a febre a deixou. Imediatamente, ela se levantou e começou a servi-los. Ao pôr do sol, todos os que tinham doentes atingidos por diversos males os levaram a Jesus. Jesus punha as mãos em cada um deles e os curava. De muitas pessoas também saíam demônios gritando: Tu és o Filho de Deus. Jesus os ameaçava e não os deixava falar, porque sabiam que ele era o Messias. Ao raiar do dia, Jesus saiu e foi para um lugar deserto. As multidões o procuravam, indo até ele. Tentavam impedi-lo de as deixar, mas Jesus disse: Eu devo anunciar a boa nova do reino de Deus também a outras cidades, porque para isso é que eu fui enviado. E pregava nas sinagogas da Judeia. Hoje, Coloque-se na cena do Evangelho. Jesus saindo da sinagoga, que fica a menos de 100 metros, até menos. Lá em Cafarnaum, e entra na casa de Pedro. A sogra de Pedro estava doente. E naquele momento, dizem a ele: ela está com febre, ela está doente. Jesus se inclina, toma nas mãos a sogra de Pedro e a cura. Jesus se inclina sobre a enfermidade, sobre a pessoa doente. Fique com essa imagem. Jesus que se inclina não só sobre ela, mas sobre nós. Se inclina para atender nosso pedido. Eu quero aqui destacar dois pontos. Um, que dizem a Jesus que há uma doente na casa. Então seja esta voz a dizer: Jesus, por intercessão de Nossa Senhora, eu tenho uma pessoa doente na minha família. Jesus, por intercessão de Nossa Senhora, eu peço, curai esta pessoa na sua enfermidade. Jesus se inclina, é uma imagem muito forte. Eu vejo Jesus se inclinando nos hospitais, por intercessão de Nossa Senhora, e a tantos que pedem: mãe, peça teu filho por mim. Jesus se inclinando numa enfermaria, Jesus se inclinando numa UTI, Jesus se inclinando em uma pessoa que está numa calçada devido ao vício do álcool. Alguém que está largado devido ao vício das drogas, Jesus se inclina e cura. Você que está com dor, inclusive nem foi trabalhar hoje, está de licença. Os médicos não chegam ao diagnóstico. O Senhor se inclina sobre você. Nossa Senhora, peça a Jesus. O texto diz que Jesus impunha as mãos em cada um deles e os curava. Ao pôr do sol, todos os que tinham doentes, atingidos por diversos males, os levavam a Jesus. Então agora, quais são os doentes que você leva diante de Jesus? Por intercessão de Maria, diga o nome da pessoa que está doente. Não importa a doença e não importa a gravidade. O Evangelho de hoje fala de um Senhor, Jesus, que cura. Nossa Senhora, interceda teu filho por nós. Nós só começamos este programa. Eu vou para um rápido intervalo e nós voltamos já. Volte comigo.

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1: Mês das Santas Chagas. E eu quero anunciar, convidar, exortar a todos. Se organize para estar conosco na festa das Santas Chagas, que será nos dias 21 a 27 de setembro. Gente, faça sua caravana, organize a sua lotação, venha pessoalmente, venha sozinho, venha com a família, reserve seu lugar, reserve seu ônibus, reserve seu hotel. Toda a programação você já tem, já está explícita no evangelizarepreciso.com.br ou também no Padre Reginaldo Manzotti. .com.br. Eu quero lembrar que a abertura é no dia 21, numa segunda-feira. Depois nós temos toda uma programação belíssima da festa das Santas Chagas. Na quarta-feira nós temos São Pio de Pietrelcina. Na quinta começamos o primeiro dia do tríduo, segundo dia. Depois, no sábado, nós teremos aquela via sacra maravilhosa. Porque no sábado da festa das Santas Chagas, nós contemplamos as chagas dolorosas de Nosso Senhor. E olha quanta bênção, quanto testemunho é dado. Um ano as pessoas vêm agradecer, no outro vêm pedir, no outro vêm agradecer. Nós faremos a via sacra encenada pelas ruas de Curitiba no sábado à noite. E no domingo, as chagas gloriosas. Se programe, é uma questão de se programar. 21 a 27 de setembro. Maria, que a paz de Jesus esteja com você, Maria. Bom dia, Maria.
2: Bom dia, padre.
1: Deus abençoe. Você fala de onde?
2: Eu falo de Mamborê, Paraná.
1: Meu abraço a Mamborê, Paraná. E como que você me acompanha ali em Mamborê?
2: É, tipo, o município é Mamborê, né? Mas eu moro aqui no Canjarama, bem perto do Maviário. Tá.
1: Você mora na zona rural?
2: Isso.
1: Tá.
2: Aí eu acompanho o senhor pela rádio, né? A rádio, pelo aplicativo.
1: Tá bom.
2: A Arena FM e pela... Colmeia.
1: Tá bom. Diga lá, minha querida, por favor. O que você quer partilhar?
2: Eu quero pedir oração, padre, pro meu filho que tá no vício, né? Daí certo. Eu orei muito, de tanta Deus que Deus tirasse ele desse vício, que ele não entrasse nesse mundo da criminalidade, né? Que no caso é satisfação aí. Aí eu entrei em depressão por causa disso, né? Que eu fico com medo de perder meu filho, que eu, de homem, só tenho ele.
1: Entendi. Por favor, não fale o nome dele, porque você tocou numa palavra perigosa. Facção. E isso é muito perigoso.
2: Sim.
1: Tá? Depois.
2: Eu sei,
1: depois
2: eu tenho medo de se envolver, né?
1: Entendi. Mas ele é usuário de drogas?
2: É, ele usa, tipo, eu nunca vi, padre, ele usando, mas a menina que morava com ele me falou, né, que nós somos lá do Amazonas, aí eu vim pra cá pra trabalhar.
1: Entendi.
2: Daí eu trouxe, aí o pai dele, ele não morava comigo, ele morava com o pai dele, daí me separei do pai dele, e aí quando eu deixei ele tinha 11 anos.
1: Tá bom.
2: Aí agora ele tem 21, ele fez até 21 anos ontem, daí pra vir pra cá, eu tô movendo lá pro Amazonas, né, com essas coisas. Daí eu tive que trazer ele pra cá pra ver se ele parava, né?
1: Entendi. Eu entendo o seu coração aflito. Mas hoje, Maria...
2: Sim, daí ele...
1: Fala.
2: Ah, padre.
1: Ele separou?
2: Separou ontem da mulher dele, tipo, anteontem, né? Aí ele tá meio com a cabeça meio voada, assim, ele tava trabalhando, né? Aí, tipo, como agora acabou a safra, ele tá meio um pouco parado.
1: Entendi.
2: Daí ficar sozinho, né? Que ele mora sozinho lá na cidade... É minha preocupação é essa, tipo, eu não tô lá pra me saber o que ele tá fazendo, e só que eu falo com ele toda hora, eu tô mandando mensagem, perguntando como é que tá, mas eu sabe, né, a gente, ele já é demais, ele não, filho não ouve a gente que nem a gente quer que ele seja.
1: Tá, Eu entendo a sua preocupação, levarei no altar do Senhor e hoje, nesse tríduo de libertação, nós vamos pedir assim: Senhor, se ele estiver usando drogas, que ele consiga se libertar. Nós vamos pedir a Deus nesse terceiro dia do tríduo de Jesus das Santas Chagas. E vamos acreditar, filha, que Deus vai protegê-lo.
2: Sim, padre, é o que eu mais...
1: dele não se envolver nessas coisas, em facção, em tráfico, que ele possa se manter íntegro e limpo. Não é verdade, Maria?
2: É verdade, padre. Eu choro todo dia, tipo, com medo, né, de fazer mal pro meu filho.
1: Eu entendo, mas ele tem que se cuidar, né, filha? Ele não pode mexer com isso. Você tem rezado o terço das Santas Chagas?
2: Não, tipo, eu oro, sei lá, minhas orações, eu oro o Salmo 91, né?
1: Claro.
2: Acompanho o padre Zé Maria.
1: Tá bom, não tem problema, reze o Salmo 91. Mas eu convido você a rezar comigo às 3 horas da tarde, eu rezo o terço das Santas Chagas. Comece a rezar comigo, pedindo que Jesus das Santas Chagas liberte ele, tá bom?
2: Tá bom, mas é pelo YouTube ou pelo Instagram, ou a rádio mesmo?
1: É pelo rádio e pelo YouTube. YouTube e pelo rádio, tá bom? Vai no YouTube,
2: tá,
1: Padre
2: bom,
1: Manzotti, 3 horas da tarde. Mas eu quero reze comigo agora. Senhor Jesus.
2: Sim, Padre. Senhor Jesus.
1: Pelas tuas santas chagas.
2: Pelas tuas santas chagas.
1: E por intercessão de Nossa Senhora.
2: Por intercessão de Nossa Senhora.
1: Não permita que meu filho...
2: Não permita que meu filho...
1: Entre no mundo das drogas.
2: Entre no mundo das drogas.
1: E se ele estiver...
2: E se ele estiver...
1: Que tenha força e a graça...
2: Que tenha força e a graça...
1: De sair deste mundo.
2: De sair deste mundo.
1: Preserve-o de todo o mal.
2: Preserve de todo mal.
1: São Miguel Arcanjo.
2: São Miguel Arcanjo.
1: Príncipe.
2: Príncipe.
1: Guardião e guerreiro.
2: Guardião e guerreiro.
1: Levante o seu escudo.
2: Levante o seu escudo.
1: E proteja meu filho.
2: E proteja meu filho.
1: Afaste o mal da vida dele.
2: Afaste o mal da vida dele.
1: Amém.
2: Amém.
1: Fique na linha, fale lá para a secretária, para a telefonista, o nome do seu filho, que nós não queremos expor aqui. É uma batalha. Não é por acaso que eu estou fazendo a quaresma de São Miguel. Você fez hoje a quaresma de São Miguel? Hoje, nós, cada dia, a intenção cada um carrega a sua. Mas, hoje... Nós estamos pedindo a Deus Nosso Senhor que nos livre da raiva. Mas eu volto a dizer, 9:30 da manhã, antes do Experiência de Deus, inclusive já está lá o que fizemos há pouco. Terminado o Experiência de Deus, vai lá e faça. Todo dia uma

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0: E nós vamos para a leitura orante, nós estamos na segunda carta de São Paulo aos Coríntios. E vamos na sequência. Escute o que as pessoas têm dito sobre a leitura orante, não importa o que tenha aí, sacristão, pode soltar.
1: Me chamo Tiago, da cidade de Itabaiana, na Paraíba.
0: Tiago.
1: E quero trazer um breve testemunho a partir da leitura orante de 2 Coríntios,
0: opa,
1: capítulo 7, versículo 10.
0: Muito
1: e
0: bem.
1: Quão maravilhosa é a palavra do Senhor, que
0: isso,
1: através desse
0: Tiago.
1: Versículo nos convida a olhar para as nossas feridas, mas não como o fim da nossa caminhada, mas como oportunidade de
0: isso.
1: nos aproximarmos ainda mais de Deus.
0: Verdade.
1: E que a tristeza pode sim nos conduzir ao arrependimento,
0: maravilha,
1: à transformação e, consequentemente, à nossa salvação. Então,
0: e
1: tenho
0: forte.
1: Aprendido, Padre, que as nossas feridas podem se tornar combustível para a glorificação do nome do Senhor. E que aquilo que um dia me causou dor não seja motivo para permanecermos presos ao sofrimento.
0: Olha,
1: mas que
0: aí,
1: pela graça de Deus,
0: forte,
1: seja um instrumento de conversão, amadurecimento e aproximação do Cristo. Muito obrigado, Padre, pela leitura orante que todos os dias me ensina, me conforta e me aproxima mais de Deus.
0: Amém. Amém, filho. Meu abraço, Tiago.

0: Deus abençoe. Você escutou o que ele disse? E foi uma leitura recente de 2ª Carta aos Coríntios, onde falava que às vezes as nossas cicatrizes, vamos traduzir, as nossas pelejas, os nossos sofrimentos, as nossas provações, não é para a nossa queda, mas para a nossa edificação, maturidade e caminho de santidade. Obrigado, Tiago. Parabéns. Olha aí, um jovem, Tiago, lá de Itabaiana, Rádio Itabaiana FM, Dom Manuel Delson Pedreira da Cruz, da Arquidiocese de Paraíba. Por isso é importante evangelizar. E Bíblia aberta, cartilha de oração.
1: Fala, Senhor. Preciso ouvir.
0: E hoje, 2 Coríntios, capítulo 10, versículo 1, seguintes. 2 Coríntios, capítulo 10, versículo 1. Eu vou dar alguns saltos neste texto. Paulo diz assim, falando à comunidade de Corinto: dizem que eu sou humilde quando estou com vocês, mas sou duro quando estou longe. Pois eu, Paulo, faço esse apelo a vocês em nome de Jesus Cristo, que foi carinhoso e bondoso. Que lindo isso aqui. Padre, não achei nada bonito. O que você achou bonito aí? Veja, Paulo está dizendo: vocês falam que quando eu estou com vocês eu sou tímido, mas quando eu estou longe, quando eu escrevo, é essa questão, sou duro. Mas olha o que ele fala de Jesus Cristo: peço em nome de Cristo, que foi carinhoso e bondoso. Jesus foi carinhoso e bondoso. Você tem essa imagem de Jesus Cristo? Uma imagem de Paulo sobre Jesus. Então diga com amor: obrigado, Jesus, por ter sido carinhoso e bondoso. E obrigado, Jesus, porque continua sendo carinhoso e bondoso. Nossa, eu fico com essa imagem, para mim já seria o suficiente para rezar. Esse Jesus, que às vezes a gente tem uma imagem de um juiz, um homem distante, que agora quer que fique anotando nossos pecados. Não, Jesus, carinhoso e bondoso. Não é à toa que o evangelho de hoje fala de Jesus curando a sogra de Pedro e curando no final da tarde a todos. Mas continuemos o texto. Quando eu for aí, não me obriguem a ser duro, pois eu tenho certeza de que posso agir com dureza contra os que afirmam que fazemos as coisas por motivos humanos. Versículo 4. Escute isto: as armas que usamos na nossa luta não são do mundo, são armas poderosas de Deus, capazes de destruir fortalezas. As armas que usamos na nossa luta. Paulo falando, e a pergunta que eu uso hoje, faço hoje: com que armas você luta? Só com a tua razão? Com que armas você luta? Armas de Deus que são capazes de destruir fortalezas. Vamos nominar a arma da Eucaristia. Armas que usamos a nosso favor nesta luta. Você que está numa luta para libertar alguém do vício, para salvar teu casamento, para chegar à própria conversão e à conversão dos outros. Eucaristia, há armas que devemos usar de Deus, a confissão, há armas que devemos usar com Deus, o Santo Rosário, seja o Mariano, seja o Rosário, o Terço das Santas Chagas, que eu acabei de indicar por uma filha de Deus, que o filho está nas drogas e pelo jeito droga pesada. Eu não quis adentrar, mas deu para perceber. Chegou a dizer em facção que armas devemos usar. Você vai falar, eu vou na briga. Não, não é essa a arma. Não é brigando que você vai conseguir. É no diálogo, no amor. Mas como conseguir, padre? Estou lhe falando das armas de Paulo, que são capazes de destruir fortalezas. O Santo Rosário, hoje é Quarta Mariana, o Terço das Santas Chagas, a confissão, a Eucaristia, a visita ao Santíssimo Sacramento, a penitência, ao jejum, aquilo que estamos fazendo, espero que você esteja fazendo comigo, São Miguel Arcanjo, a Quaresma de São Miguel. Ele continua, e assim destruímos ideias falsas, o orgulho humano, que não deixa que as pessoas conheçam a Deus. Destruímos aquilo que domina todo o pensamento humano e fazem com que ele obedeça a Cristo. Essa é a arma. Lute, filho, não desista, não diga no seu coração, eu já fiz tudo. Não, você não fez tudo, você fez o possível, mas agora com Deus você vai além. Não desista. Seu joelho dobrado, sua penitência, sua oração, sua visita ao Santíssimo Sacramento, o Terço das Santas Chagas, a Eucaristia, é a arma poderosa. O Senhor Jesus me deu autoridade, versículo 8. Sobre vocês, não para destruí-los, mas para fazê-los crescer espiritualmente. Este é o sentido. Essa é a grande luta que devemos travar. Fazer com que a pessoa ou nós mesmos cresçamos espiritualmente. Que forte esta palavra, hein? Eu volto rezando, volte comigo.

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0: Se eu orar, se eu clamar, as muralhas irão ceder, porque o poder de Deus é grande. Senhor Deus, dai-me consciência dessas armas com que luto. Dai-me consciência, Senhor, de que Paulo lutava com as armas de Deus e que eu não vou desistir das lutas. E eu quero que nessa leitura orante de hoje, quais são suas lutas? Quais são suas batalhas? E uma pergunta que toca profundamente a mim e a você. Tem usado as armas certas? Gritaria, briga, discórdia, desavença, ciúme, inveja, isso não. São armas erradas. As armas de Deus que falei durante a interpretação do texto. Amém. E eu quero fazer um convite a você. Hoje, você vai pegar o recorte desta leitura orante e vai mandar para alguém que está numa luta. Você vai mandar para alguém que está numa batalha, para que a pessoa se sinta fortalecida e ao mesmo tempo orientada, no que, padre? A usar as armas certas, as armas de Deus. Vou repetir, toca a corneta, sacristão. Você vai pegar o recorte no final do dia e vai encaminhar para alguém que você sabe que está numa luta, numa batalha. Primeiro, para a pessoa se sentir fortalecida. Segundo, para que a pessoa possa se sentir ou orientada com que armas lutar. Junto também eu vou tirar foto do texto e vou colocar no Instagram. E a pergunta será: quais são as armas de Deus que somos chamados a lutar nas nossas batalhas? No final do programa coloco no Instagram. É muito forte o texto de hoje. Obrigado, Senhor. Obrigado, Senhor. Obrigado, Senhor. Valdemar, que a paz de Jesus esteja com você, Valdemar.
1: Bom dia.
0: Bom dia. Hoje é o dia dos homens. Falar.
1: Amém.
0: Vai lá, amém. Você fala de onde, Valdemar?
1: Eu falo do canal 50, Campo Grande, Mato Grosso do Sul.
0: Opa, canal aberto, 50.1, Campo Grande, Mato Grosso do Sul. Pois não, filho?
1: Padre, eu sou associado todo mês, graças a Deus.
0: Obrigado, eu só tenho a dizer obrigado.
1: Tenho cinco?
0: Alô?
1: Filhos.
0: Cinco filhos.
1: Tenho cinco filhos. E uma das filhas é uma filha, essa é 4 anos. Estou ligando para pedir oração. É evangélica ela, né?
0: Tá.
1: Eu sempre acompanho o senhor faz 2 anos.
0: Que bom que você começou.
1: O senhor, seu programa é uma benção.
0: Obrigado. Para a honra e glória de Deus.
1: Amém. É sobre o vício, padre. Parei 2 anos quando eu comecei a assistir a programação e voltei, não estou conseguindo parar. Não é grande, não é muita coisa não. É pouca coisa, mas eu quero me libertar.
0: Senhor, de todas as formas de malefício, de feitiçaria, de bruxaria, libertai-nos, Senhor. Ó Deus que disseste, deixo-vos a paz, dou-vos a minha paz. Concedei a libertação de maldições e dai-nos a graça de gozar sempre a vossa paz, pelos méritos das santas chagas de Jesus, por Cristo Senhor nosso, amém. O Senhor esteja convosco, Ele está no meio de nós. Abençoai, Senhor, a água, a roupa dos enfermos, as fotos de família e os remédios, por intercessão de Nossa Senhora do Carmo, São Pio de Pietreutina, nos méritos das santas chagas, e dê desta água abençoada para os seus familiares. Tome você e dê aos seus. Em nome do Pai, do Filho e do Espírito Santo. Amém. E eu me despeço com um clipe Pedi, recebereis. YouTube Padre Manzotti. Lembrando, no Instagram, vá fazer o comentário. Perdeu a quaresma de São Miguel, às 9h30. Vá agora fazer. 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

Bom dia pra você, ouvinte atual. Hoje, terça não, rapaz, já é quarta, né? Quarta-feira, dia 2 de setembro de 2026. A você um excelente dia. A gente começa o nosso Bom Dia Atual, segunda edição, com muita música, muita informação e com a sua participação pelo nosso WhatsApp 3526-4083. Manda sua mensagem de texto, manda seu áudio e participa aqui da nossa programação, que só tá começando. Ao som do Thierry, música Cadê a Localização? Peraí, a gente vai mandar aí no WhatsApp.

0: 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Bom dia pra você, agora 11:07. Jovem conhecido como Dentinho é encontrado morto dentro do rio Tapacurá. O corpo de um jovem identificado como João Victor de Aguiar Ferreira, de 22 anos, também conhecido pelo apelido de Dentinho, foi localizado na tarde de ontem, dentro do rio Tapacurá, em um trecho entre os bairros dos Ferreiros e do Alto do Cigano, aqui em Vitória de Santo Antão. Segundo informações da polícia, o jovem estava dentro de um saco submerso nas águas do rio. O corpo de bombeiros foi acionado e realizou a retirada do corpo até as margens ali do rio. Equipes do IC estiveram no local para realizar os procedimentos periciais, conforme a polícia. A polícia relatou, né? Conforme a polícia relatou, não foi identificado lesões aparentes no corpo. Então, a ocorrência foi registrada inicialmente como morte a esclarecer. O corpo dele foi encaminhado ao IML de Palmares. 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

0: Bonito demais, Ocupa.
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2: O Caminho da Sorte agora está com todas as extrações Lotep Paraíba. Disponível para os apostadores pagando a mesma cotação da Federal. Agora vamos à extração Pernambuco. Das 11 horas, primeiro prêmio, 60, 12, burro. Segundo prêmio, 46, 77, peru. Terceiro prêmio, 58, 51, galo. Quarto prêmio, 00, 80, peru. E quinto e último prêmio, 74, 10, burro. Extração das 11 horas.
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5: A tua melhor escolha agora 11h26.

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1: No nosso Momentos de Amor, primeira edição aqui na sua atual, a melhor escolha.

gente. Na sequência tem o nosso intervalo. Após o intervalo tem o guia eleitoral. E eu retorno às 12h25 com o nosso WhatsApp atual. Até já.

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1: Tempo: 2 minutos e 32 segundos.
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2: Começou o nosso WhatsApp atual. E você grava o seu áudio e manda aí pra nós 3526-4083 e pede sua música até 1 da tarde. Tem que ser via áudio, tá? Então grava o seu e manda aqui pra nós.

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3: Helder Barbosa, coloque o sucesso de Natan. Valeu. Helder Barbosa, 13 de maio.

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6: Pois é, começando o nosso Atual é Top. Música e também muita informação no seu início e durante toda a sua tarde. Daqui a pouquinho, no seu Atual é Top, o ministro Fachin deve anunciar medidas nos próximos dias sobre o caso Master. Já já também tem ele, René Macedo, com o plantão de polícia. O plantão policial das últimas 24 horas no estado de Pernambuco. Já já também você vai ficar sabendo, ator e diretor Gracindo Júnior morre aos 83 anos no Rio de Janeiro. Também já já você vai ficar sabendo aqui no seu Atual é Top. Mendonça diz que recebeu Vorcaro para tratar de ação sobre precatórios. Esse imbróglio que está rolando aí, a guerra entre os ministros, meu Deus do céu. É, rapaz, é muita coisa para assimilar, né? Já já você fica sabendo aqui essas e outras notícias dentro do seu Atual Top, claro, também com a sua participação no WhatsApp 3526-4083, onde você pode mandar sua mensagem de texto ou mensagem de áudio. Eu começo com meu primo, Batista Lima. O nome da música, Ouvindo Batista Lima, aqui na Atual.

0: Após o relatório da Polícia Federal sobre troca de mensagens entre o banqueiro Daniel Vorkari e o ministro Alexandre de Moraes, o presidente do Supremo Tribunal Federal, Edson Fachin, disse que deve anunciar algumas providências nos próximos dias. Ele falou na abertura das jornadas Ítalo-Espanholo-Brasileiras de Direito Constitucional no STF nesta quarta-feira. Foi a primeira manifestação do ministro sobre o assunto. O discurso foi publicado depois como nota no site do Supremo. O ministro disse que circunstâncias relacionadas, de um lado, à atuação processual e, de outro, a sérios elementos de fatos, exigem serenidade, responsabilidade de firmeza.
1: A elevada autoridade do cargo não confere privilégios, mas impõe deveres, limites e responsabilidades que devem ser observados com absoluto respeito à Constituição, às leis e ao Supremo Tribunal Federal.
0: Por fim, Fachin afirmou que vai anunciar as medidas cabíveis e necessárias no tempo devido e sem precipitação, após análise dos fatos e observados os procedimentos institucionais. Da Rádio Nacional em Brasília, Gabriel Brum.

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2: O Caminho da Sorte agora está com todas as extrações Lotep Paraíba disponível para os apostadores, pagando a mesma cotação da Federal. Agora vamos à extração Pernambuco das 12h40. Primeiro prêmio, 76, 26 carneiros. Segundo prêmio, 65, 90 urso. Terceiro prêmio, 33, 54 gato. Quarto prêmio, 0479 peru. E quinto e último prêmio, 6732 camelo, extração das 12h40.
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0: Grande Gustavo Lima, meu amigo, tudo bem?
1: Obrigado, amigo. Plantão de polícia.
2: Nas últimas 24 horas, mataram 7 pessoas em Pernambuco. De 1º de janeiro até esta madrugada, já mataram 1.863 pessoas do estado. Em Poção, José Edinaldo Barbosa, de 39 anos, foi encontrado morto no sítio Candeeiro de Cima, área rural do município. Ele apresentava lesões no rosto e estava com um cinto enrolado no pescoço e na boca. Segundo a polícia, José Edinaldo teria sido espancado no centro da cidade e colocado no porta-malas de um veículo. Objetos da vítima também teriam sido roubados. A Polícia Civil investiga o crime. Em Pombos, Manuel Vieira de Oliveira, 50 anos, morreu após ser atropelado por uma carreta na BR-232, final da Serra das Russas. Ele havia parado para ajudar uma pessoa que se envolveu em um acidente e acabou sendo atingido por uma carreta. O motorista fugiu e não foi localizado. A Polícia Civil investiga o caso e tenta identificar o condutor. No Recife, Flávio Silvestre Santana da Silva, de 21 anos, foi executado a bala na comunidade do Cardoso, bairro da Madalena. Ele estava na garupa de uma motocicleta quando dois homens se aproximaram em outra moto e meteram bala na vítima. Flávio morreu na hora. A Polícia Civil investiga a autoria e motivação do crime. Na Pedra, Emerson de Carvalho Silva, de 40 anos, morreu afogado na barragem do município. Segundo informações, ele tomava banho no local quando se afogou e foi retirado da água já sem vida. Ainda conforme os relatos, Emerson havia ingerido bebida alcoólica antes do afogamento. Da agência de rádio Conexão Notícias, reportagem Renê Macedo.
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0: Morreu na manhã desta quarta-feira o ator e diretor Gracindo Júnior, aos 83 anos de idade, por causas naturais. A informação foi confirmada pelo filho do artista, Pedro Gracindo, acrescentando que o pai morreu em casa, no Rio de Janeiro. Ao longo de mais de 50 anos de carreira, Gracindo Júnior acumulou passagens pelo rádio, teatro, televisão e cinema. Filho de Paulo Gracindo, outro histórico nome da dramaturgia brasileira, o carioca, registrado como Epaminondas Xavier Gracindo, deu seus primeiros passos nas artes em 1959, quando foi aprovado em um teste para trabalhar na Rádio Nacional, mesma emissora onde o pai já havia se consolidado como um dos atores e apresentadores de maior sucesso da época. Após deixar sua marca na Rádio Nacional, ele foi contratado pela TV Globo em 1964 para integrar o elenco que inaugurou as produções da emissora. De lá para cá, atuou em sucessos como O Salvador da Pátria, Rosinha do Sobrado, Padre Tião e Os Ossos do Barão, onde contracenou com seu pai. O sucesso o acompanhou, inclusive, na função de diretor. Entre as produções de maior destaque estão a novela Marrom Glacê, o programa de comédia Os Trapalhões e os primeiros videoclipes de música exibidos pelo programa Fantástico, da TV Globo. Em notas, o governador do Rio de Janeiro, Ricardo Couto, e o Ministério da Cultura lamentaram a morte do ator e manifestaram solidariedade aos familiares. Gracindo Júnior deixa 5 filhos, 7 netos e a esposa, Daisy Polly, com quem estava casado há mais de 5 décadas. Até o fechamento desta reportagem, não foram divulgadas informações sobre o velório. Sob supervisão de Vitória Elizabeth, da Rádio Nacional do Rio de Janeiro, João Barbosa.
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seu desejo aqui na sua Atual 100% a melhor escolha. Você, uma ótima quarta-feira. Continue na Atual. 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Vai rolando aí até as 3. Depois ele chega, meu amigo Leandro Silva, que vai te atender, vai interagir com você, tocar sua música e trazer também muita notícia, muita informação para você ficar bem atualizado aqui na sua Atual. 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
6: Pra vocês, Dedé Sul!
7: Alô, Priscila!
6: Uhul!
7: Alô, gente!

0: Ó barulho! Muito barulho pra Dedé Sou!
1: Valeu, Priscila!
2: Após revelação de reunião com Daniel Vorcaro, do Banco Master, o ministro André Mendonça, do Supremo Tribunal Federal, disse que essa foi a única vez que esteve com o banqueiro e que o encontro foi para tratar de precatórios. O gabinete do magistrado distribuiu uma nota nesta quarta-feira após uma reportagem do portal ICL. A matéria foi publicada um dia depois de o ministro tirar o sigilo do relatório da Polícia Federal sobre os contatos entre o banqueiro e o ministro Alexandre de Moraes. Mendonça, que é relator das investigações do caso Master, afirma que o encontro ocorreu por iniciativa de Vorcaro em março de 2025 e que ele se limitou a ouvir o banqueiro. No mesmo mês, recebeu também o advogado dele. Segundo o ministro, em todas as ocasiões, o assunto foi um julgamento no STF sobre créditos de precatórios de interesse do banco. Precatório é uma dívida que o poder público tem que pagar após determinação judicial. Mendonça afirmou ainda que Vorcaro buscou interlocução semelhante com outros integrantes do Supremo para tratar do mesmo assunto. Por fim, o ministro afirmou que a posição dele foi contrária aos interesses do dono do Banco Master no julgamento e disse ainda que não iria comentar diálogos de terceiros. A reportagem do ICL trouxe mensagens e áudios que revelam uma articulação para reunir Vorcaro e Mendonça. Em um dos contatos, o advogado que articulou esse encontro diz ao banqueiro que estava trabalhando para ele e queria levar o ministro a uma alfaiataria e mandou uma foto junto com Mendonça. Segundo a reportagem, em outro áudio, o advogado diz que Mendonça queria receber Daniel Vorcaro e que já sabia da situação do Master. Da Rádio Nacional em Brasília, Gabriel Bruno.
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um mês das eleições, o Tribunal Regional Eleitoral do Rio de Janeiro cassou o registro da candidatura à reeleição do deputado estadual Roosevelt Barreto Barcelos, do PRD, Partido Renovação Democrática. Conhecido como Val Ceasa, o candidato foi alvo de uma operação do Ministério Público em junho passado. Ele é suspeito de ter ligação com o Terceiro Comando Puro, uma das principais facções criminosas que atuam no estado. O julgamento que levou à cassação ocorreu nesta terça-feira, em ação de impugnação apresentada pela Procuradoria Regional Eleitoral, e a decisão foi unânime. A corte entendeu que os elementos reunidos no processo eram suficientes para impedir o registro da candidatura, diante de indícios de vínculo do parlamentar com integrantes de organização criminosa. A análise foi restrita aos requisitos para participação no processo eleitoral e não representa condenação criminal. O colegiado também determinou o envio das informações à Procuradoria Regional Eleitoral para apuração de eventual responsabilidade do PRD na escolha do candidato, considerando que o pedido de registro foi apresentado após a retirada do sigilo das investigações. Durante o julgamento, o presidente do TRE, desembargador Cláudio de Melo Tavares, destacou a atuação preventiva da Justiça Eleitoral para impedir que organizações criminosas exerçam influência sobre o processo eleitoral e ressaltou a responsabilidade dos partidos na escolha dos candidatos apresentados à sociedade. A decisão cabe recurso junto ao Tribunal Superior Eleitoral e a defesa do parlamentar e candidato já informou que vai recorrer. Val Ceasa disse que recebeu a notícia com indignação, porque é uma pessoa íntegra e que vai provar na justiça que nunca esteve envolvido em coisas erradas. Da Rádio Nacional no Rio de Janeiro, Cristiane Ribeiro. 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

0: O senador Omar Aziz, do PSD do Amazonas, apresentou o relatório favorável à PEC 6x1. Durante a leitura, rejeitou as 36 emendas apresentadas ao texto, ou porque tratavam de jornadas especiais que já têm a previsão de acordo coletivo para serem instituídas, ou porque pretendiam manter ou mudar o cálculo das horas, o que, segundo ele, descaracteriza toda a PEC. Por exemplo, sobre a possibilidade de acordo individual para as horas diárias e dias de folga, Omar Aziz comentou.
1: A tratativa coletiva, ela tem um peso muito maior do que a individual. A individual é colocar a faca no pescoço, coletiva não. Toda a categoria está discutindo e está dando sua opinião.
0: Outras emendas falavam em cálculo de horas trabalhadas, permitindo uma jornada acima até das 44 horas semanais previstas hoje. Não só uma emenda, como também uma PEC de autoria da oposição nesse sentido. Omar Aziz rebateu.
1: Essa PEC, ela é mais do que se tratar sobre jornada de trabalho. Essa é uma PEC da empatia. É uma PEC que se reduz a jornada de trabalho por uma questão de saúde mental. A PEC não é só para reduzir a jornada de trabalho. Ela vai além da redução de trabalho. Então, eu estou rejeitando as emendas que mexem com qualquer movimento acima de 40 horas.
0: O senador Rogério Marinho, líder da oposição na casa e um dos autores da proposta, reclamou. Queria discutir os dois assuntos. Acusou a comissão de viés eleitoral.
2: Seria de bom tom e democrático caso nós tivéssemos a possibilidade de debater um texto contra o outro texto, não como antagônicos, mas como visões diferentes.
0: E ouviu do relator.
1: Se levou um tempo muito grande para ser despachado para essa comissão. Esse intervalo, nós poderíamos ter discutido isso, e muita gente está dizendo que nós estamos discutindo por causa do processo eleitoral. Não tem nada a ver. Em maio ainda não tinha processo eleitoral e já estava aqui no Senado Federal essa matéria. As convenções aconteceram em julho, agosto. Então não tem por que estar misturando uma coisa com a outra.
0: A PEC que acaba com a escala 6x1 de trabalho e reduz a jornada semanal de 44 para 40 horas ainda tem caminho pela frente. Depois da Comissão de Constituição e Justiça, ela precisa ser votada em plenário em dois turnos. O governo faz apelos por uma votação rápida. Enquanto isso, a oposição quer o pé no freio e esperar as eleições. Da Rádio Nacional em Brasília, Priscila Mazenotti.
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3: boa tarde para você que está curtindo o som da Atual 105.1. Sejam bem-vindos ao nosso Atual é Top, que já está no ar tocando a sua música preferida. E o nosso WhatsApp liberado aqui para você falar comigo, para você deixar sua mensagem, seu áudio, seu pedido musical. Aqui ó, 3526-4083. Vamos juntos, hein, até as 5 da tarde, rolando só as melhores, o melhor som do seu rádio, sem sombra de dúvidas. 3 horas e 10 minutos, a gente vai seguindo ao som de Tarcísio do Acordeon. Música Eu Tenho a Senha, que já é pedidos aqui na sua 105. Muito boa tarde e uma ótima quarta-feira pra você.

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3: Oração da tarde com o padre Reginaldo Manzotti, ao vivo aqui na sua Atual 100%, a melhor escolha. Aqui o nosso ouvinte Igor do loteamento José de Lemos está ouvindo aqui o nosso programa, a nossa mensagem de fé e esperança, aqui junto com o padre Reginaldo Manzotti, Gabriel, ao lado do Cibrazen também. Obrigado, Gabriel. Popular Gabriel da Máquina, Dora lá de Campinas. Apresentamos também aqui na oração da tarde nosso ouvinte Márcia Vilarim lá de Pombos, seu esposo Zezinho. A tia Santana, a vovó Amara também está participando com a gente aqui. Muito obrigado pela participação. Vocês que diariamente mandam mensagens aqui para a gente através do nosso WhatsApp 3526-4083. Apresentamos também aqui Ítalo, que está passando por um momento delicado em sua saúde. Está nesse momento procurando ajuda médica. Ítalo, que Deus abençoe e possa lhe dar a cura necessária que você precisa. Fátima Lira, lá de Bonança, pede oração pela sua mãe, lá em Parcas, a dona Severina, que Deus abençoe a todos. E você que diariamente está com a gente sintonizado aqui na Atual 100%, a melhor escolha, acompanhe com a gente neste momento a oração da tarde, nesta quarta-feira.
4: Boa tarde, amado povo de Deus, Nossa Senhora, rogai por nós. Toda quarta-feira, lembrando que nós temos uma mãezinha, nossa mãe, que junto a Jesus intercede por nós. Vamos pedir a Deus nosso Senhor graças e bênçãos do céu. Não importa se você estiver no trem, no metrô, na carroça, ou no carro, ou a pé, bicicleta, em nome do Pai, do Filho, do Espírito Santo. Amém. Senhor Deus, o sol já caminha para se pôr, e assim a noite chega, e volto para casa. Peço ao Senhor a graça de voltar para casa em paz e principalmente que eu possa voltar livre de todos os males e curado em todas as minhas feridas, para que dentro do meu lar eu possa ser uma presença do bem, de bondade, de amor. Senhor, eu bem sei que na volta para casa eu tendo a levar os problemas para o seio da família, mas não é isso que eu quero, Senhor. Eu quero somar, eu quero proporcionar alegria. Então, Senhor Deus, no final deste dia, lavai-me e purificai-me, Senhor, no mais íntimo do meu ser. Tirai, Senhor, as mágoas, ressentimentos, frustrações, porque, Senhor, assim eu poderei ser uma ponte de recomeço e, de fato, conduzir minha família à felicidade. Senhor, eu volto para casa. Me tome nos braços para que o meu cansaço possa dar lugar a carinho. Tira, Senhor, o estresse, a irritação, o nervosismo. Dai-me, Senhor, serenidade, tranquilidade. E, Senhor, ao voltar para casa. Não permita que de meus lábios possam sair palavras que machuquem, firam e façam alguém sofrer. Que dos meus lábios saiam palavras que construam, palavras que edifiquem. Senhor, hoje volto para casa, mas dai-me a graça de um dia voltar para a verdadeira casa, que é o teu coração. Nossa Senhora, Mãe querida, velai-me nesta vida, conduzi-me nesta hora e em todos os momentos. Ave Maria, cheia de graça, o Senhor é convosco. Bendita sois vós entre as mulheres e bendito é o fruto do vosso ventre, Jesus. Santa Maria, Mãe de Deus, rogai por nós, pecadores, agora e na hora de nossa morte. Amém. Nossa Senhora, esteja antes em minha casa, preparando a minha chegada. Amém.
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4: De volta por aqui na sua rádio Atual 105.1, 4:25. Há tempo aqui atender você antes do nosso momento de amor, que é daqui a pouquinho a partir das 4:40. Olá você, boa tarde.
5: Boa tarde. Eu vi a música aí. Vamos, bota qualquer música aí que vocês gostam aí. Ah, eu falei pra minha filha Maria Clara, minha esposa Adélcio, minha mãe Maria Cecília, meu irmão Eduardo, pra você e toda a área do alto. Na praça, caminhando na quadra aqui. Estou ajudando de programa.
4: Ok, muito obrigado, Cristiano. E tá aí caminhando, ouvindo a gente pelo aplicativo. Valeu demais pela audiência. Quem mais aqui tá mandando áudio?
6: Boa tarde, Silvio.
4: Boa, boa tarde.
6: É Marco Rocha da Balança. Na escuta do seu programa.
4: Fala, Marco Rocha.
6: Vida da escuta na padaria aí do Verde. Marinha do Relógio. Léo Gatinho Cordeiro. Nicolau. Rodrigo e Chuita Caminha. Se por gentileza eu sei qual poder colocar a música de Zé para nós escutar aqui. Um abraço para você, meu amigo. Bom trabalho.
4: Forte abraço, meu amigo. Um excelente tarde aí para todo mundo. Vamos curtir por aqui o som do Zezo Potiguar. Música que é a pedida aqui do nosso ouvinte.

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0: Sem Você. Quem pediu essa música foi Branca, lá no Sítio do Meio. Alô, Branca, boa tarde. Obrigado, gente, pela participação de cada um de vocês. Pessoal que está participando aqui ainda, ó. Opa!
1: Vou escutar uma música de Renato Russo, Que País É Esse? Ofereço para todos os ouvintes da Rádio Atual FM, a mais ouvida. Silvio Lima, do Pinga Fogo.
0: Obrigado, meu amigo. Muito boa tarde para você, Silvio Lima, participando aqui na programação. Vando também está na audiência conosco, está na sintonia. Vou para o intervalo e já volto aqui trazendo o nosso Momento de Amor. Muita música romântica para você. Sai daí, rapidinho.
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0: Gente, muito boa tarde para vocês. Começando aqui o nosso Momento de Amor, quadro 44.

0: de amor.
1: Nossa ouvinte Sandra tá ouvindo a gente lá em Redenção. Obrigado, Sandra. Alô também para nosso ouvinte Carlos. Diana lá em Vicência. Branca aí no sítio do meio tá ouvindo. Dona Olívia lá no sítio Areia Grande também tá acompanhando aqui o nosso momento de amor. Bira lá na cidade de Pombos. Alô, Bira. Muito boa tarde. Bira vai curtir aqui a música de Roupa Nova. Sapato Velho é a música da sequência que a gente vai curtir agora. Valeu, Bira.

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1: Linda música de Roberto Carlos, só vou gostar de quem gostar de mim, aqui no seu momento de amor da Atual, a melhor escolha. Nada é igual, hein? Nada nessa vida é igual, porque cada vida é individual. Não é porque as coisas acontecem de um jeito para você que acontecerão da mesma forma para todo mundo. Precisamos aprender que somos diferentes e nem melhores ou piores do que os outros. Somos todos iguais, mas temos trajetórias diferentes. Vamos nos respeitar mais. Nada é igual. Momento de amor da sua Atual 100%, a melhor escolha. E a gente já caminhando para o finalzinho do nosso momento de hoje. Pessoal, compartilha com a gente. Além do seu mundo, você já parou para pensar em tudo que está além do seu próprio mundinho? Quanta coisa existe além da sua realidade? Olha, o mundo é muito grande para acharmos que sabemos de tudo. Não podemos julgar o que está fora do nosso convívio, porque não nos cabe falar aquilo que a gente não sabe. É final do nosso momento de amor. Agradeço pela companhia de vocês e amanhã convidar mais uma vez aí para estarem conosco a partir das 3 da tarde em mais uma edição do nosso Atual é Top, segunda edição, claro, com muita alegria, música e informação no seu rádio e a sua participação. A todos um grande abraço, fiquem com Deus e até amanhã.

0: embora trabalhar que seu patrão quer ir pra Europa.
1: Isso. Vamos pros Estados Unidos.
0: Vamos embora. Programa aqui, o moído tá grande. E a gente agora, tudo que a gente fala nos bastidores, a gente vai falar ao vivo, porque os brutos estão aqui. Os brutos não têm papa na língua, eles têm muita boca podre.
1: Eles não tomaram papa nem na infância, foi ração mesmo.
0: Foram criadas com fogo.
1: Com feno.
0: Já é ele, galo cego, virou ferinha. Chico desta fera, Tiaguinha não, papo reto, tudo aqui os brutos.
2: Ei, mas você vê, eu gosto daqui, né, galo? Porque... Ferinha, o seguidor disse, rapaz, parece que tocaram fogo na cara dele e apagaram com tamanco. Parece uma garrafa perto da churrasqueira. E Bubu com zoião, né? Ele entrou aqui dentro, aí Flávia tava ali, eu disse, o que foi? Só que o menino entrou aqui no banheiro, eu ainda tô lavando. Que menino? Aquele do zoião.
3: Ai, procurou um macho rico pra se coçar.
4: Escabou desse que Bubu foi o primeiro menino que nasceu do olho aberto, né?
5: Cala a boca! Boca de chuvão pro menino. Foi primeiro a casa da tua mãe, papai. Boa, festa de burro do Zé. Cabra safado. Ei,
0: ferinha rindo. Ele parece que tá tendo um derrame.
5: Vamos aí.
6: Ai, que lascada. Nasceu com o Zé Alberto já, mãe?
3: Quando eu fui...
7: Os cabos puxaram, ele foi pelo oi.
0: Pelas pestanas. Pelas pestanas. Bora, parecia Cisal. Teve Cisal e puxando.
3: Quando eu fui ver a minha menina na maternidade, aí quando eu cheguei lá, pra olhar ela, né? Quando eu vi, eu digo, pronto, essa daqui já é minha.
7: Mas tu foi o DNA?
3: Os olhos de Isabel.
0: Primeiro
3: dia. Foi. De Pitombinha.
0: Ferinha fez do mesmo jeito, quando viu a dela, fazendo careta. Essa é minha mesmo.
6: Ai, que lascado. Ele é aqui.
7: Mas tu foi o DNA? Tu foi o DNA?
0: É, foi de dia.
6: Nasceu mais clara do que tu.
3: Foi.
6: Doutor Alberto.
3: Você tá se metendo na bola de cada vez. Não misture as coisas, mas você não tem complicar. Seu cabra safado.
6: Deixa o cara falar. Dê seis meses pra ela escurecer.
3: Seis meses, o que tem a ver isso?
0: Beto, mas às vezes é árvore genealógica.
7: É.
0: Entendeu? Ah, por exemplo.
7: Quem vem da família.
0: Pode ter um vizinho que tava numa árvore, tu saiu, ele desceu, entendeu?
3: Vizinho? Tá na lá na minha casa?
0: Não,
3: vizinho. Você tá sendo na minha casa.
0: Cuidado
3: do que você fala! Ele vai estar na sua casa!
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10: O nome da canção é Amor Mal Vivido.

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1: Ferinha tá mufinado, essa coisa é muito certa. Ou ele tá com quebrante ou tá com a muleira aberta. Mas...
2: com a muleira aberta, com a muleira aberta, com a muleira aberta.
3: Vamos lá, calma.
1: Rapaz, esse homem tá com aqueles quebrante mesmo, sério mesmo. Eu tô preocupado, ferinha, com você. Traga uma rezadeira aí, pra ver se esse homem escapa. Eu me lembrando aqui... dois amigos meus lá de Cachoeira do Sapo, dois irmãos gêmeos, Lázaro e Eduardinho, se lembra deles, né? E Lázaro e Eduardinho, dois irmãos gêmeos, igual ideia. E casaram com duas irmãs gêmeas, igual idêntica, igual a eles.
4: É gêmea também, não é?
1: Duas, igual com tudo. Época do Lua de Mel, foram pro mesmo hotel, ficaram um, o quarto na frente do outro. Dois irmãos gêmeos casados com duas irmãs gêmeas, igual, idêntica. Quando foi de noite, Lázaro pegou, muito religioso, ajoelhou-se para rezar. Quando estava ali rezando, que olhou para a canela, viu uma mancha. Disse: essa não é a minha, não. Vou trocar. Aí disse: e agora? Foi lá e bateu, madrugada. O irmão abriu só de cueca. Disse: diga, rapaz, eu fui rezar aqui de noite. Quando eu vi, tem uma mancha na canela da minha esposa. Como a gente é gêmea igual, elas são gêmeas igual a gente. Eu não, essa não é a minha, não. Ele disse: o que é que você quer? Se eu quero destrocar. Aí ele disse: rapaz, eu destroco. Agora eu quero avisar que aqui ninguém rezou, não.
5: Passou a pintada mais boa do mundo.
6: Olha o cafajeste.

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1: como são. Mas sim, aí a coisa, o menino fazendeiro, né? O fazendeiro estribado, tava valente, matador.
2: Metido a cavalo do cão.
1: Ixi.
2: Vai vir pra aqui pra casa, um Mariazinha. Quero nem você nem neto chegando perto dela, não. Não, foi, tá certo, pai, tá certo.
3: Mas ela chegou, quando chegou, o papai olhou pra Mariazinha, falou, Mariazinha,
2: crescendo, ficando mais apanhada. Padinho. Ficou, tá aprendendo lá, na hora do jantar, Nambuco no pé do ouvido, Mariazinha.
1: Nambuco.
2: Quando é umas 2 horas da manhã, vamos lá pra cozinha, quero conversar contigo, Mariazinha. Eu venho, vem. Eu digo, papai, Nambuco vai passar a pitoca, Mariazinha. Vai se passar na pitoca, na minha filhada, eu vou perder a moral. O senhor Tô, o dono do engenho, dá boca pra mim. Vou tucaiar, eu digo, tucai, que eu vou dormir. Papai ficou tucaiando. Foi 2 horas da madrugada, vem Mariazinha pra cozinha. Quando Mariazinha chegou, tirou a roupa. Quando tirou a roupa, que deitou de chão, que Nambuco tava tirando a dele, papai encostou na hora. Falando que aí, mestre? Nambuco olhou pra trás e fez, não, eu não banheiro, cara. O que é que Mariazinha tá fazendo degrau no chão? Pô, se o senhor não fala, eu cago em cima dela.
1: Esse bicho é bom de piadinha. Tu é bom de piadinha, tu.
2: Eu paro minha boca, rapaz.
1: Aí, galera, dizendo que tu é bom de piadinha.
2: É bom?
1: Sou? De piadinha.
4: Levando.
1: Eu acabo de descer o mesmo do pé de pau.
4: Ele vai descer lá, na tua. Vou descer pra tua.
1: Ei, tu viu aí?
4: Pra lá. Vou descer pra tua, rapariga.
1: Ah, quer que tua mãe voltou?
4: Não, vou descer pra
1: ele. Voltei pra ver.
5: Ele disse ele isso. Quem quisesse o Leve S falar pro segundo, ele dizia.
1: Falou. Vai lá pro segundo da tua mãe.
4: Ele levou pro ali, ó.
1: Uma arrombada.
2: Quem falar pro segundo, Leve S.
1: Ele ia falar pro segundo. Eu falei pro primeiro. Quem ia falar pro segundo foi ele.
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0: o programa não para. Eu vou começar logo pegadinha. É o seguinte, eu vou ligar aqui pra Jordana. Diz que ela toma banho assim, um negócio bem pequenininho, o pessoal chama ela de piaba.
1: Piaba?
0: Eu vou fazer um teste pra ver se ela é mulher mesmo.
2: Alô?
0: Opa, tudo bom?
2: Bom.
0: A Jordana tá falando?
2: É.
0: Dona Jordana, a gente está fazendo uma pesquisa em todo o Brasil, tendo um trabalho de recontagem do sexo feminino em nosso país. Porque a última pesquisa deu uma margem de erro de 20 milhões para mais ou para menos. Eu posso fazer com a senhora?
2: Pode.
0: Pronto, para começar, a senhora é mulher?
2: Sou mulher.
0: Certo. Só pediria o seu marido para usar lingerie?
2: Não, nada a ver, homem de lingerie.
0: Você tem vergonha de rapar o sovaco?
2: Jamais, teria vergonha. Por quê?
0: E você já pensou em urinar de mandada com outra mulher?
2: Mulher?
0: Sim.
2: Não.
0: Mas você faria um teste assim pra ver se tinha alguma atração?
2: Não, não preciso testar não.
0: Jordana, só pra terminar, você faria uma tatuagem de uma mulher pelada no seu braço?
2: Meu filho, o que é que você tá querendo de verdade? Diga.
0: Isso aí, na verdade, é só pra despistar. Eu queria mesmo era saber se você é piaba.
2: E por que você não vai caçar alguém que queira você, seu idiota?
0: Piaba?
2: Nojento. Retardado.
0: Cadê piaba?
2: Bebe mental. Deve estar no meio de suas pernas.
0: Seu
2: idiota.
0: Tá isso?
2: Nojento. Imbecil.
0: Onde é que tá a piaba mesmo?
2: É a madrinha de sua avó.
0: Não faz da madrinha de vó não, viu?
2: Ô meu filho, você não tem o que fazer não. Aqui é uma casa de família. A gente tem o que fazer. Quando a gente não tem o que fazer, aí pega uma bolsinha e vai rodar na pista. Entendeu?
0: Perto dessa pista tem piaba.
3: A tua mãe tá aqui, quer falar com meu marido? Quer falar com a polícia?
0: Não, quer falar com corno não, quer falar com piaba.
3: Vai falar com a tua mãe. Tá bom?
0: E piaba?
3: Não liga pra essa mãe de Fonsagrana, eu vou chamar a polícia, ela tá aqui parada aqui na frente.
0: Aproveita e leva a piaba pros guardas.

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1: Aí eu dizendo, chassi de borboleta, eu dizendo porque...
2: Não, eu sei. De borboleta é tua mão, é a
1: cara. Eu sei. Ei, aí eu tava, eu e o vento levou, sabe? Ô, que era ferinha.
2: O vento levou quem? Tua mãe? Levou pra onde?
1: Não, aí o pessoal, aí tem aqui Francisca, ela tá dizendo, Moção, ela é de Barbalha. Aí ela é da Barbalha, diz, Moção, ferinha era conhecido como cesta básica, que ele tinha tudo, menos carne.
2: E ela era conhecida como é Barbalha, essa quenga.
3: Ai, que lascado.
1: Tu tá chorando, né, Bubu?
3: Ei, Chimarrão.
1: Ei, não chora aí, por favor.
3: Ei,
1: tá lagando no estúdio. Tá lagando. Pega o rodo, tá chorando.
3: Tá muito
2: Tinha dois assuntos lá em Juazeiro, né? Tem um assunto dos carneiros que tava cheio e tinha um outro que tava seco. Aí precisava de um negócio pra levar água um pro outro, né? Aí pegaram o olho desse menino, encheram d'água e levaram pro outro. Isso aí cheio d'água, menino, é água pra peste.
3: Cala a boca.
2: Fora que fica tudo igual.
1: Ei, Ferinha.
2: Foi de
1: aí, a gente tava aí, tio Come era desmantelado que só.
2: Nem corre.
1: Tio Come. Mais desmantelado que letra de médico de ressaca, era desmantelado. Igual a avô de Anum, desmantelado, sabe? Tu é doido, desmantelado que só virada de trator, quando não mata, aleja. Aí tinha uma menina que trabalha lá, secretária arrumada, menino, Vica, a gente chama ela de Vica, linda, repopulsosa. Menino, peitinho, bico dos peitos, matava até pior, bem durinho.
2: Bem durinho.
1: Tem. Boculosa, patrimônio desenvolvido. Ela usava aquele short que a gente chamava Dakota, um shortzinho de coto.
2: Dakota.
1: Era o de lycra, não era?
2: É.
1: Que parecia cururu quando vê sal. Chega assim, ó.
3: Chega no pé.
1: Parecia que tinha comido pitu com pão, papuduzão.
3: Pitu com pão.
2: Aquela bolacha, quando acaba botava dentro do chá, ela esquisita. Ela...
1: chá. Crescia. Aí dizia, entrega um facão aí pra molar nessa testa, o bicho nicho. Aí, macho, aí, tia Hilda, sabe que era esposa, tio Como, tia Hilda, brava e desconfiada, tio Como desmantelado. Aí ela chegou pra Vica, a secretária da casa, e fez, o que é que o chinelo do meu marido tá fazendo no seu quarto? A secretária disse, mulher, eu nem sei, ele só vem de noite aqui descalço.
4: Trinta anos.

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0: Saluca, travesseiro, vive dormindo, onde chega, encosta a cabeça e dorme.
1: Exatamente.
0: Eu vou ligar dizendo que ela marcou um salto de paraquedas.
2: É.
0: A gente fazer que... Hoje, inclusive, por coincidência, é o dia do paraquedista.
1: Atualmente, ela sofre de coluna?
0: É um esporte bom. Vamos ver se ela vai querer.
3: Homem.
4: Mamãe, se prepara, mulher.
5: Alô?
0: Alô, dona Salu?
5: É.
0: Dona Salu, aqui é o instrutor Cibite. Eu sou primo de Sabiá, aquele que salta de paraquedas. E eu queria saber qual é o dia que a senhora vai querer saltar.
5: Eu? Não.
0: Oh, mas a senhora foi sorteada. A gente vai no avião, tá entendendo? A gente tem que marcar o dia.
5: Eu nem andei nem de avião ainda.
0: Mas, dona Salu, como é que a senhora quer saltar de paraquedas se a senhora nunca pulou?
5: Eu quero, quem disse?
0: E como é que a senhora se inscreveu no sorteio?
5: Eu nunca vi falar nem nisso.
0: Eu acho muito perigoso. Esse paraquedas, ele é pequeno demais pra senhora. E outra coisa, a senhora se inscreveu pra participar, mas não tem experiência nenhuma.
5: Eu não participei não, senhor. Eu vou desligar, porque eu não vou fazer uma coisa que eu não fiz.
0: Não, então tudo bem, dona Salu. A senhora tem o direito de desistir. Agora a senhora, como ocupou a vaga de uma pessoa, vai ter que pagar a inscrição.
5: Eu não pago
0: nem um centavo,
5: não devo.
0: Agora, se a senhora não quiser pagar, dona Salu, tudo bem. A senhora vai no voo com a gente, no avião. A senhora tem direito a saltar, agora sem paraquedas.
5: Errada, nada. Agora eu vou ali passar com uma pessoa ali.
0: Não, peraí. É com a senhora que eu quero falar. A senhora tá nervosa, é?
5: Eu nunca fiz.
0: Hã?
5: Eu nunca participei disso, nunca fiz nada.
0: Mas por que, hein, dona Salu?
5: Eu fazia o que eu não fiz?
0: Ah, pior que tava aqui o nome da senhora pro sorteio, que é dona Salustiana, né?
5: É. E o resto?
0: Não, a dona Salustiana é conhecida como Salu, né?
5: E o que mais?
0: E tá aqui outro nome da senhora também, Travesseiro.
5: Tá o quê?
0: Que a senhora é conhecida como Travesseiro, que onde chega, bota a cabeça e dorme.
5: Pai do nome.
6: Olha aí, cobrava.
0: Vem aí a pessoa, um salto de paraquedas, uma coisa bacana,
1: essa,
0: né?
1: Essa Salu não é uma mulher confidencial.
6: Ela diz, vai tomar banho, né?
0: Pô, banho. Eu mesmo não vou ligar de novo, não. Vou nada.
4: É. Mamãe, tá vendo o apelido dela? Travesseiro, né?
6: É uma pessoa de idade.
4: E a senhora já teve um apelido desse, era cama de casal, não era, mamãe?
6: Tem.
4: Todo homem deitava com...
0: Chamou de novo.
1: Homem.
0: Travesseiro.
4: Eita.
5: Alô?
0: Tá a ligação, travesseiro.
5: Ah, essa merda que fizemos?
0: Travesseiro, não durma na hora de saltar de paraquedas, não, viu?
5: Olha... Deixa frescura, eu não tô nem frescura, sabe?
0: Cadê o travesseiro?
5: Tá no da sua mãe.
0: Aonde?
5: Do seu seu cabra safado, seu vergonha.
0: Ela não dorme em todo canto, né?
5: Você, seu viado, seu vergonha.
0: Ai.
7: Pera aí que eu vou dar por aqui pra você ver.
0: Amigo, o que tá acontecendo?
7: É, agora eu queria que ele falasse quem é. Peraí, foi você que tá fazendo umas putarias aqui, é você?
0: Não, vocês aí dessa casa estão passando troço pra cá.
7: Essa casa de gente direito, não é casa de acabar sem vergonha não, viu, meu amigo?
0: Não, exatamente, por isso que eu tô querendo falar aí com dona Salu, tá vendo assim, algum mal entendido.
7: Tá aqui, ela tá aqui, tá com ela aí.
8: Você quer o quê?
0: Eu queria saber, minha senhora, o que é que tá acontecendo, que vocês ficam ligando pra mim.
8: A gente não tá ligando pra você não, senhor. A gente nunca ligou pra sua casa pra dizer troco, pra coisa. Quem tem que fazer sou eu. Não é você não, porque você ligou agora chamando seu travesseiro.
0: Não.
8: Eu sou o travesseiro do sua mãe. Porque o
0: também
8: mesmo...
0: não.
8: Chamou sim.
0: Ah, você é muito estrometida, viu?
8: Você quer viado, seu cara, você é vergonha.
0: Mas tem respeito com o velho que nem eu.
7: Respeito. Rapaz, eu respeito o quê, rapaz? Tem uma vergonha? Como é que você não tem o que fazer, não, é?
0: Vocês não tem o que fazer ligando pra mim.
7: Ligando não, aqui não tem ninguém ligando pra você, né? A casa aqui ninguém ligou pra você, né? Quem ligou foi você pra atacar, seu cu.
0: Obrigado pelo seu.
4: Falou que era as almofadas da senhora.
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A Hora do Ângelus. O anjo do Senhor anunciou a Maria, e ela concebeu do Espírito Santo. Ave Maria, cheia de graça, o Senhor é convosco. Bendita sois vós entre as mulheres, e bendito é o fruto do vosso ventre, Jesus. Santa Maria, Mãe de Deus, rogai por nós, pecadores, agora e na hora de nossa morte. Amém. Eis aqui a serva do Senhor, faça-se em mim segundo a vossa palavra. Ave Maria, cheia de graça, o Senhor é convosco. Bendita sois vós entre as mulheres, e bendito é o fruto do vosso ventre, Jesus. Santa Maria, Mãe de Deus, rogai por nós, pecadores, agora e na hora de nossa morte. Amém. E o Verbo divino se fez carne e habitou entre nós. Ave Maria, cheia de graça, o Senhor é convosco. Bendita sois vós entre as mulheres, e bendito é o fruto do vosso ventre, Jesus. Santa Maria, Mãe de Deus, rogai por nós, pecadores, agora e na hora de nossa morte. Amém. Rogai por nós, Santa Mãe de Deus, para que sejamos dignos das promessas de Cristo. Oremos. Infundi, Senhor, como vos pedimos, a vossa graça em nossas almas, para que nós, que pela anunciação do anjo, vimos ao conhecimento da encarnação de Jesus Cristo, vosso Filho, por sua paixão e morte, sejamos conduzidos à glória da ressurreição, pelo mesmo Cristo, Senhor nosso. Amém.

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0: 18:07.
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0: Já é noite na capital pernambucana e o Bola Rolando está no ar. Bola Rolando, a mais completa resenha esportiva do rádio de Pernambuco. Atenção para as principais manchetes do programa de hoje.
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0: Clube Náutico Capibaribe, Raldinei Alves.
4: Atacante Danielzinho pode ser relacionado e estrear amanhã com a camisa do Náutico. Técnico Hélio dos Anjos fala sobre as declarações recentes de que as coisas serão do jeito dele e de Guilherme e também comenta a pressão externa sofrida pela dupla no trabalho dentro do Náutico.
0: Forte, o Alex Santos.
5: E na contagem regressiva, já que faltam 9 dias para o encerramento da janela de negociações, o Sport está muito perto de confirmar a contratação de um lateral esquerdo. Com o retorno de Christian Barleta ao time, o Sport vai encarar o Vozão com o que tem de melhor hoje no elenco.
0: Santa, Leonardo Boris.
6: 3 atletas estão voltando para o tricolor do Arruda. Ponta que estava no DM também está liberado. Técnico Coral fez treinamento hoje na Arena de Pernambuco. Cobra Coral, participações, não tem mais nenhum mineiro.
0: 18:09, vai começar o show.
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4: Tem bola rolando para o Clube Náutico Capibaribe. Alô, alô, Aldinei Alves.
6: Alô, Edinaldo, um abraço, boa noite para você, para todo mundo que está nos acompanhando aqui no Bola Rolando. Hoje o Náutico fechou a preparação para o jogo de amanhã e vai enfrentar o Botafogo, mais uma vez sem a presença do volante Luiz Felipe. Luiz Felipe ainda está se recuperando de uma lesão grau 3 na coxa. Ele está no processo de transição física junto ao departamento de fisioterapia, não joga. O Náutico, por outro lado, vive um momento melhor em relação ao DM do que vivia há algumas semanas. Vinícius deve ganhar mais minutos, tem sido assim pelo menos nas últimas duas aparições dele. Ele na segunda jogou mais tempo do que na primeira, e isso deve continuar aumentando a partir de amanhã. E o Danielzinho é a grande dúvida. Hélio dos Anjos hoje deu uma entrevista coletiva e até chegou a dizer que na lista prévia que ele manda, né, pro pessoal do futebol, dos relacionados, o Danielzinho tava. Só que o Danielzinho esbarra na questão da regularização. Eu tô até com o BID aberto agora, o Boletim Informativo Diário da CBF, e o nome dele ainda não saiu. E tem que sair até hoje, para que ele seja considerado um jogador regularizado.
4: Até a noite, né?
6: Isso. Para que ele esteja regularizado e seja apto a jogar amanhã. O problema físico não existe mais. Ele está recuperado da lesão. Mas agora tem um problema da regularização junto ao BID.
4: É porque essa regularização dele envolve o contrato internacional que ele tinha, né?
6: Não, o Danielzinho não. O Danielzinho estava no Ipiranga.
4: No Ipiranga, é verdade. Verdade.
6: Estava no Brasil.
4: Terminei equivocando.
6: Mas, enfim, para registrar no BID, tem que enviar documentação, tem um prazo para retorno, para checar.
4: Mas isso já se fez com mais rapidez, né? Já vi jogadores chegarem, a coisa ser bem encaminhada.
6: Pois é.
4: Alguma coisa deve estar pegando aí nessa...
6: Eu imagino, se tivesse que dar um palpite aqui, eu imagino, pelo que a gente acompanhou da situação, que tem a ver com o fato de ele só receber salário depois que começar a, de fato, ter condições de atuar. Porque como ele chegou lesionado, você lembra desse caso, né, que o Hélio deixou claro. O acordo feito entre o clube e Danielzinho era de que ele não iria receber enquanto estivesse só se recuperando da lesão.
4: Mas isso teria influência na regularização?
6: Eu digo que acredito que tem, porque o clube, seguindo essa lógica, teria dado entrada na documentação depois, entende? Não desde quando o jogador já estava no Recife, já estava no CT. Eu imagino que tenha alguma relação com isso, porque se o próprio treinador contava com o jogador pro jogo de amanhã e ele não foi regularizado ainda, lógico que isso não era para ter acontecido se o Náutico tivesse total poder de escolha de quando ele estaria regularizado.
4: É, porque aí ele poderia, por exemplo, assinar o contrato e marcar o dia no contrato do início do trabalho dele, né?
6: Pois é.
4: Facilitar e fazer esse encaminhamento. Mas vamos esperar, né? Daqui para 7 horas da noite ainda pode rolar muita coisa.
6: É, de toda forma ele
4: inclusive
6: não...
4: Inclusive nada.
6: Não deveria ser titular, né? mesmo se ele tivesse regularizado.
4: Vai ficar no banco, já, né? É uma opção de banco.
6: Se ele for para o jogo amanhã, é como opção para entrar no decorrer da partida. Foi muito elogiado, né? O Danielzinho por Hélio dos Anjos. Uhum. Ele disse que o jogador é importante, enfim. Até deu aquela declaração até mais forte de que se ele não tivesse lesionado, o Náutico não iria conseguir trazer o atleta. Chama a atenção, Edinaldo, para o jogo de amanhã, o número de jogadores pendurados que o Náutico tem. Pendurados, tá? Não são suspensos. Mas são atletas que já estão no limite ali. Se tomarem cartão amarelo, vão ficar de fora do jogo contra o América.
4: Essa relação que você vai mostrar aí são de jogadores que têm um cartão amarelo já.
6: Tem dois.
4: Dois, aliás.
6: Aí se tomarem cartões. O terceiro, ficam
4: terceiro
6: de fora.
4: Ele fica de fora.
6: Eles estão disponíveis para amanhã. Mas veja, Samuel, Gustavo Henrique, Betão, Borazzi, Reginaldo, Wanderson, Jean Carlos, Vitor Andrade, Derek e, além deles, os dois treinadores estão pendurados, Hélio e Guilherme dos Anjos. São 11 ao todo. O Hélio falou sobre isso recentemente. Ele chegou até a dizer que estava sentindo falta de cartões, né?
4: Quem falou?
6: Hélio dos Anjos. Numa entrevista, acredito que há uma semana.
4: Porque teve um período que ele recebia cartão todo jogo, né?
6: Não para ele, mas para o time.
4: Ah, para o time.
6: Porque,
4: mas ele também teve um período que recebia cartão.
6: Sim. Deu uma aliviada, né? Deu uma aliviada. Está com dois, mas ainda não cumpriu suspensão, porque não chegou ao terceiro. Mas ele estava falando em relação ao time, que estava sentindo falta de algumas infrações, algumas faltas mesmo cometidas pelos jogadores para evitar alguma jogada do adversário.
4: Mas sentir falta de cartão nunca vi, viu? É mais uma inovação de Hélio dos Anjos. Eu sinto falta de cartão para meu jogador. E ele que briga tanto quando o jogador recebe um cartão amarelo.
6: E nos últimos jogos esse número de cartões aumentou, não à toa, essa lista aí de 11 ao todo.
4: Tem sempre uma novidade, né? Contando, um treinador que gosta de ver os seus jogadores receberem cartão.
6: Contando com Hélio e Guilherme. Olha, Hélio dos Anjos deu uma entrevista coletiva hoje e respondeu aquelas críticas em relação às declarações que ele e Guilherme têm dado, né? Até aquela frase mais de efeito de enquanto a gente estiver aqui vai ser do nosso jeito.
4: Aquela que ele disse que o torcedor não sabe de futebol.
6: O Guilherme falou aquilo, a última coletiva repercutiu muito mal entre a torcida. E hoje o Hélio dos Anjos falou sobre essa pressão externa que o trabalho deles sofre e sobre essa frase, né? Ele justificou essa frase do vai ser do nosso jeito aqui dentro. Vamos ouvir.
7: Enquanto nós estivermos aqui, é do nosso jeito. Isso vocês podem ter certeza. Mas o que quer dizer isso? Prepotência? Se eu comando o meu time, vai ser do jeito do dirigente? Vai ser do jeito que vão vir as opiniões externas? As opiniões externas sabem o que nós passamos aqui? Sabe como que é para gerir um grupo? Pelas opiniões externas, o Derek já tinha ido embora. O Derek já não estava aqui. E tanto outros jogadores. Só que a virtude do Derek estar aqui foi minha? Não, foi do Derek. Outros não aguentaram. Vocês acham que eu não estava cobrando do Derek? Mas eu cobrava. Sabe, você bate e assopra. Você bate e assopra. Você tá vendo? Agora, tudo bem. Aí me deu a luz. Vou abrir o Derek, porque eu estava tendo problema. Eu estava com um problema no lado direito, que eu não tinha, não estava tendo os jogadores. Aí eu abri o Derek. Aí é o treinador. O time jogar, ele tem que ter a cara do Náutico. Não tem que ter a cara de Hélio dos Anjos. Mas será que a torcida geral do Náutico, o que é o Náutico, não gosta do jeito que o time gosta? Joga? Eu particularmente acho que vai ser muito difícil para um próximo treinador, um próximo que está próximo, um treinador no Náutico, mudar completamente essa maneira de jogar. Eu acho. Porque é quase que um DNA do Náutico. Ninguém fala da forma que o Guilherme falou para ofender ou para mostrar grandeza. Sabe por quê? A gente joga quarta e domingo, sabe? Você joga, você ganha domingo bem e tal, aí chega quarta-feira você perde. E aí você vai falar que você é o melhor do mundo? Você entendeu? Eu não sou melhor, mas eu tô longe de ser pior.
6: Muito bem. Hélio dos Anjos justificando essas declarações.
4: Você imagina se as contratações de Hélio, que foram muitas, passam aí dos 25 jogadores, juntando o que ele já tinha colocado no elenco e com esses que estão chegando, você imagina se desse montante aí ele tivesse acertado em pelo menos 15 ou 10 jogadores que ele trouxe. Porque com um só, que é o Derek, que agora que está subindo de produção, ele já está subindo no pedestal, imagina se tivesse uns 10 dando certo, hein?
6: Pois é.
4: Era a seleção do Nordeste, sem dúvida nenhuma.
6: Muita gente acabou saindo, né, durante a temporada.
4: Muita, muita.
6: O Náutico recentemente, agora nessa janela, fez uma reformulação no elenco.
4: Exato.
6: Então,
4: segunda reformulação, né?
6: É, muita coisa deu errado, mas o Hélio justificou essa frase que pegou tão mal, né? Do vai ser do nosso jeito.
4: Mas, Haldinei, e questão de público, como é que tá para amanhã?
6: Veja, o Náutico não divulgou nenhuma parcial, mas eu espero...
4: Isso significa dizer que tá fraco o movimento?
6: Geralmente é quando não tem nenhum número impressionante.
4: Quando não tem um bom número, o cara esconde, né?
6: Mas eu espero um bom público amanhã. Não um público espetacular de lotar o estádio, mas algo perto dos 10 mil torcedores. Porque no jogo passado, o Náutico colocou
4: 8, né?
6: Mais de 8. E agora, mais uma vez, é um horário bom, um horário favorável, é uma fase melhor. Já são 7 jogos consecutivos sem perder. Por isso, eu acredito que o Náutico deve ter uma presença interessante de torcida amanhã.
4: As antecipações feitas pelo patrocinador para fazer aquele pagamento, essas parcelas são suficientes para pagar o restante?
6: Veja, eu acredito que o Náutico vai ter que buscar dinheiro de outra fonte também, recurso de outro lugar, porque o pagamento que aconteceu até agora foi só de uma parte do que estava atrasado, outra parte ficou pendente. Se o Náutico já tivesse o dinheiro todo em mãos, não tem por que deixar uma parte pendente, né? Já quitaria tudo de uma vez. Então, eu acredito que o Náutico ainda vai precisar buscar de outra fonte. Agora, o próprio presidente, Bruno Becker, teria prometido ao Hélio, ao Guilherme, que em setembro regularizaria todas as situações. Deles também.
4: Setembro chegou.
6: Setembro chegou. Deles, dos jogadores, que setembro seria o prazo para o Náutico deixar tudo em dia e terminar de forma tranquila o campeonato daqui para novembro.
4: Ok. Então a perspectiva para amanhã, na sua opinião, em torno de 10 mil torcedores?
6: Eu acredito que bate o número de torcedores do jogo passado, foi 8.100 e alguma coisa, e deve chegar perto dos 10 mil. Não acho que vá ser, como eu disse, aquele público espetacular, 14, 15 mil torcedores. Não acho que chegue a isso tudo. Mas acredito que em torno de 10 mil a torcida do Náutico vai chegar junto e apoiar o time.
4: Só pra gente fechar, diga aí qual é o time, provável time.
6: Vamos lá, vamos esboçar aqui. Muriel, Arnaldo, Léo Índio, Igor Fernandes e Rian. Acredito que ele mantém. O meio de campo é o mais fácil, né? Samuel, Wenderson e Jean Carlos. No ataque, eu ainda acho que Vinícius não começa como titular. Posso estar errado, mas a minha sensação é que ele vai entrar...
4: Ele repete o time anterior, o ataque
6: poucos.
4: Anterior.
6: O ataque anterior com Derek numa ponta, Borazzi na outra e Cauã Maranhão como centroavante.
4: Acho que é por aí. É porque ainda
6: você
4: é um
6: também
4: risco.
6: Não acredita, né, no Vinícius? Eu não acho.
4: Eu não acho que ele entre de frente, não. E não tem necessidade para isso agora.
6: Né? E não é nada com o jogador, tá? É porque é uma questão de precaução.
4: Uhum. Exatamente. É uma questão de precaução que não teve, né? Quando botaram o jogador naquela partida
6: contra o Ceará, né? Da chuva.
4: Totalmente destruído o gramado naquele dia, porque tinha muita chuva.
6: Acabou que ele foi poupado no jogo seguinte.
4: Não aguentou participar do jogo seguinte. Mas como ele agora está bem, vai botando o cara devagarinho, porque esse jogador é muito importante e faz muita falta.
6: Exatamente. É um dos artilheiros do Náutico na temporada, com 9 gols.
4: Ok?
6: Valeu, Edinaldo.
4: Obrigado, Haldinei. Você, torcedor alvirrubra, acaba de acompanhar a quarta-feira alvirrubra aqui no Bola Rolando.
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3: É a nossa cultura que leva a isso, né? Tem momentos que tem razão para demitir? Tem. Mas tem muitos momentos que é a velha transferência de responsabilidade do dirigente para o treinador. E todos nós entramos nessa onda, né? Terminamos centralizando as porradas no treinador e o cara que trouxe fica lá, ó, quietinho. Não fala nada.
4: E eu falo essa questão da pressão de lá para que o torcedor do esporte entenda o seguinte. Em conversa com o setorista lá do Vozão, há uma pressão muito grande por diversos fatores, Edinaldo. Questão até de rivalidade com o próprio Fortaleza. Por que estamos trazendo isso agora? Para mostrar o quão difícil vai ser o jogo do sábado que vem.
3: Mas quando você fala da rivalidade com o Fortaleza, isso aí é uma coisa deles lá, né?
4: É, mas deixa eu falar por quê. Por qual motivo? Para justamente linkar. O Ceará hoje é o 17º colocado. Uhum. É o primeiro time na zona de rebaixamento. O Ceará nunca jogou a Série C. Isso é muito recorrente do Fortaleza, que passou muito tempo na terceira divisão. Então, você já imagina...
3: O que poderia fazer o Fortaleza para botar o Ceará no buraco?
4: Aí é outra história, né? Eu estou falando da questão do Ceará contra o Sport. Porque tem essa pressão. Resultados negativos, posição hoje na tabela de classificação, toda essa pressão e os números não favoráveis à equipe do Sport, mas vamos aguardar o que é que vai acontecer. Por outro lado, eu acho que o Dalpozo montando a equipe de forma inteligente e estratégica pode levar vantagem nessa situação. Porque o desespero é deles. Aqui tem uma pressão não tão grande quanto a pressão de lá.
3: É um pouco menor, mas tem, né?
4: Mas tem a pressão. Isso é
3: evidente. Aí é que está o maior objetivo do Sport, é voltar a jogar bem, cara. E voltar a jogar bem para conseguir o resultado. Não pode fazer aquela partida melancólica que ele fez recentemente, né?
4: Não, aquela partida, uma das piores.
3: Contra o Novo Horizontino, né? É. Perdeu de 2-1, jogando um péssimo futebol. Então tem que recuperar urgentemente, isso a gente vem falando a semana toda, mas tem que falar isso. O Dalpozo chegou num momento importante da competição, não pode mais claudicar. E outra coisa, está com todo mundo, como você disse, à disposição, né, cara?
4: É, hoje, o único titular absoluto que estava fora era o Christian Barleta, se recuperando, está recuperado. Falando de contratações, Ed, hoje, 2 de setembro, 9 dias para a janela se encerrar.
3: Isso.
4: Surgiu agora à tarde o nome de um lateral esquerdo equatoriano que estaria acertando com o Sport.
3: Na manchete, bom de bola?
4: Na manchete eu até trouxe esse destaque.

0: aqui. Só que depois da manchete, a fonte ligou e realmente, dificilmente ele erra, ele passa informações erradas. E ele disse: desconsidere, o Sport não está trazendo esse lateral esquerdo equatoriano que foi ventilado hoje em alguns portais.
1: Tinha gente fazendo
0: desse.
1: Lobby, é?
0: Foi justamente essa palavra dele, lobby. Não, nós só sondamos, não houve contato, não houve proposta, não houve absolutamente nada. Esse jogador, garanto para você, não vem para o Sport. É um equatoriano que eu vou nem falar, já que não vem, não adianta.
1: E esse lobby sempre tem a ver com os empresários, né?
0: Agora ele explicou como
1: os empresários do futebol.
0: É, exatamente. Ele explicou como é que está funcionando essa questão da mecânica de contratações do Sport. O que é que acontece? Ele informou que existem propostas na mesa, existem propostas aceitas inicialmente por atletas e empresários. Só que alguns estão esperando ainda respostas do futebol do exterior ou de clubes da primeira divisão. Essa semana deve ter uma decisão referente, decidida, na verdade, deve ser uma semana decidida para decisiva, quase que não sai, para contratação de dois jogadores, o volante e o lateral esquerdo. E os atacantes que o Sport hoje busca devem ficar realmente para a reta final da janela. Então nós temos praticamente 9 dias. Então até terça-feira da semana que vem o Sport deve anunciar.
1: O ideal seria que todas essas lacunas que o Sport quer preencher pudessem ser feitas até o final dessa janela.
0: Dessa janela.
1: E depois a outra vai demorar, cara.
0: É, tem que ser feita agora, Edinaldo. Pela necessidade do clube, tem que ser feita agora. Porque alguns jogadores que foram contratados, por exemplo, o Patrick de Paula, ainda não reúne condições físicas de jogar.
1: Leva o quê? Mais umas 2 semanas?
0: No máximo 2 semanas. Uhum. Né? Mas ele disse que está focado e acredita até que antes.
1: Mas
0: mesmo
1: duas
0: assim,
1: semanas, lá se vão pelo menos 3 jogos
0: importantes. 3 jogos. É justamente essa linha de raciocínio. Então, são jogos que o Sport não pode perder pontos. Lembrando que depois do Ceará, o Sport joga dentro de casa contra a equipe da Ponte Preta. Aí, praticamente, eles estão usando a equipe sub-20. Teoricamente, é um jogo que o Sport deve vencer.
1: Tem que ter cuidado.
0: É,
1: porque
0: por isso
1: tem
0: que eu
1: uma
0: falei,
1: história de levantar defunto.
0: Por isso que eu falei, teoricamente.
1: O futebol pernambucano, depois de algumas décadas, está fazendo muito disso, né? Levanta defunto, aí é complicado.
0: E detalhe, esse jogo acontece na próxima quinta contra a Ponte Preta, né? Daqui uma semana, dia 10 de setembro, ou seja, um dia antes do término da janela.
1: Se ele conseguir essa vitória contra o Ceará, e na outra partida que antecede a do
0: não, depois
1: da
0: do
1: Ponte
0: Ceará,
1: Preta.
0: Depois, do Ceará,
1: depois da Ponte Preta.
0: É logo em seguida.
1: Se ele consegue essa vitória contra o Ceará, ele já dá um passo importantíssimo para se consolidar definitivamente no G6, ganhando da Ponte Preta. Ele vai chegar contra a Ponte Preta para ganhar o jogo, cara.
0: Para ganhar o jogo. Né? Ele vencendo o Ceará, e obviamente dependendo de tropeços do Operário, do Atlético Goianiense, do CRB, o Sport pode já entrar no G6. Né? E aí fica essa expectativa referente ao jogo em si. Mas deixa eu ouvir o Patrick de Paula, porque inclusive ontem o João Vitor Amorim conversa comigo depois, ele perguntou qual é a posição dele realmente. E eu perguntei para o Patrick em que posição ele joga.
2: Cara, vou te falar uma coisa, que na base eu já joguei de tudo. Já joguei de zagueiro na base, já joguei de lateral, já joguei de volante, de primeiro, de segundo, de meia, de atacante. Assim, eu gosto de ajudar, eu quero contribuir, eu gosto de vencer. E não importa onde é que eu vou estar. Eu quero ajudar, quero conquistar vitórias, conquistar títulos, que na minha carreira como foi, e ajudando da melhor maneira possível. Se for de primeiro, de segundo, lateral, goleiro, a gente ganhando é o que importa. Então, quero estar contribuindo da melhor maneira, estar podendo ser feliz dentro do campo e podendo dar alegria para o torcedor.
0: Pronto, tá aí o Patrick de Paula conversando com a gente. 2 semanas aproximadamente para ele voltar, viu, Ed?
1: Duas semanas.
0: Ok,
1: Wallace.
0: Ok, Edinaldo.
1: Pronto, torcedor rubro-negro acaba de acompanhar aqui dentro do Bola Rolando a quarta-feira rubro-negra. Dezoito e quarenta.

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6: Alô, Edinaldo Santos, 2 meias e 1 atacante reforçando Santa Cruz no quadrangular do acesso.
7: Agora, 18h44, daqui a pouco tem o Santa.
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0: É, rapaz, tem o quê? Tem o Santa, agora, nesta hora. E tem bola rolando para o tricolor do Arruda. Alô, alô, Leonardo Bori.
1: Alô, alô, Edinaldo Santos, boa noite para você, amigo. Boa noite para a amiga e para o amigo ligados aqui no Bola Rolando. Começar pela SAF. Os mineiros não fazem mais parte da Cobra Coral Participações. Já assinou, já está tudo certo, eles já saíram. Agora é só uma questão final de acerto dos novos investidores com eles, mas eles não fazem mais parte. E o nome vai ficar Cobra Coral Participações mesmo, mas sem nenhum dos mineiros daqueles investidores antigos.
0: Aqueles investidores, né, que se autodeclaravam ricos e não tinham nada, gente. O grande fornecedor de dinheiro para esse grupo seria o REAG.
1: Exatamente.
0: Que, aliás, o presidente do REAG, que está preso há mais de 40 dias, pediu para fazer delação. E tem uma historinha para contar ao Supremo Tribunal Federal. Vamos aguardar.
1: É, na verdade, o presidente Bruno Rodrigues, com quem eu conversei hoje, ele disse que há males que veio para bem. E veio mesmo.
0: Claro,
1: porque seria terrível.
0: Todo, né,
1: é, seria terrível se a SAF prosperasse em relação a eles. Mas já com a falta de dinheiro, ainda bem que estourou esse escândalo Forcaro Master, porque se não estoura, estourava lá na frente e aí ia complicar, amigo.
0: E eles faziam questão de dizer, não, nós temos aí o saldo ideal para comandar o time, comandar o clube, porque a gente tem um parceiro forte que é o Banco Real.
1: Na verdade, já tinham me dito isso, que eles eram apenas corretores.
0: Na verdade não tinha nada a ver com grandes empresários.
1: É, eles eram corretores.
0: Engoliu, mas agora se livrou, se safou.
1: Se livrou. E aí vem outro investidor aí. Bom, mas vamos falar em Campeonato Brasileiro da Série C, o Santa Cruz, que começa a disputar o quadrangular de acesso no domingo às 18h30. Hoje teve treinamento na Arena de Pernambuco.
0: Correto.
1: Amanhã também vai ter treinamento na Arena de Pernambuco.
0: E Vinho tá fazendo isso há muito tempo, né?
1: E eu tô falando para você e falei pro ouvinte que três reforços estão chegando. Matheus Melo, lembra dele?
0: Lembro, sim.
1: Tava no CSA, joga amanhã, inclusive.
0: Passou por um monte de time depois que saiu de Santa Cruz.
1: Exatamente. E tava no CSA e joga amanhã contra o Nacional. Ele tem 27 anos, 30 partidas pelo CSA, com 8 gols e 1 assistência. Matheus Melo é diferenciado. É um bom jogador. Outro jogador que está vindo também, Vini Ora. Ele tava no Goiatuba, joga hoje, faz seu último jogo nesta quarta-feira, é o playoff do acesso da Série D contra o São José do Rio Grande do Sul. E outro jogador que está vindo é o William Júnior, que estava no Gama, subiu o ano passado com Santa Cruz, subiu esse ano com Gama e pode vir a subir de novo com o Santa Cruz. O William Júnior, ele estava no Gama, fez 17 jogos, 4 gols e 3 assistências. O Vini Ora, ele tem 21 anos, ele tem 4 gols e 2 assistências nos 14 jogos que fez pelo Goiatuba.
0: A volta desses jogadores significa dizer que o Santa não vai contratar para o quadrangular?
1: Amigo, aí é uma boa pergunta, mas eu acredito que não. Porque, primeiro que esses dois jogadores, ele está recontratando o William Júnior, né? E em relação ao Matheus Melo e também ao Vini Ora, é um direito de contrato. O Santa Cruz está precisando, então pediu eles de volta. E aí, eu não acredito que vá contratar, porque o Santa Cruz agora ele está focado em pagar aí atrasados, que são 3 imagens em atraso.
0: Tem esperança para sair algum dinheiro antes do
1: jogo
0: contra o Botafogo?
1: Tem esperança. Tem esperança. Tem bicho que foi pago da partida da classificação, tem esperança e muita. Tem esperança, não. Eu diria que é uma realidade. É uma realidade.
0: Mesmo com salários atrasados, ele vem pagando premiações.
1: Vem pagando premiações e ainda tem as três imagens, e o presidente quer pagar pelo menos uma boa parte, pelo menos duas imagens o presidente quer pagar.
0: Certo. Esse dinheiro está vindo de onde, Boris? Será que é esse futuro investidor?
1: Olha, não acredito. Eu não acredito que seja esse futuro investidor, não. Esse futuro investidor tem que botar 8 milhões na conta de Santa Cruz.
0: Será que mudou alguma parte, não?
1: Não acredito. Não acredito. Pelo menos eu não tenho essa informação. Ainda está sendo aí...
0: Colaboradores.
1: Jogo de corpo do presidente Bruno Rodrigues. Pega dinheiro da patrocinadora de uniformes, pega dinheiro de patrocinador, colaboradores e tenta tocar o barco.
0: Ok, vamos esperar. O que é que você tem mais?
1: Eu tenho João Pedro. João Pedro que está de volta também, que foi outro que voltou a pedido da direção de Santa Cruz, ele que estava no ABC. E o que que você pode nos dizer da sua volta ao Santa Cruz, João Pedro?
2: Bom, eu estou muito feliz, né, de estar retornando para o Santa. O pessoal aqui me recebeu muito bem. Claro que eu vim aqui com o intuito de ajudar o time, né, nessa segunda fase da Série C. Eu estou muito feliz e contente e espero, ao longo da segunda fase da Série C, poder ajudar da melhor forma. A gente sabe que a Série C é um campeonato muito disputado, só que no dia a dia, aqui nos treinos, o time vem treinando forte, intenso. Tenho certeza aí que a gente vai fazer uma grande segunda fase e coroar com o acesso, que é o tão esperado aí pro ano.
3: Matheus Cavalcante, do 3 de fevereiro. João, hoje o meio-campo é um setor que carece de um atleta após a saída de Vitinho. Você retorna mais experiente depois da passagem pelo ABC e preparado para assumir essa vaga?
2: Bom, eu vim no intuito de ajudar o Santa, né? Quando o pessoal me ligou, eu fiquei muito feliz de estar retornando. Então, quando o professor Christian precisar, eu preciso estar preparado e confiante para entrar no jogo e ajudar o time com as vitórias.
1: Muito bem. Aí a palavra do João Pedro, que voltou para o Santa Cruz depois de estar no ABC.
0: Valeu, Leonardo Boris.
1: Valeu, querido.
0: E o torcedor tricolor acaba de acompanhar aqui dentro do Bola Rolando a quarta-feira tricolor. Faltam 4 minutos para as 7.

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4: Olá, boa noite.
3: Boa noite para você que nos acompanha em todo o país.
4: Quarta-feira, 2 de setembro de 2026.
3: Vamos aos destaques do dia.
4: Remédio para infarto e AVC no SUS.
3: Sancionada a lei que determina a oferta de trombolíticos nos serviços de urgência e emergência. Pablo Mundim.
5: Hoje, a aquisição dos trombolíticos é feita pelos gestores locais e, a partir da nova legislação, o Ministério da Saúde vai definir estratégias para aprimorar essa oferta e qualificar o atendimento.
4: Preparação para o El Niño.
3: Medidas de prevenção aos efeitos do fenômeno climático foram apresentadas a gestores estaduais e municipais de todo o país. Márcia Fernandes.
6: Para lidar com os efeitos do chamado Super El Niño, estão sendo adotadas medidas nas diferentes regiões do país.
4: Atenção na hora das compras para casa.
3: Anvisa proíbe produtos de limpeza sem registro sanitário por representarem riscos à saúde. Cleide Lopes.
7: Antes de colocar um produto no carrinho, vale fazer uma conferência rápida no rótulo. Se não há identificação clara do fabricante, lote ou instruções de uso, é melhor desconfiar.
4: Hoje, na apresentação, eu, Luciana Vasconcelos e Luciano Seixas.
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4: Sancionada a lei que prevê a oferta de trombolíticos para tratamento de infarto e AVC na rede de urgência e emergência do SUS.
3: Esses medicamentos podem ser usados para dissolver coágulos de sangue, os trombos, que entopem as artérias ou veias.
5: As doenças cardiovasculares são a principal causa de morte no Brasil. São cerca de 400 mil mortes por ano, mais de 1.100 por dia. Em casos de infarto e de alguns tipos de AVC, o tempo é decisivo para salvar vidas e reduzir sequelas. Com a nova lei, medicamentos trombolíticos serão ampliados na rede de urgência e emergência do SUS, incluindo as unidades de pronto atendimento, as UPAs. Segundo a médica e professora de emergências do Hospital de Clínicas da USP, Ludmila Abraão Ajar, a medida será fundamental para salvar vidas.
8: Quando nós levamos o trombolítico, que é essa medicação tão poderosa, para a população que precisa, nós estamos salvando vidas e estamos devolvendo os pais e as mães de famílias para suas casas, com uma menor ocorrência de incapacidade, de sequelas e de problemas que vão tornar toda essa família inviável para uma vida social.
5: O tratamento pode ser indicado em casos de infarto e AVC isquêmico, sempre depois da avaliação de equipe de saúde e de acordo com os protocolos médicos. No caso do infarto, o medicamento pode ser utilizado principalmente quando um procedimento mais complexo, como a angioplastia, não está disponível no tempo recomendado. A nova lei prevê medidas para melhorar a disponibilidade dos medicamentos na rede pública. O ministro da Saúde, Alexandre Padilha, destaca que hoje a aquisição dos trombolíticos é feita pelos gestores locais e que, a partir da nova legislação, o Ministério da Saúde vai definir estratégias para aprimorar essa oferta e qualificar o atendimento.
9: Vamos levar para pactuação com os estados e municípios e a lei passa a dar uma obrigação muito maior, uma capacidade maior de todo cidadão, da gente enquanto ministério, do gestor estadual, municipal, cobrar a implementação do que está acontecendo. E com isso a ideia é reduzir o tempo de tratamento e, ao reduzir o tempo de tratamento, a gente garantir salvar vidas em relação a isso.
5: A lei entra em vigor 180 dias após a publicação e a implementação será acompanhada por um comitê criado pelo Ministério da Saúde. Em 2025, o SUS contabilizou 292 mil atendimentos por AVC, sendo 218 mil por AVC isquêmico. Reportagem Pablo Mundim.
4: A campanha nacional de multivacinação chegou ao fim nesta terça-feira, com mais de 8 milhões de doses aplicadas em todo o país.
3: Mas fique atento, se você tem criança ou adolescente com menos de 15 anos em casa, vale dar uma olhada na caderneta e conferir se falta alguma vacina.
4: Isso porque, mesmo com o fim da campanha, a vacinação continua normalmente pelo SUS.
3: É só procurar um posto de saúde e levar a caderneta para atualizar o documento.
4: Reforçando a rotina de vacinação, mesmo que seja com uma frequência menor, deve ser mantida na adolescência.
3: Inclusive, a vacina contra o HPV. E jovens e adolescentes de 15 a 19 anos que não foram imunizados na idade correta têm até 31 de dezembro para receber a dose pelo SUS.
10: A servidora pública Aline Figueiredo sempre levou a sério todas as vacinas que protegem o filho João Vitor, de 11 anos, contra doenças que podem ser evitadas. Com a caderneta completa, o João Vitor já tomou até mesmo a vacina contra o HPV. Para ela, os cuidados com a saúde vão além da porta de casa.
11: Além de desenvolver a doença, de transmitir, né? Essa, para mim, foi a grande preocupação. Se tem uma doença que está tendo controle por vacinação, por que não proporcionar isso ao meu filho? Se eu já tomei também, eu sou imunizada. Nossa, eu saí uma vacina, eu estou lá, só acho que eu sou a primeira da fila para tomar.
10: Os adolescentes têm um esquema vacinal importante a ser seguido para construir uma vida adulta saudável. A pediatra Natália Bastos alerta que a caderneta de vacinação continua merecendo a atenção dos pais de adolescentes.
12: As pessoas esquecem muito da vacinação dos adolescentes e acaba que eles ficam sem proteção. Muitas vezes a questão do levar de ano em ano já passa, os pais passam a levar os filhos na emergência e aí acaba que o médico da emergência não olha o cartão de vacina. E aí, como tem no SUS o programa de mandar mensagem para os pais, isso ajuda muito a lembrar eles que eles têm essa vacina esquecida.
10: Além da vacina contra o HPV, os adolescentes devem ser imunizados contra outras doenças. Como lembra a diretora substituta do Departamento do Programa Nacional de Imunizações do Ministério da Saúde, Ana Catarina de Melo Araújo.
13: E aí atualizar para as vacinas da faixa etária do adolescente, que seria HPV, dengue, meningite, a meningo, a CWY. Ter a caderneta de vacinação em mãos, procurar a unidade básica de saúde mais próxima da residência, verificar essa caderneta de vacinação junto a um profissional de saúde da unidade básica para verificar a situação vacinal.
10: A campanha de vacinação contra o HPV para jovens de 15 a 19 anos foi prorrogada até 31 de dezembro. Com isso, quem ainda não foi vacinado contra o vírus na idade recomendada, entre 9 e 14 anos, deve procurar uma unidade de saúde para receber gratuitamente uma dose do imunizante. Reportagem Graziele Bezerra.
4: Representantes do governo federal, de governos estaduais e prefeituras estiveram reunidos na última semana para discutir ações de prevenção e resposta aos impactos do El Niño.
3: A previsão é de que esse fenômeno climático, que deve se acentuar a partir deste mês, provoque chuvas mais intensas no sul e ondas de calor e secas mais rigorosas nas demais regiões.
4: Foram feitas rodadas de reunião com gestores de todas as regiões. Hoje foi a última com representantes do Sudeste.
6: Para lidar com os efeitos do chamado Super El Niño, que deve atingir o país com mais intensidade entre este mês de setembro e novembro, estão sendo adotadas medidas nas diferentes regiões do país. No Sudeste, a previsão é de ondas de calor e atraso nas chuvas. No campo, os maiores impactos serão sentidos na produção de cana-de-açúcar e de frutas cítricas, além das pastagens. A preocupação também com o abastecimento de água, sobretudo na região metropolitana de São Paulo, de acordo com a ministra da Casa Civil, Miriam Belchior.
14: Estamos fazendo esse monitoramento junto, evidentemente, com os órgãos estaduais do Rio, de Minas e de São Paulo, para garantir aí o abastecimento nas regiões metropolitanas de São Paulo, Rio e Campinas, né? É muito importante que os governos estaduais façam a gestão de seus reservatórios para que, em caso de cenário de escassez, se estabeleça uma priorização de usos da água disponível.
6: No Norte e Nordeste, a previsão é que o fenômeno climático cause calor e seca prolongada nas regiões. Nesse momento, é importante que as pessoas não iniciem queimadas, ainda que controladas. É o que explicou o ministro do Meio Ambiente e Mudança do Clima, João Paulo Capobianco.
15: Evitar incêndios depende necessariamente de uma ação preventiva por parte da sociedade. Ou seja, nós não podemos, a partir de agora, utilizar o fogo para aquelas questões que culturalmente ainda se usam no Brasil. Pôr fogo para limpar um terreno qualquer, renovar uma pastagem, colocar fogo no lixo, fazer fogueiras de lazer, inclusive.
6: Para o Centro-Oeste, a previsão é de atraso nas chuvas e temperaturas acima da média. Por isso, está sendo monitorada a possibilidade de escassez hídrica, principalmente no norte de Mato Grosso e de Goiás. E na região sul, a preocupação é com excesso de chuvas e tempestades. Para fazer frente a esse cenário, estão previstas ações de prevenção a desastres, segurança hídrica, geração e transmissão de energia elétrica. Reportagem, Márcia Fernandes.
4: O Sistema Único de Saúde reforça a preparação em todo o país para antecipar os riscos e proteger a população dos impactos do El Niño.
3: Com o apoio do Ministério da Saúde, gestores estaduais trabalham na elaboração de planos de enfrentamento adaptados às diferentes realidades e vulnerabilidades dos territórios.
4: E o Ministério faz um alerta para o cuidado com o aumento de transmissão de arboviroses, como dengue e chikungunya.
3: Sobre o assunto, eu e Mariana Jungmann conversamos com Marília Santini de Oliveira, secretária adjunta de Vigilância em Saúde e Ambiente. Vamos ouvir.
16: Secretária Marília Santini, seja muito bem-vinda à Voz do Brasil. O Ministério da Saúde encaminhou, né, um alerta aos estados e municípios sobre a possibilidade de aumento na transmissão de arboviroses, como dengue, chikungunya, em razão aí do fenômeno El Niño. Quais são as previsões e as recomendações que estão contidas nesse alerta?
17: Boa tarde, obrigada aí pelo espaço para a gente discutir esse assunto tão importante. Então, como acho que a maioria das pessoas já sabe, mas acho também que não custa a gente reforçar que o El Niño é um fenômeno climático natural. O que está acontecendo atualmente, né? Nos últimos 10, 15 anos? Ele está sendo mais frequente e mais intenso. Então, acontece um aquecimento das águas superficiais do Oceano Pacífico, e isso interfere no clima do mundo inteiro. No Brasil, que é um país bem grande, né? Ele acentua tudo o que aconteceria. Então, na estação quente, fica muito mais quente. Na estação chuvosa, tem muito mais chuva, causando enchentes, deslizamentos. E no local que tem seca, fica muito mais seco, causando dificuldade de acesso, prejuízo na produção de alimentos. Uma consequência que às vezes a gente não vê tanto, porque é tudo pequenininho, né? O mosquito, o vírus, é que vetores, principalmente mosquitos, têm o seu ciclo de vida alterado pelo calor. Por exemplo, o Aedes aegypti, que é um mosquito que transmite a dengue, a zika, a chikungunya, ele nasce mais rápido do ovo para virar adulto, que é o que pica e transmite. É um ciclo mais rápido, então você acaba tendo mais mosquitos. E também, tanto na seca quanto na enchente, a gente tem mais criadouros desses mosquitos. Porque na seca você acaba guardando água, às vezes de forma inadequada pela falta de água, né? Então vai ter balde, outros recipientes com água. E na enchente, quando a chuva passa, ficam aquelas poças de água que também são criadouros desse mosquito. Então é clássico que em anos de El Niño a gente tenha aumento do número de casos de dengue. Isso que está na recomendação, mandando um alerta para todos os estados e municípios, dizendo que existe a possibilidade de ter esse El Niño mais forte. esse ano, e existe, com isso acontecendo, existe a possibilidade de ter mais casos de dengue. Então, é um alerta que recomenda as mesmas medidas para dengue, que a gente recomenda sempre, só que com mais atenção e com mais frequência.
3: Essas medidas recomendadas, né, sobre a dengue, falam da colaboração da população, que é fundamental nesse caso, né? O Ministério também está empenhado nessa mobilização da população?
17: Sim, é fundamental, como você disse, porque tem esses criadouros do mosquito podem ser muito pequenos e muito perto da casa das pessoas e mesmo dentro delas, né? Então, aquelas coisas que todo mundo já sabe, que a gente faz campanha todo ano, não deixe pratinho de vaso cheio de água. É a mesma, não é? Seria o mesmo criadouro, né? Olha o seu quintal, veja se não há pneus, baldes, outras coisas que acumulam água. Olha atrás das geladeiras, os depósitos. Então, são as mesmas recomendações que não acontecem sem o envolvimento da população.
16: Agora, o Ministério da Saúde, ele está fazendo aí alguma preparação também, secretária do SUS, para aumento de casos aí de dengue, chikungunya, outras doenças também que possam ser transmitidas pelo Aedes aegypti?
17: Sim, a gente está fazendo também outras medidas para controle desse vetor, né? Que não dependem da população, dependem dos gestores. Então, tem a parte da população, tem a parte do prefeito, do governador, aqui do governo federal. Então, por exemplo, aqueles larvicidas ou adulticidas que matam os mosquitos adultos ou em evolução, a gente comprou e tem disponível uma quantidade maior. Testes para fazer exames laboratoriais de dengue e chikungunya, a gente também regularizou nossos estoques num nível maior. Nessa parte que você pergunta especificamente, né, para o atendimento e para o diagnóstico, a gente tem vários documentos que dizem como fazer isso, que serve para a equipe de saúde, serve para a população. Quando procurar o médico, a gente está divulgando bem mais esses documentos, fazendo vários webinários com diferentes trabalhadores da saúde, e não só dos trabalhadores do SUS, mas também da saúde suplementar, porque esses pacientes podem procurar qualquer serviço, né? Quem tem plano de saúde ou quem vai particular mesmo. Então, tem todo um trabalho voltado principalmente para educação dos profissionais de saúde e para ter a oferta dos insumos que esses profissionais vão precisar. Sais de reidratação oral, teste diagnóstico.
3: Muito bem, nós conversamos com Marília Santini, secretária adjunta da Secretaria de Vigilância em Saúde e Ambiente do Ministério da Saúde. Muito obrigado, secretária, por sua entrevista aqui à Voz do Brasil.
17: Eu que agradeço.
4: A Anvisa, a Agência Nacional de Vigilância Sanitária, suspendeu a fabricação de produtos de limpeza na unidade da Unilever, em Vinhedo, no interior de São Paulo.
3: A ação é preventiva e foi adotada após inspeção que identificou falhas de controle e monitoramento da água utilizada no processo.
4: A avaliação das evidências disponíveis até o momento não indicou contaminação sobre os lotes produzidos na fábrica.
3: Por esse motivo, não foi determinada a suspensão da comercialização, da distribuição ou do uso dos produtos já fabricados e disponíveis no mercado, nem o seu recolhimento.
4: A vistoria faz parte de outras ações integradas de fiscalização sanitária de empresas fabricantes de saneantes, uma categoria que inclui produtos destinados à limpeza, desinfecção e conservação de ambientes.
3: A Anvisa determinou ainda que 12 produtos sem registro não podem ser fabricados nem vendidos no Brasil.
4: Entre eles estão alvejantes, tiramanchas e soluções à base de percarbonato de sódio.
3: De acordo com a agência, esses produtos representam riscos à saúde e à segurança da população.
4: Saiba como evitar a escolha de itens assim na prateleira do supermercado.
18: Na hora de fazer compras, preço e marca costumam pesar na escolha. Mas será que o consumidor também olha o rótulo? A servidora pública, Cláudia Siqueira, nem sempre faz isso.
19: Olha, eu vou confessar que eu não costumo olhar.
18: Já a aposentada Renata Mello é um pouquinho mais cuidadosa.
19: Eu costumo olhar muitas coisas de produto comestíveis, mas em produto de limpeza foram coisas assim que muito pouco tempo que eu comecei a ficar mais atenta.
18: Entre os 12 itens proibidos pela Anvisa, vendidos sem registro sanitário, estão são alvejantes, tira-manchas e soluções à base de percarbonato de sódio. Antes de colocar o produto no carrinho, vale fazer uma conferência rápida no rótulo. A dica é da gerente de fiscalização e inspeção da Anvisa, Márcia Gonçalves.
20: O consumidor pode olhar ali quem fabrica o produto, onde ele é fabricado, a composição e a concentração, as instruções de uso correto desse produto, de manuseio, as condições de descarte, advertências, o que que acontece, né, num caso de uma intoxicação.
18: Um dos problemas da comercialização de produtos químicos sem autorização e sem a devida responsabilidade técnica é que não há nenhum tipo de garantia de segurança em seu uso, como explica Rodrigo Moura, coordenador da Comissão Nacional de Fiscalização do Conselho Federal de Química.
21: Quando você tem um produto clandestino, você não tem exatamente a certeza da matéria-prima utilizada nesse produto. Você não tem certeza com relação aos processos químicos que foram utilizados na concepção do produto. Você não tem informações técnicas relativas à utilização do produto. Um produto clandestino, ele é um risco para a sociedade.
18: Quem já tem em casa um dos produtos proibidos pela Anvisa deve manter a embalagem fechada no recipiente original e longe de crianças e animais e procurar a vigilância sanitária local para saber como proceder. Reportagem Cleide Lopes.
3: A lista dos produtos de origem desconhecida pode ser consultada no portal oficial da Anvisa, no endereço www.gov.br/anvisa.
22: E Luciano, agora a gente vai falar de bulas de remédios. Decifrar aqueles termos técnicos nas bulas tradicionais pode ser uma missão difícil para muita gente.
3: Para resolver esse problema e garantir acesso à informação com segurança, a Anvisa disponibiliza online, de forma gratuita, o bulário eletrônico.
22: A plataforma oferece uma linguagem mais clara para o cidadão.
23: Letras pequenas, termos técnicos, palavras difíceis. Esses são alguns dos problemas encontrados nas bulas dos medicamentos que desestimulam a população a consultar o documento. A aposentada Cleide Felipe da Silva já recorreu à internet para buscar informações. Ela conta que até se arriscou quando entendeu melhor os efeitos colaterais e suspendeu o tratamento.
24: A médica passou um remédio para eu usar por conta de colesterol alterado e eu já tenho um problema nos rins, né? O remédio que ela me passou, me receitou, alterava mais ainda o problema nos rins. Fui lá na internet, pesquisei e vi que tinha um efeito colateral enorme com quem já tinha problema dos rins. Então eu parei por conta própria.
23: E não é só a Cleide que enfrentou os perigos de interromper um tratamento por conta própria pelas dificuldades de ler a bula. O Imar Pereira Nunes também já buscou informações sobre sintomas, tratamentos e medicamentos na internet. Mas o professor não confiou no que leu.
25: Talvez hoje seja um pouco mais fácil, mas sempre tem aquela coisa mais técnica que dificulta, né, um pouquinho o entendimento. Eu já olhei na internet e achei que ia morrer. Chegou no médico, ele desmentiu tudo.
23: Para garantir aos pacientes acesso à informação com segurança, a Agência Nacional de Vigilância Sanitária mantém uma base de dados pública e oficial, onde todas as versões aprovadas pela Anvisa estão disponíveis. Segundo Daniela Marreco Cerqueira, diretora da 2ª Diretoria da Anvisa, a ferramenta chamada de bulário eletrônico permite simplificar a leitura das bulas de maneira gratuita.
26: Ao acessar o bulário eletrônico, você consegue buscar a bula pelo nome comercial do medicamento, pelo nome da substância ativa, e ele também vai ter acesso a dois tipos diferentes de texto de bula. A gente tem o que a gente chama de bula do paciente e o que a gente chama de bula do profissional de saúde.
23: A diretora Daniela Marreco Cerqueira reforça ainda que no Brasil, medicamentos de referência, genéricos e similares utilizam bulas padronizadas com informações sobre segurança e uso. Quando há necessidade, as alterações passam por análise técnica.
26: A Anvisa vem aprimorando as bulas dos medicamentos exatamente para conseguir maior clareza nas informações, maior legibilidade, conseguir um melhor entendimento.
23: O bulário eletrônico pode ser acessado oficialmente através do portal da Anvisa no endereço consultas.anvisa.gov.br. Reportagem Gabriela Noronha.
3: estados, municípios e o Distrito Federal já podem aderir à Política Nacional dos Direitos das Pessoas LGBTQIA+.
22: A participação é voluntária e também alcança organizações da sociedade civil, instituições de ensino e pesquisa, centros de referência e empresas.
3: O processo de adesão é digital. Feita a adesão, é realizado um plano de ação, como detalha a Secretária Nacional dos Direitos das Pessoas LGBTQIA+, Simi Larra.
0: Esse plano de ação, ele visa identificar qual é o interesse. Então, se não tem um conselho e quer fazer um conselho, se quer implementar algum equipamento público, se quer elaborar políticas públicas, ela constrói esse plano de ação em conjunto e aí soma esforços para a execução dessa política no território.
22: O processo pode ser solicitado pelo e-mail politica.lgbtqia@mdh.gov.br. Vou repetir, hein? politica.lgbtqia@mdh.gov.br.
3: E essas foram as notícias do Governo Federal.
22: Uma realização da Secretaria de Comunicação Social da Presidência da República.
3: Com produção da empresa Brasil de Comunicação.
22: Fique agora com o Minuto do TCU e em seguida com as notícias do Poder Judiciário e do Congresso Nacional. Uma boa noite.
3: Boa noite para você e até amanhã.
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8: Presidente do STF abre evento internacional sobre independência judicial nas democracias contemporâneas.
9: TSE define critérios para caracterizar deepfake nas eleições 2026.
27: STJ identifica comando oculto em recurso para enganar sistema de inteligência artificial e determina comunicação à OAB e ao MPF.
28: Boa noite, eu sou Sérgio Duarte.
29: E eu sou Walter Lima.
28: O presidente do Supremo Tribunal Federal, ministro Edson Fachin, abriu nesta quarta-feira a 17ª Jornada Ítalo-Hispano-Brasileira de Direito Público, que tem como tema Resistência Democrática e Justiça Constitucional.
29: Na abertura do evento, Fachin aproveitou para fazer uma manifestação.
28: O ministro disse que é dever de todos preservar a integridade do STF, destacou a responsabilidade do cargo.
30: A elevada autoridade do cargo não confere privilégios, mas impõe deveres, limites e responsabilidades que devem ser observados com absoluto respeito à Constituição, às leis e ao Supremo Tribunal Federal. Nos próximos dias, concluída a análise necessária dos fatos e os procedimentos institucionais pertinentes, esta presidência anunciará, no tempo devido e sem precipitação, as medidas cabíveis e necessárias.
29: O encontro realizado no Supremo reúne até amanhã especialistas do Brasil, da Itália e da Espanha para discutir desafios das cortes constitucionais.
28: Tribunal Superior Eleitoral define critérios para caracterizar deepfake nas eleições 2026.
29: A corte também definiu que a proibição do uso de deepfake nas eleições é para conteúdo caracterizado como propaganda eleitoral. Fábio Ruas.
4: O TSE estabeleceu que deepfake é o conteúdo produzido ou manipulado por inteligência artificial que apresente grau de realismo e crie, reproduza ou altere a imagem, a voz ou a manifestação de uma pessoa viva, falecida ou até fictícia. A tese foi fixada durante julgamento em que o TSE rejeitou o pedido de multa contra o candidato Flávio Bolsonaro pelo uso de um vídeo que recriou com a inteligência artificial a imagem e a voz do ex-presidente Jair Bolsonaro. No mesmo julgamento, o TSE ainda decidiu que o ato de transmitir convenção partidária pela internet não configura propaganda eleitoral antecipada, o que depende do conteúdo, da linguagem, dos destinatários e do contexto.
28: STJ identifica comando oculto em recurso com o objetivo de enganar o sistema de inteligência artificial do tribunal e

0: são de uma pessoa acusada de homicídio totalmente contrária às provas do processo. Ao classificar como gravíssimo o uso do comando oculto pelos advogados, o relator do recurso especial ministro Og Fernandes afirmou que ministros e equipes analisam processos de forma minuciosa e que as ferramentas de IA não são usadas para produzir automaticamente decisões que são apenas assinadas pelos magistrados.
1: Começa o segundo seminário de precedentes na Justiça do Trabalho.
2: Por 2 dias, ministros, magistrados, pesquisadores do direito discutem a uniformização da jurisprudência trabalhista no país. Rafael Silva.
3: O encontro discute a formação e a aplicação de precedentes e de mecanismos para agilizar a análise de processos e a segurança jurídica ao uniformizar a interpretação do direito. Outro ponto é garantir a segurança no uso de ferramentas de inteligência artificial nesse processo.
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1: Uma boa noite.
2: E até amanhã.
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6: Eu sou Paula Groba.
7: E eu sou Humberto Pinheiro.
6: E estes são os destaques de hoje do Jornal do Senado, que começa agora.
7: Avança a proposta sobre o fim da escala 6x1. Texto segue para o plenário.
6: MP do fim da taxa das blusinhas é aprovada em comissão mista e Câmara analisa texto.
7: Comissão de Constituição e Justiça aprova texto base da PEC da Segurança Pública.
6: Boa noite.
7: Boa noite.
6: O fim da escala 6x1 avançou no Senado. A Comissão de Constituição e Justiça aprovou a proposta que reduz a jornada para 40 horas semanais e garante 2 dias de descanso por semana.
7: Na prática, a PEC prevê a adoção da chamada escala 5x2, 5 dias de trabalho e 2 de folga. Agora, o texto será analisado pelo plenário. Repórter Rodrigo Rezende.
8: A proposta de emenda à Constituição 211 de 2019 limita a jornada de trabalho dos trabalhadores seletistas em 40 horas semanais. A PEC cria ainda a escala 5x2, com a obrigação de 2 folgas semanais ao empregado. Todas essas mudanças não podem acarretar diminuição do salário. O relator da proposta, senador Omar Aziz, do PSD do Amazonas, afirma que as mudanças vão dar qualidade à vida dos trabalhadores, principalmente das mulheres.
9: Nós temos dessas 37 milhões, mais ou menos, de trabalhadores nessa situação, mais de 57% são mulheres. Essas mulheres, muitas vezes, têm uma dupla jornada de trabalho.
8: Já o senador Rogério Marinho, do PL do Rio Grande do Norte, lamentou que a PEC obrigue uma forma de contrato entre patrões e empregados, diferente do modelo dado pela reforma trabalhista em 2017.
10: Ele coloca uma questão uniforme de cima para baixo. Quando se fala aqui do acordo individual como se fosse um retrocesso, o acordo individual existe desde sempre, desde 1943.
8: A PEC estipula um período de transição para a nova jornada. Depois da publicação, as empresas terão até 2 meses para adaptar a jornada para 42 horas semanais. A partir daí, as empresas terão mais 1 ano para colocar a jornada em 40 horas.
6: Senadores também aprovaram na noite desta terça-feira um projeto que cria incentivos tributários para empresas que instalarem, ampliarem ou modernizarem centros de processamento de dados no país, os chamados data centers.
7: A proposta prevê a suspensão de tributos como PIS, PASEP, COFINS, Imposto de Importação e IPI para essas instalações. O texto prevê uma série de contrapartidas por parte das empresas, visando a redução do impacto ambiental. Repórter Alexandre Campos.
11: As empresas habilitadas deverão manter um percentual mínimo de seus serviços no mercado interno, usar fontes de energia renováveis ou de baixa emissão e garantir eficiência hídrica no resfriamento da infraestrutura. Ainda deverão investir em projetos de pesquisa e inovação industrial e tecnológica ligados à economia digital, o correspondente a 2% do valor dos produtos adquiridos no mercado interno ou no exterior, com benefício do regime especial, sendo que 40% dos recursos devem ser aplicados nas regiões Norte, Nordeste e Centro-Oeste. Relator do projeto, o senador Cid Gomes, do PSB do Ceará, destacou a importância dos data centers no dia a dia das pessoas.
12: Com o advento da inteligência artificial, é de que cada vez mais estruturas de bancos de dados sejam necessárias à implantação para que as informações possam estar rápidas.

0: e prontamente disponíveis para o uso e consumo da população.
1: O projeto que segue para a sanção presidencial ainda prevê que as multas previstas no chamado Estatuto Digital da Criança e do Adolescente sejam direcionadas por 5 anos para o Fundo Nacional para a Criança e o Adolescente.
2: O Senado também aprovou um projeto que cria a Política Nacional de Minerais Críticos e Estratégicos. A proposta estabelece diretrizes para incentivar a pesquisa, a extração, o beneficiamento e a transformação desses minerais no Brasil.
3: A proposta também cria um Conselho Nacional para a Industrialização do Setor. Os minerais são importantes para áreas como tecnologia, transição energética e segurança nacional. A proposta segue para a sanção presidencial.
2: E seguiu para a promulgação a indicação do senador Rodrigo Pacheco, do PSB de Minas Gerais, para o cargo de ministro do Tribunal de Contas da União. O TCU é integrado por 9 ministros, indicados pelo presidente da República, pelo Senado e pela Câmara. O cargo é vitalício. Pacheco vai ocupar a vaga deixada por Bruno Dantas, que renunciou ao cargo na segunda-feira.
3: A medida provisória que acaba com a taxa de 20% sobre compras internacionais de até 50 dólares foi aprovada pela Comissão Mista de Deputados e Senadores.
2: Agora, a MP, também conhecida como Taxa das Blusinhas, segue para a votação nos plenários da Câmara e do Senado. A expectativa é que isso aconteça ainda nesta quarta-feira. Repórter Maurício De Sante.
4: O principal ponto de impasse para aprovar a medida provisória que acaba com a chamada Taxa das Blusinhas era definir quando seriam avaliadas os impactos da medida. O texto põe fim à cobrança de 20% sobre as compras internacionais de até 50 dólares, hoje cerca de R$250. Pelo acordo, a primeira avaliação será feita 3 meses depois que a medida entrar em vigor. Depois, o Ministério da Fazenda fará novas análises a cada 6 meses. O Congresso também vai avaliar os impactos uma vez por ano. A relatora, senadora Leila Barros, do PDT do Distrito Federal, destacou que o governo federal poderá fazer ajustes dependendo do resultado dessas avaliações de impacto.
5: A gente atendeu em parte a maior preocupação do setor, que é a avaliação, dando essa autonomia ao Ministério da Fazenda, a avaliação de 6 em 6 meses e também passar pelo Executivo a avaliação do Congresso Nacional anualmente.
4: Mas o senador Alci Lucas, do PL do Distrito Federal, acredita que o prazo de avaliação de impacto a cada 6 meses é muito extenso.
6: O que nós queremos é isonomia para o produtor aqui local. Até 6 meses já quebraram as empresas todas. Se o governo fizer essa avaliação que está aqui hoje, ele já vai perceber que é inadmissível o que está acontecendo.
4: O setor produtivo pediu ainda igualdade nas regras tributárias e regulatórias. O acordo prevê critérios para avaliar os efeitos da medida e análises sobre propriedade intelectual e qualidade dos produtos. Ficaram de fora a exigência de uso dos correios para o envio dos itens comprados e a implementação de um cashback para os consumidores. Esses pontos devem ser tratados em uma futura etapa de regulamentação da reforma tributária.
3: E o Senado aprovou o projeto que permite a brasileiros que trabalham em países de língua portuguesa somar períodos de contribuição para se aposentar. O texto agora segue para promulgação.
2: No Brasil, o acordo vale para aposentadorias por idade e invalidez e pensão por morte. Repórter Patrícia Oliveira.
7: O acordo foi assinado por Brasil, Portugal, Cabo Verde, Moçambique e São Tomé e Príncipe. A ideia é evitar que o trabalhador perca contribuições por não ter cumprido o tempo mínimo exigido em apenas um dos países. No Brasil, o acordo vale para aposentadorias por idade, invalidez e pensão por morte. Para o relator da proposta, senador Carlos Viana, do PSD de Minas Gerais, representa um avanço na proteção previdenciária dos trabalhadores brasileiros.
8: Um ponto muito importante na experiência e na vida de brasileiros que optaram por morar no exterior e trabalhar no exterior, já tendo contribuído no Brasil ou estão contribuindo lá fora.
7: O benefício deverá ser concedido de forma proporcional ao período trabalhado em cada país.
3: A Comissão de Constituição e Justiça aprovou o texto base da proposta que insere na Constituição o Sistema Único de Segurança Pública, também conhecida como a PEC da Segurança Pública.
2: O texto amplia as competências federais no combate ao crime organizado, permite a criação de polícias municipais e redefine o papel das forças policiais. Destaques à proposta continuam sob análise da comissão. Depois, o texto seguirá para o plenário. Os detalhes com o repórter Bruno Lourenço.
9: A proposta estrutura o Sistema Único de Segurança Pública e confere à União a competência para estabelecer diretrizes gerais para o setor. O texto permite o policiamento ostensivo de ferrovias e hidrovias federais pela Polícia Rodoviária Federal. Prevê um regime especial mais rigoroso para punir chefes de organizações criminosas e admite a criação de polícias municipais de natureza civil. O relator, senador Rogério Carvalho, do PT de Sergipe, retirou mudanças dos deputados sobre o financiamento da segurança pública com recursos das empresas de apostas, depois de deduzidas as despesas de custeio.
10: Não é conveniente dar garantia constitucional às despesas de custeios das BETs, principalmente quando a metodologia de cálculo pretendida prejudica a destinação de recursos para áreas sociais como educação, segurança pública e esportes.
9: A PEC assegura para o novo modelo de segurança pública receitas vinculadas ao Fundo Nacional de Segurança Pública e ao Fundo Penitenciário Nacional, vedados os contingenciamentos, ou seja, os bloqueios orçamentários.
3: Com edição de Paula Groba e trabalhos técnicos de Eliseu Caires, o Jornal do Senado fica por aqui. Acompanhe agora as notícias da Câmara dos Deputados. Boa noite.
2: Boa noite e até amanhã.
11: Jornal Câmara dos Deputados. Plenário define multa para serviços mal avaliados de hospitais privados.
12: Câmara inclui testes vocacionais nos exames de avaliação da educação.
11: Deputados escolhem senador Rodrigo Pacheco como ministro do TCU.
12: Boa noite. Câmara aprova indicação do senador Rodrigo Pacheco para o TCU. Os detalhes com Ana Raquel Macedo.
13: O plenário da Câmara confirmou, com 404 votos favoráveis e 61 contrários, a indicação do senador Rodrigo Pacheco, do PSB de Minas Gerais, para uma vaga de ministro do Tribunal de Contas da União, no lugar do ex-ministro Bruno Dantas. A indicação já tinha sido aprovada pelo Senado. Rodrigo Pacheco tem 49 anos e foi deputado federal entre 2015 e 2018. Na Câmara, foi presidente da Comissão de Constituição e Justiça. Em 2018, foi eleito senador e presidiu o Senado duas vezes, entre 2021 e 2024. A indicação ao TCU foi apresentada pelo presidente do Senado, Davi Alcolumbre, e outros 19 senadores. Pacheco vai assumir uma das vagas indicadas pelo Congresso Nacional no TCU. O tribunal tem 9 ministros, sendo que o Senado, a Câmara dos Deputados e o Presidente da República podem indicar 3 ministros cada, o que está previsto na Constituição. A proposta de indicação recebeu parecer favorável do relator, deputado Aécio Neves, do PSDB de Minas Gerais.
14: Com uma honra enorme, como conterrâneo do senador Rodrigo Pacheco, mas como admirador da sua história, do seu trabalho, mas sobretudo como homem público, que sabe da sua importância e o quanto ele poderá ajudar o país em momentos de incertezas, como fez num passado muito recente.
13: A maioria dos líderes partidários na Câmara recomendou a aprovação da indicação de Pacheco. Falando pelo governo, o deputado Rogério Correia, do PT de Minas Gerais, destacou a qualidade técnica e política do senador para ocupar uma vaga no TCU.
15: Rodrigo Pacheco foi fundamental para a garantia do processo democrático no Brasil quando presidiu o Senado. Nós realmente corremos um sério risco de um golpe de Estado no Brasil, de um golpe que pudesse quebrar a democracia brasileira. Tanto ele, mas também o presidente Arthur Lira aqui na Câmara foram fundamentais, tanto para reconhecer o resultado das eleições, mas também para firmar uma posição contrária a qualquer tipo de golpe.
13: O presidente da Câmara, Hugo Mota, foi na mesma linha.
16: Não temos dúvida do seu preparo técnico e político para representar o Senado Federal naquela Corte de Contas, fazendo votos que ele possa, assim como em sua passagem pelo Congresso Nacional, ter o mesmo compromisso com a sociedade brasileira, com o Congresso Nacional.
13: O Tribunal de Contas da União é o órgão encarregado de fazer o controle externo dos gastos públicos. Ele auxilia o Congresso a fiscalizar o orçamento, analisa a regularidade das contas públicas e tem o poder de multar gestores, mandar devolver dinheiro e declarar inelegíveis os responsáveis por irregularidades. Da Rádio Câmara, de Brasília, com informações de Antônio Vital, Ana Raquel Macedo.
11: Justiça.
17: Chico Alencar, do PSOL do Rio de Janeiro, defende o fim do sigilo das investigações sobre o Banco Master. O deputado considera que a divulgação das informações é necessária para esclarecer possíveis relações do banco com integrantes do Judiciário, do Congresso Nacional e do Poder Executivo.
12: Chico Alencar elogia a atuação da Polícia Federal na apuração do caso. Na opinião do parlamentar, o acesso integral às informações pode evitar vazamentos parciais e permitir a identificação de eventuais responsabilidades.
17: Merlongo Solano, do PT do Piauí, defende uma investigação ampla sobre as denúncias envolvendo o Banco Master. Ele pede que sejam esclarecidos os fatos relacionados às instituições financeiras e aos recursos públicos mencionados no caso.
12: Merlong Solano diz que é preciso garantir transparência nas apurações, com a responsabilização dos envolvidos, independentemente do cargo que ocupem. Segundo ele, a investigação é importante para preservar a credibilidade do sistema financeiro e das instituições brasileiras.
17: Rodrigo Dazaeli, do PL de Mato Grosso, defende o impeachment do ministro do STF, Alexandre de Moraes, após novos relatórios da Polícia Federal. Para o deputado, os indícios de irregularidades e conflitos de interesse exigem o afastamento imediato do magistrado.
12: Rodrigo Dazaeli também acusa o governo federal de tentar abafar as denúncias para proteger membros do STF. O parlamentar considera que a abertura do processo de impeachment é fundamental para dar uma resposta de transparência à sociedade.
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11: Previdência.
17: A Câmara aprovou um projeto que dobra o período de atividades civis que PMs e bombeiros militares podem usar para ter direito à aposentadoria. O repórter Antônio Vital acompanhou a votação.
22: A Câmara dos Deputados aprovou o projeto que amplia de 5 para 10 anos o tempo de serviço em atividades civis que policiais e bombeiros militares podem averbar para fins de aposentadoria. A proposta também altera as regras relativas ao pagamento de soldo integral para os militares depois de irem para a inatividade. Para receber o pagamento integral, os homens terão que ter 35 anos de contribuição com 25 anos de atividade militar. Já as mulheres terão que ter 32 anos de contribuição e 25 anos de atividade de natureza militar. Hoje, para receber salário integral, os militares têm que ter 35 anos de serviço, com a possibilidade de apenas 5 deles terem sido desempenhados em atividades civis. De acordo com o autor da proposta, deputado Capitão Augusto, do PL de São Paulo, reduzir de 30 para 25 anos o tempo de exercício de atividade de natureza militar e, ao mesmo tempo, permitir o aproveitamento de 10 anos de tempo civil equipara os militares aos policiais federais. O projeto também garante igualdade de acesso entre homens e mulheres e veda restrições ou reservas de vagas sem justificativa técnica. O texto final aprovado foi apresentado pelo relator, deputado Cabo Gilberto Silva, do PL da Paraíba.
23: São 35 anos hoje que o policial trabalha, igual a qualquer um. É doença mental, é a questão da saúde. Então é importante todos vocês entenderem a magnitude desse projeto. O Estado não vai perder nada, que estamos tentando resolver o básico para que possamos avançar. Para que possamos avançar no combate ao crime organizado, nas facções criminosas.
22: O projeto também altera outras regras militares. As progressões de posto por merecimento, por exemplo, terão que ter critérios universais com prioridade para o mérito pessoal e para os militares mais antigos. O projeto que amplia de 5 para 10 anos o tempo de serviço em atividades civis que policiais e bombeiros militares podem averbar para fins de aposentadoria seguiu para análise do Senado. Da Rádio Câmara de Brasília, Antônio Vital.
11: Trabalho.
12: Benedita da Silva, do PT do Rio de Janeiro, defende o fim da escala 6x1 como forma de ampliar o tempo de descanso dos trabalhadores. Ela avalia que a mudança vai melhorar a saúde e a convivência familiar, com reflexos positivos também na produtividade.
17: Benedita da Silva pede que o Senado avance na análise das propostas sobre a redução da jornada de trabalho semanal. Segundo o parlamentar, a maior quantidade de tempo livre também beneficia quem precisa voltar mais cedo para casa ou conciliar o emprego com outras atividades.
12: Bongás, do PT do Rio Grande do Sul, pede o fim da escala 6x1 e a redução da jornada de trabalho de 44 para 40 horas semanais, sem redução de salário. De acordo com o deputado, a mudança vai garantir 2 dias de descanso aos trabalhadores.
17: O parlamentar alega que a redução da jornada vai permitir mais tempo para convivência com a família, estudos, lazer e outras atividades. Bongás também lembra que a Câmara já aprovou a redução para 40 horas e solicita a análise da proposta pelo Senado.
12: Glauber Braga, do PSOL do Rio de Janeiro, apoia o fim da escala de trabalho 6x1, que está prevista para ser analisada pelo Senado. O deputado diz que a mudança tem amplo apoio da população e pode melhorar as condições de trabalho.
17: Glauber Braga também defende a redução da jornada para 40 horas semanais, sem diminuição dos salários. Na visão do parlamentar, a medida garante mais tempo para descanso, convivência familiar e cuidados com a saúde.
12: De acordo com Orlando Silva, do PCdoB de São Paulo, o fim da escala 6x1 é uma conquista viabilizada pela mobilização popular e pelo engajamento do governo. O deputado argumenta que a redução da jornada gera novos postos de trabalho e garante mais qualidade de vida.
17: Segundo Orlando Silva, a medida contrapõe retrocessos trabalhistas vistos em governos liberais e reformas anteriores no Brasil. Para ele, o avanço dessa pauta fortalece a proteção da classe trabalhadora e sinaliza a necessidade de proteger os direitos e a justiça do trabalho.
11: Economia.
12: Adriana Ventura, do Novo de São Paulo, repercute críticas sobre a medida provisória que zera o imposto em compras internacionais de até 50 dólares. Ela afirma que a norma cria tratamento desigual porque o comércio brasileiro continua pagando tributos sobre mercadorias semelhantes.
17: Adriana Ventura ressalta que as entidades empresariais defendem a extensão do benefício a produtos equivalentes vendidos pelo comércio nacional, caso a isenção seja mantida. O documento alerta que a diferença de tributação prejudica principalmente os pequenos varejistas.
12: Para Luiz Carlos Rauli, do Podemos do Paraná, os 18 anos de governos do PT representam um fracasso socioeconômico para o país. O deputado argumenta que os indicadores de habitação e educação pioraram no período.
17: Luiz Carlos Rauli também destaca o aumento da população em situação de rua e a dependência de programas de transferência de renda. Na avaliação do parlamentar, a gestão atual falhou na criação de empregos e na autonomia dos trabalhadores.
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11: Educação.
12: A Câmara aprovou a inclusão de testes vocacionais no Enem e no Saeb. O repórter Antônio Vital acompanhou a votação.
22: Deputados e deputadas aprovaram um projeto que obriga o Instituto Nacional de Pesquisas Educacionais Anísio Teixeira, o INEP, a incluir testes vocacionais no Enem e no Saeb, o Sistema de Avaliação da Educação Básica. Os alunos que fizerem os dois exames não serão obrigados a responder as questões e o INEP terá que reservar um tempo extra para os candidatos que optarem por fazer os testes. O projeto foi apresentado pelo deputado Nicolas Ferreira, do PL de Minas Gerais, e recebeu parecer favorável do relator, deputado Mendonça Filho, do PL de Pernambuco. De acordo com a proposta, o teste será incluído nos cadernos da prova aplicada no terceiro ano do ensino médio. A justificativa é de que muitos jovens, especialmente os mais pobres, não dispõem de acesso a ferramentas de orientação vocacional, o que os deixa mais expostos a escolhas desinformadas. Entre as diretrizes previstas para a elaboração dos testes vocacionais estão a identificação das áreas de maior afinidade e das aptidões, além do mapeamento de possibilidades de empreendedorismo, de oportunidades profissionais, de cursos técnicos ou de cursos de graduação. Os resultados dos testes de aptidão deverão ser apresentados na forma de relatório e as regras deverão ser revistas, no máximo a cada 2 anos, como maneira de atualizar o conteúdo e forma do teste. Para o relator Mendonça Filho, o projeto democratiza o acesso aos testes vocacionais. Já a deputada Soraya Santos, do PL do Rio de Janeiro, disse que é cada vez mais difícil para os jovens decidir que carreira vão seguir.
5: É um direito da criança você poder medir resultados. Então, quando a gente pega e propõe provas para medir o conhecimento, é absolutamente necessário. Segundo, a gente tem que pensar nos testes vocacionais, porque cada vez está mais difícil para os jovens, diante de tanta divisão através das formações, você saber exatamente o que você quer.
22: O projeto que obriga o INEP a incluir testes vocacionais no Enem e no Saeb seguiu para análise do Senado. Da Rádio Câmara, de Brasília, Antônio Vital.
11: Agricultura. Luiz Couto, do PT da Paraíba, defende o fortalecimento da agricultura familiar como parte da soberania alimentar do país. O congressista ressalta que o acesso à água como política de segurança hídrica permite que produtores do Nordeste mantenham a produção de alimentos.
12: Luiz Couto reivindica mais investimentos em pesquisa e assistência técnica para apoiar quem vive da terra. O parlamentar também considera necessárias políticas permanentes de convivência com o semiárido, com infraestrutura para facilitar o escoamento da produção.
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11: Saúde. A Câmara aprovou um projeto que prevê multa de até R$500 mil para hospitais privados mal avaliados. O repórter Marcelo Lascher explica a proposta.
4: O plenário da Câmara aprovou o projeto apresentado pelo ex-senador e hoje ministro do Supremo Tribunal Federal, Flávio Dino, que prevê mecanismos de avaliação de hospitais e serviços de saúde privados. A proposta cria o Programa de Avaliação dos Serviços de Saúde, com a previsão de multas que variam de R$5 mil até R$500 mil para instituições privadas que não seguirem determinados padrões de qualidade. De acordo com o projeto, esses padrões de qualidade devem ser definidos pela Agência Nacional de Vigilância Sanitária, a Anvisa. Para isso, serão levados em conta quesitos como a garantia de segurança do paciente, a oferta de atendimento de emergência e o cumprimento de normas da Agência Nacional de Saúde Suplementar, a ANS. Na Câmara, o relator, deputado Márcio Gerri, do PCdoB do Maranhão, deu parecer favorável à proposta já aprovada pelo Senado. Segundo ele, o projeto fortalece os sistemas de fiscalização e avaliação de unidades de saúde já existentes e contribui para o aumento da qualidade de assistência prestada à população. O projeto foi criticado pela deputada Adriana Ventura, do Novo de São Paulo, que apontou intromissão estatal na iniciativa privada.
6: Aqui, intervenção direta, intervenção estatal sobre o sistema privado de saúde. Privado. Tem multas altíssimas nesse projeto, que até R$500 mil. A gente está falando de rede de hospitais privados, laboratórios, consultórios, talvez médicos, clínicas privadas. E assim, simplesmente colocando multas, sanções.
4: O autor da proposta, Flávio Dino, perdeu um filho de 13 anos em 2012 após ser atendido em um hospital particular de Brasília. A justiça considerou que houve falhas e condenou o hospital a pagar uma indenização de R$1.200.000. O caso foi lembrado durante a votação. Para a deputada Maria do Rosário, do PT do Rio Grande do Sul, é dever do Estado fiscalizar os serviços de saúde, inclusive os privados.
8: Porque ainda que seja a iniciativa privada a prestar o serviço de saúde, a qualidade, a segurança na assistência à saúde, mediante o estabelecimento de padrões nacionais, avaliação de serviços, divulgação de resultados e ampliação da transparência e controle sobre a qualidade deste atendimento, tem que ser assegurada pelo Estado.
4: O projeto que prevê mecanismos de avaliação de hospitais e serviços de saúde privados seguiu para a sanção presidencial e já pode virar lei. Da Rádio Câmara de Brasília, com informações de Antônio Vital, Marcelo Larcher.
11: 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Direitos Humanos.
12: Soraya Santos, do PL do Rio de Janeiro, denuncia que a coleta de material para o exame toxicológico de motoristas tem gerado abusos e violência institucional contra as mulheres. A deputada relata casos em que trabalhadoras tiveram partes do cabelo raspadas para a realização do teste.
17: Soraya Santos reforça que a legislação exige apenas a retirada de poucos fios e que o descumprimento das normas fere a dignidade das motoristas. A parlamentar anuncia que a Procuradoria da Mulher vai acionar a justiça e pedir a punição dos órgãos responsáveis pelos excessos. Homenagem.
12: André Figueiredo, do PDT do Ceará, homenageia o ex-ministro do Trabalho, Manuel Dias, que morreu aos 88 anos no dia 22 de agosto. O deputado destaca a trajetória do advogado e político catarinense e sua atuação em defesa da educação em tempo integral e da democracia.
17: Termina agora o Jornal Câmara dos Deputados, produzido pela Rádio Câmara, com trabalhos técnicos de Everson Urani e apresentação de Márcio Aquiles Sardi e José Carlos Andrade. Uma ótima noite para você.
12: A Voz do Brasil volta amanhã. Boa noite.
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